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2: A Quercus voltou a pedir esclarecimentos ao Governo sobre os acessos às praias de Melides no Conselho de Grândola por considerar que continuam a existir controlos e barreiras físicas que impedem a livre circulação. Em comunicado, a Associação Ambientalista argumentou que, contrariamente ao que foi afirmado pela Ministra do Ambiente e Energia, Maria da Graça Carvalho, há menos de um mês, os acessos às praias do Conselho de Grândola no Distrito de Setúbal não estão todos repostos.

0: de Carvalho e à Agência Portuguesa do Ambiente, a APA, de atirarem areia para os olhos dos portugueses sobre a fiscalização do acesso público às praias, e reivindicaram que o Ministério do Ambiente e Energia e a APA e a Câmara de Grândola devem ter a coragem de efetuar uma verdadeira fiscalização que não seja apenas para a fotografia e aplicar as devidas contornações a quem não cumpre a lei. Na segunda-feira, após visitar obras do reforço do Baixo Mondego no Conselho de Montemor-o-Velho, no Distrito de Coimbra, a ministra garantiu que o acesso condicionado à Praia da Galé-Fontinhas vai ser resolvido e que a existência de um torniquete não está de acordo com o espírito da Praia Pública. O Júri Nacional de Exames recebeu 212 pedidos de reapreciação e de correção de cotações já depois de enviados os resultados às escolas na sexta-feira, mas assegura que as notas serão disponibilizadas até hoje. No balanço divulgado sobre reapreciações de exames nacionais do ensino secundário realizados na primeira fase, o Júri Nacional de Exames refere que foram submetidos 21.021 pedidos de reapreciação e 2.957 pedidos de correção de cotações. Há alguns desses pedidos, no entanto, chegaram ao Júri Nacional de Exames já depois de enviados às escolas os resultados dos pedidos concluídos, divulgados na sexta-feira. Entre sexta-feira e sábado, as escolas submeteram 89 pedidos de reapreciação e 123 pedidos de correção de cotação, mas, apesar do atraso, a estrutura do Ministério da Educação responsável pela avaliação externa garante que os resultados serão disponibilizados até ao dia de hoje, terça-feira. A ministra da Justiça, Rita Alarcão Júdice, que presidiu na segunda-feira a cerimónia de aceitação do curso de formação de inspectores da Polícia Judiciária, recusou estar desconfortável com o facto de ter anuído a uma auditoria a esta força de segurança. Rita Alarcão Júdice reiterou que não tem estados de alma, tem uma única preocupação, proteger a Justiça, proteger a Polícia Judiciária.
1: A nossa ação e a nossa atuação, neste caso em concreto, pautou-se pelo único objetivo, que é proteger a Polícia Judiciária, defender as instituições, e é isso que estamos a fazer. Naturalmente, quando uma instituição como a Polícia Judiciária é persistentemente posta em causa nos órgãos de comunicação social designadamente, é importante que seja esclarecido tudo o que há a esclarecer. Por isso determinámos quer uma averiguação interna, quer uma averiguação, uma auditoria pela Inspeção-Geral dos Serviços de Justiça.
2: Está garantida a independência?
1: Não há qualquer interferência do Ministério da Justiça em qualquer uma destas investigações, como não poderia deixar de ser o caso.
3: Ainda assim está confortável com o facto de estar, neste caso, o seu Ministério a investigar um outro ministro?
1: Vamos lá ver, eu acho que aí tem-se dito muitas coisas e muitas coisas erradas. Não está em causa a investigação de um ministro por outro ministro. Não está em causa a averiguação política ou pessoal de uma determinada pessoa. O que está aqui em causa é a averiguação, uma auditoria administrativa a uma determinada matéria no âmbito da Polícia Judiciária que será verificada e que será analisada para perceber, e aliás é um procedimento normal dentro das instituições democráticas e dentro do Estado, do funcionamento do Estado.
2: Mas é desconfortável mesmo assim?
1: Desconfortável o quê?
2: Esta posição não deixa de ser desconfortável para si?
1: Eu não tenho esses estados de alma. A minha preocupação é defender as instituições, defender a Polícia Judiciária, que é uma entidade essencial do funcionamento do Estado. É essencial que a confiança que os portugueses têm e continuam a ter na Polícia Judiciária seja mantida.
0: O ministro da Administração Interna, Luís Neves, confirmou a promessa de que todas as 3.258 juntas de freguesia de Portugal vão receber geradores e equipamentos de comunicação de emergência para enfrentar futuros apagões e catástrofes naturais. Um anúncio oficial detalhado ocorreu durante as comemorações do dia do município de Gouveia.
4: O governo tomou a decisão face ao que aconteceu na tempestade Cristine e, sobretudo, no apagão do ano passado, de dotar todos os núcleos mais próximos da população, que são as juntas de freguesia e as câmaras, de meios de telecomunicação em situação de emergência. Terão essa redundância de comunicações, que chegará ainda este ano, e terão redundância do ponto de vista energético, para que, se voltarmos a ter um apagão ou uma situação similar, a nossa gente não fique isolada. E eu quero dizer que muitas vezes, quando tratamos de prioridade de financiamento, é nisto que eu penso, porque aqui estive, aqui senti que somos todos iguais.
0: Este investimento integra as linhas gerais do Programa Portugal Transformação, Resiliência e Recuperação, o PTRDR, desenhado para mitigar falhas elétricas graves, como as registadas no apagão de abril de 2025 e os estados provocados pela tempestade de Cristine. No desporto, a portuguesa Oriol Dongmo terminou na segunda-feira em quinto na final do lançamento do peso dos campeonatos da Europa de atletismo na cidade inglesa de Birmingham, à frente das duas compatriotas Jessica Inchud, 6ª

0: esta e ali é na bandeira 12ª. A vice-campeã europeia em 2022, no ano em que se sagrou campeão mundial indoor, ficou arredado do pódio com o arremesso a 19,5 m na terceira tentativa numa competição vencida pela terceira vez seguida pela neerlandesa Jessica Schilder, com a marca de 20,76 m. A também neerlandesa Jorrit van Klinken conquistou medalha de prata com 19,64 m do seu novo recorde pessoal e a alemã Yemisi Mabri, a de bronze, com 19,50 m, enquanto Kim Chu terminou em sexto com 18,57 m no quinto lançamento. Eliana Bandeira concluiu a final do 12º lugar, o mesmo que obteve na qualificação, mas com um ensaio a 17,20 m, menos 32 cm do que conseguiu de manhã. Agora, vamos então ao diário da volta a Portugal.
1: Esta terça-feira será dia de descanso para os profissionais da Volta a Portugal. Há, no entanto, a etapa da Volta, a grandíssima, perto de 1000 corredores, amadores, claro está, vão estar nas estradas no concelho de Santa Maria da Feira e zonas limítrofes. Partida e chegada ao Aeroparque será a outro lado da festa da Volta a Portugal. Quanto à Volta a Portugal, vai somente regressar depois na quarta-feira, com a etapa que ligará Santa Maria da Feira a Pedra da Régua, na distância de 132,6 km. Partida às 13h40 e chegada às 16h43. E o camisola amarela fala num coletivo bom e numa vitória na Volta a Portugal.
2: Ayer con lo complicado, que está muy fuerte. Nosotros somos un colectivo de amigos. Todo corredor sabe que tiene, que objetivo tiene en la vuelta. El objetivo de nosotros es ganar la vuelta, simple. Con mí o con Nietzsche. Y ahora soy en el primero dos plazas. Si yo no soy bien, Nietzsche va a ganar. Y si Nietzsche no se sentir bien, yo voy a ganar. Es simple así. Es fácil como.
1: Quarta-feira será então o dia que, não decidindo tudo, passamos pelo Douro Vinheteiro e pode ser que chova alguma coisa na classificação geral.

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2: Uma habitação no Montijo, com 24 cães e 8 gatos, foi fiscalizada por suspeita de crime de maus-tratos a animais de companhia, mas apesar de não estarem a risco de imediato, a maioria deverá ser doada, indicou a GNR. Numa nota ao Comando Territorial de Setúbal da Guarda da Serra Republicana, através do Núcleo de Investigação de Crimes e Contraordenações Ambientais, refere que deu cumprimento ao mandato de busca e apreensão domiciliário no âmbito do processo de crime de maus-tratos a animais de companhia numa moradia na periferia da cidade de Montijo. Na operação, foram fiscalizados e avaliados 24 cães e 8 gatos, tendo sido considerados pelo médico veterinário municipal como encontrantes em estado regular, não estando em risco imediato. O problema que ali se passa é de saúde pública, porque a senhora, apesar de não maltratar os animais, tem umas condições de higiene e condições de habitabilidade péssimas, explicou à Lusa um oficial de Serviço de Proteção da Natureza e do Ambiente, a SEPNA, da GNR. Segundo o responsável da moradia, de resto do chão e para andar, com o quintal, encontra-se suja, com urina e excrementos, com animais dentro de roupeiros, e a proprietária possui alguns comportamentos de acumuladores de lixo, mas o principal foco ali, além de

0: e outros têm feridas, mas por estarem enjaulados durante muito tempo. A higiene e as condições é que são muito más. Tem um quintal nas traseiras, mas os animais entram e saem de casa livremente, relatou o responsável do CEPNA, que aguarda os relatórios da Delegada de Saúde e do Gabinete Veterinário da Câmara de Montijo para determinar os procedimentos posteriores. No entanto, o número de animais terá de ser reduzido em articulação dos serviços veterinários da Câmara e com a proprietária para os encaminhar para algumas associações, dado que não há muita facilidade logística por parte do canil municipal nesta fase. Dois homens encapuzados e armados entraram na segunda-feira no interior do Banco Montepio da Avenida Quinta Grande, em Alfragide, na Amadora, e efetuaram um assalto. A Polícia de Segurança Pública revelou que o alerta para o roubo foi dado pelas 8h45. Os suspeitos entraram encapuzados na instituição bancária e munidos de armas de fogo. Já no interior do banco, efetuaram vários disparos e acabaram por ferir um homem nas pernas. Posteriormente, fugiram para a parte incerta. A PSP montou um perímetro de segurança no local e efetuou diligências para identificar e deter os suspeitos. Segundo a CNN de Portugal, o alvo do assalto foi um homem que ficou ferido. De acordo com este canal de televisão, a vítima tentava depositar 16 mil euros na máquina automática do banco quando foi abordada pelos suspeitos. A dupla levou o dinheiro do homem e ainda atingiu o tiro. Apesar dos ferimentos, a vítima não correrá risco de vida. O ministro da Defesa Nacional, Nuno Melo, avançou com processos judiciais contra o jornal online 24 horas, o líder do Chega, André Ventura, e o deputado Pedro Frazão, na sequência de acusações suspeitas levantadas sobre o negócio de aquisição de novas fragatas para a Marinha Portuguesa. Em causa está o processo de compra de três fragatas do fabricante italiano Fincantieri, avaliado em 3,9 mil milhões de euros. O jornal online alegou a existência de intermediários a receber comissões bilionárias no contrato. André Ventura e Pedro Frazão recorreram às redes sociais para replicar a notícia, acusando o Ministério da Defesa e exigindo esclarecimentos sobre as alegadas comissões. O Ministério garantiu publicamente que o negócio é feito diretamente de Estado para Estado, sem qualquer intermediação ou comissões, como explica Nuno Melo.
1: A notícia diz, e depois os apaniguados do Chega reproduzem o disparate, que uma empresa, depois de ter estado meses a tratar do relacionamento com a empresa italiana, que depois é afastada e estão em causa comissões de 90 mil. Mas o que é isto? O SAFE é um processo simplificado de aquisição entre Estados, não é empresas no processo. É um processo lançado pela Comissão Europeia, através do qual dois ou mais Estados decidem compras conjuntas na área da defesa, sem intermediários, não há empresa.
0: Mel classificou as acusações de favorecimento ou desvio de 90 milhões de euros como uma mentira premeditada com o objetivo de destruir reputações.
1: O governo português se relacionou com empresa nenhuma, isso não existe. Há duas entidades com que o governo se relaciona para efeitos do SAFE. No caso das fragatas, é o Estado italiano e a OCCAR. A OCCAR é uma organização de Estados, onde está a Itália, são seis Estados permanentes, está também o Reino Unido, a França, está a Espanha, está a Bélgica, está a Itália, são seis países em permanência e é uma organização que trata do desenvolvimento e produção de armamento. E para efeitos do SAFE e dos equipamentos em casa, o governo relaciona com os Estados, na aquisição que é conjunta, e com a OCCAR, não é com mais ninguém.
0: O contrato final será obrigatoriamente submetido à auditoria prévia do Tribunal de Contas e enviado para conhecimento da Procuradoria-Geral da República e da Inspeção-Geral de Finanças. No futebol, Primeira Liga. O Santa Clara e o Nacional protagonizaram um duelo que fechou a primeira jornada da Primeira Liga e não desiludiram quem assistiu à partida, que teve emoção para todos os gostos nesta segunda-feira. Perante um estádio de São Miguel com as bancadas bem compostas, o resultado final foi de um empate a duas bolas, com os quatro golos a surgirem todos na primeira metade do encontro, com direito ao primeiro bis do Campeonato Português 26-27. O encontro começou com algum respeito entre as duas equipas, ainda que o conjunto da casa tenha entrado mais soltinho em frente aos seus adeptos. A insistência dos açorianos acabou por dar resultado e no espaço de apenas dois minutos já havia uma diferença de dois golos no marcador. Isto porque Gonçalo Paciência decidiu calçar as botas do melhor marcador da Primeira Liga, com o bis conseguindo aos 19 e aos 20 minutos, para saltar para o topo da lista de artilheiros da nova campanha do Campeonato Nacional. Primeiro, o avançado internacional português aproveitou uma desatenção dos madeirenses para desviar a bola do guarda-redes italiano Renato Marin, que chegou esta temporada do Paris Saint-Germain, onde jogou mesmo pela equipa principal na temporada passada, mas nem assim conseguiu travar o ímpeto do ex-Vitória de Setúbal, que não ficou por aqui. Pouco depois, num pontapé de canto, batido por Diogo Kalila, o cruzamento encontrou o ponta-de-lança luso que se

0: subiu ao terceiro anel para atirar pela segunda vez no encontro entre duas equipas de arquipélagos diferentes. Mas a resposta ia chegar mesmo antes do intervalo, com o primeiro golpe a surgir aos 36 minutos, depois de Guilherme Romão derrubar Jensen na grande área do Santa Clara e causar uma grande penalidade que seria convertida de forma categórica pelo médio brasileiro Lisiero. O conjunto de João Gião, antigo treinador do Sporting B, carregou no acelerador e voltou a conseguir fazer estragos na baliza defendida pelo antigo jogador do Nacional, Lucas França, e conseguiu fazer o golo do empate mesmo em cima do minuto 45, à beira do intervalo, com o remate certeiro de Miguel Baeza. O treinador de Santa Clara, no final da partida, Petit, assumiu um forte sentimento de frustração após este empate frente a este Nacional, lamentando o facto da sua equipa ter deixado de fugir uma vantagem confortável de 2 golos na partida de abertura desta Primeira Liga.
1: Entramos bem, conseguimos fazer 2 golos, tivemos mais algumas oportunidades, poderíamos ter chegado ao 3-0, não conseguimos, e depois no lance de bola parada, onde sabemos que o Nacional é muito forte no jogo aéreo, em cantos, em lançamentos para a área, poderíamos criar esse perigo, foi o que aconteceu. Depois do 2-1, depois algumas faltas começaram a quebrar um bocadinho o ritmo, a intensidade, sabendo que o Nacional aproveita muito esse fator das bolas paradas e acaba por chegar ao segundo golo, onde não poderíamos consentir esses 2 golos, porque tínhamos o jogo controlado, o Nacional mais de lançamentos e de cantos ou de livres laterais, e na segunda parte também não foi fácil, uma linha sempre de 5 a defender da parte do Nacional, sempre à espera do erro para poder transitar e explorar, e nós tentámos de várias formas, não o conseguimos, é um ponto na nossa caminhada, perdemos algum fulgor também fruto do primeiro jogo da época, se jogar à segunda-feira sermos os últimos, um bocadinho de ansiedade desde o primeiro minuto até ao último, mas faz parte deste crescimento, é a primeira jornada e vamos continuar. Nós temos uma base da temporada passada com muita juventude, com jogadores abaixo de 23 estão dentro do plantel, são 12. Já os metemos no banco, vão ter o seu espaço na equipa principal, vão trabalhar, vão ganhar esse espaço e para estarem prontos quando forem chamados, mas foi um ponto, queremos os 3, acho que poderíamos levar mais qualquer coisa deste jogo, não conseguimos, há que continuar a trabalhar e preparar o próximo.
0: Do outro lado, o treinador do Nacional, João Gião, mostrou-se muito satisfeito com a reação e o caráter da sua equipa após recuperar de uma desvantagem de 2 golos para garantir o empate na visita ao terreno do Santa Clara.
2: Acho que tínhamos entrado mal, acho que entrámos a tentar jogar o nosso jogo, a tentar instalar, não conseguimos superar muito bem a primeira fase ali do jogo de Santa Clara, e depois num erro, no primeiro erro que cometemos, o Santa Clara faz 1-0, acho que nada justificava golos para as duas equipas nesse momento, abalou-nos um bocado esse momento e sofremos o 2-0 logo passado 2 minutos numa bola parada. Agora o que temos a realçar é que depois foi uma equipa com caráter, com alma, que foi atrás do resultado, na casa do adversário, um adversário super confortável, em vantagem 2-0 no resultado, e a equipa demonstrou caráter, demonstrou alma, foi atrás. Empatamos, acho que fizemos por merecer, porque mesmo antes de fazer os gols temos aproximações muito perigosas, temos um remate do Paulo a arrasar o poste antes de chegarmos ao empate, portanto, criámos, não nos caiu do céu, criámos, fomos competentes nesse momento, fomos agressivos e a equipa demonstrou caráter. Depois a segunda parte, sim, acho que muito dividida a segunda parte, os últimos 15 minutos caímos, fisicamente as duas equipas pouco ritmo, e acho que acaba por se justificar o empate, porque a segunda parte realmente é um empate, uma segunda parte muito encaixada, nós com algumas saídas perigosas em que aqui olhe, se temos mais critério no último passo, eu acho que podemos fazer outro gol, sobretudo nos primeiros 15 minutos da segunda parte, 15-20, depois os últimos 15, mais caudal de Santa Clara, em sua casa, muito cruzamento, mas defendemos bem a área, demos as mãos, fomos solidários, e não jogámos tão bem como eu gostava, mas fomos uma equipa com caráter, e neste desporto, ter caráter é a base de tudo, me deixa satisfeito, é a resposta da equipa, uma equipa com muita gente nova, com muita gente a vir de campeonatos completamente distintos, alguns que não jogavam nas suas equipas, que estão a jogar um nível numa liga que é um nível europeu, é uma liga muito alta, portanto em casa do adversário, depois daquele baque inicial, estar a perder 2-0, ter a alma, o discernimento e a crença para ir à procura enquanto grupo, que não é um grupo que está formado há muito tempo, enquanto grupo, de ir atrás do resultado, isso é que me deixa satisfeito.
0: Desta forma, ambos os conjuntos encerraram a primeira ronda com 1 ponto cada, fixando-se a tabela classificativa no meio de 10 equipas que começaram a nova campanha 26-27 com uma igualdade, sendo que nenhum jogo terminou sem qualquer golo apontado, embora o Guimarães-Rio Ave, Casa Pia e Alverca tenham ficado em branco nos respectivos encontros. Na próxima jornada, à Primeira Liga, a equipa de Petit visita o território continental para defrontar o Académico de Viseu, no Fontelo, enquanto que o Nacional irá receber na Champana o Estrela Praia, que também começou com um empate na jornada inaugural do Campeonato Nacional.

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2: O Comando Territorial de Setúbal, através do Posto Territorial de Sines, no passado dia 9 de agosto, teve um homem de 49 anos por tráfico de estupefacientes no concelho de Sines. No decorrer do patrulhamento de prevenção e combate ao tráfico de estupefacientes, os militares avistaram um indivíduo a circular com um velocípede com um comportamento suspeito, pelo que encetaram seguimento com o intuito de realizar uma abordagem. No desenrolar da ação, o indivíduo, ao perceber-se que os militares estavam no seu encalço, atirou um objeto envolvido em plástico transparente para o solo, contendo no seu interior uma substância de cor esbranquiçada. No seguimento, após testagem e pesagem da substância, os militares constataram que se tratava de produto estupefaciente, no caso cocaína, com um peso de 9,57 gramas, equivalentes a 47,85 doses. Os factos foram comunicados ao Tribunal Judicial da Comarca de Santiago do Cacém, tendo o detido sido constituído arguído e notificado para comparecer no Tribunal Judicial da Comarca de Setúbal, instância local de Santiago do Cacém. Há ainda alunos que não conhecem os resultados de algumas reapreciações dos exames nacionais da primeira fase. As notas deviam ter sido todas publicadas durante o dia de sexta-feira, mas, por exemplo, no Liceu Camões, em Lisboa, há um aluno que, no dia de segunda-feira, ainda não sabia que nota teve, porque o exame simplesmente não apareceu. O presidente da Associação Nacional de Diretores do Agrupamento de Escolas Públicas, Filipe Lima, esclareceu que as escolas não podem fixar pautas sem que o Ministério da Educação disponibilize o acesso direto e completa as classificações nos sistemas informáticos. O responsável detalhou os passos, os constrangimentos técnicos e o impacto deste processo burocrático na vida dos estudantes.
3: A promessa era terem chegado durante a manhã da passada sexta-feira, não chegaram, chegaram à hora do almoço e gradualmente ao longo de todo o dia, e algumas até chegaram durante o fim de semana. Por isso é que neste preciso momento, segunda-feira de manhã, é que alguns alunos possam ter acesso pela primeira vez às pautas que foram

0: mais alguns dias para que eles, de facto, possam efetuar ou aperfeiçoar a sua candidatura ao ensino superior.
1: As últimas 212 notas de reapreciação de exames em falta são enviadas hoje, terça-feira, para as escolas. O Júri Nacional de Exame assegurou que este lote final de pautas fica totalmente regularizado e disponível até ao final do dia. O Ministro da Administração Interna, Luís Neves, declarou categoricamente que todas as investigações e todas as auditorias são bem-vindas. O governante afirmou estar totalmente tranquilo, motivado e desejoso de ver concluído o escrutínio ordenado pelo governo à sua anterior gestão como diretor nacional da Polícia Judiciária.
2: É com toda a tranquilidade e até desejo, efetivamente, que esse trabalho seja feito para se conhecer definitivamente todo o percurso da instituição.
3: Eu acho que está com muita vontade de trabalhar, mas sente-se em condições para o fazer?
2: Claro que tem todas as condições.
3: Tendo em conta toda esta polémica, todas as declarações que têm sido feitas à sua volta, não sente que está a destabilizar o governo?
2: Os problemas com os jovens é um a um. É um a um. Resolver os problemas com um a um. E o que eu quero dizer é que estou muito enobrecido de exercer estas funções.
1: Recorde-se que a auditoria surge na sequência de várias polémicas mediáticas sobre processos de contratações e a quebra da cadeia de custódia de bens apreendidos. No futebol, a relação entre o grupo TAVFER e o Vitória Futebol Clube, Vitória de Setúbal, tem sido de extrema importância estratégica e financeira, mas atravessa um momento de forte tensão institucional. Em maio de 2026, os sócios de Vitória de Setúbal aprovaram uma parceria crucial com a TAVFER para ajudar a reduzir e gerir o passivo do Universo Sadino. O protocolo visa dar estabilidade financeira de forma a preparar o histórico clube Sadino para o regresso aos escalões profissionais e à Primeira Liga. No final de julho de 2026, uma Assembleia Geral do Vitória Futebol Clube aprovou um requerimento do movimento Somos Todos Vitória, que obrigou a direção do clube a alterar uma cláusula do protocolo celebrado com a TAVFER por considerá-la prejudicial. Na sequência deste processo, a empresa e os seus administradores foram alvo de duras críticas e acusações em redes sociais e plataformas de comunicação por parte de quadrantes afetos ao clube. A TAVFER emitiu então um comunicado formal onde ameaça abandonar o Vitória Futebol Clube e cessar a parceria caso não seja apresentado um pedido de desculpas público, formal e expresso pelos movimentos organizados que considera terem lesado o bom nome da empresa. A cláusula polémica contestada pelos sócios do Vitória Futebol Clube dizia respeito ao risco de ingerência de terceiros na gestão desportiva do clube. O movimento Somos Todos Vitória liderou a contestação na Assembleia Geral, argumentando que a redação original do protocolo com a TAVFER colocava o clube em risco de graves sanções desportivas. A redação inicial dava à TAVFER margem para atuar na definição, gestão e acompanhamento do projeto esportivo do Vitória Futebol Clube, abrangendo desde os escalões de formação, o sub-15, até a equipa sénior principal. O movimento associativo alertou que esta redação violava frontalmente o artigo 18 bis do regulamento da FIFA e as normas regulamentares da Federação Portuguesa de Futebol. Os sócios apuraram que, caso o protocolo avançasse sem alterações, o Vitória Futebol Clube arriscava-se a sofrer punições pesadas dos órgãos disciplinares, incluindo a perda de pontos, multas elevadas ou impedimentos de inscrição de jogadores. O movimento sublinhou que a sua posição não era contra a parceria financeira com o grupo TAVFER, mas sim uma necessidade jurídica de proteger a autonomia do Vitória Futebol Clube. O requerimento foi aprovado pela maioria dos associados presentes, o que obrigou contratualmente a direção a reformular o texto para salvaguardar a total independência desportiva do clube. Foi esta alteração forçada, juntamente com o debate aceso na reunião, que motivou o posterior descontentamento público da TAVFER.

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2: O Ministério da Educação determinou na passada segunda-feira a abertura de um inquérito às escolas que enviaram para a classificação exames nacionais já depois da recolha formal por parte das forças de segurança, bem como aos pedidos de reapreciação submetidos tardiamente. Numa resposta à agência Lusa, o gabinete de Fernando Alexandre refere que o Ministro da Educação, Ciência e Inovação determinou agora na Inspeção-Geral de Educação e Ciência a abertura de um inquérito sobre irregularidades praticadas por escolas públicas e privadas, isto no âmbito dos exames finais nacionais do ensino secundário de 2026. Em causa estão situações em que as escolas enviaram para classificação remessas de provas já depois da recolha formal e entrega pelas forças de segurança das instalações da Imprensa Nacional Casa da Moeda, onde os exames nacionais do ensino secundário foram armazenados e digitalizados. Durante o processo de classificação dos exames nacionais do ensino secundário, realizados na primeira fase, o Ministro da Educação justificou parte dos atrasos, relatando que algumas provas só chegaram ao Júri Nacional de Exames mais tarde. Uma mulher de 42 anos foi baleada na segunda-feira à tarde na Rua dos Correieiros, na zona da Baixa de Lisboa. A vítima, de nacionalidade sueca, ficou ferida na zona do abdómen, avançou o canal televisivo CMTV. A mulher foi transportada para o Hospital São José, adiantou à luz a fonte policial. O incidente aconteceu por volta das 18h30, junto a uma unidade hoteleira. Dois suspeitos colocaram-se em fuga de uma viatura e estão a ser procurados pelas forças de segurança. Luís Montenegro disse que a auditoria à Polícia Judiciária vai permitir esclarecer as polémicas em torno do Ministro da Administração Interna, que se viu então envolvido, e considerou que o objetivo é esclarecer todas as dúvidas que têm surgido.
3: Todas essas decisões foram acompanhadas e, no fundo, co-decididas entre o Primeiro-Ministro e os Ministros do Governo, cada um nas suas áreas setoriais, e eu espero que todos entendam que é precisamente tirando a limpo tudo aquilo que são situações que têm vindo a público, que nós podemos credibilizar as instituições e a vida do país. Honestamente, eu creio que estamos numa altura da nossa vida enquanto comunidade em que devemos ver as coisas com um espírito um pouco mais consensual. Eu creio que seria estranho era que não houvesse fiscalização, que não houvesse auditorias cujo objetivo é clarificar e detectar desconformidades, se for o caso, ou então comprovar a regularidade daquilo que foram decisões tomadas ao longo dos últimos anos. E devemos ver isto como valorização. Não, não há.

0: tivéssemos a abertura de algumas averiguações e investigações, um processo de crime em concreto, e é algo que resultará dessa investigação.
1: Mas a imagem...
0: Investigações que têm o seu ritmo, que têm... algumas que são de índole interno, outras que correm termos em investigações criminais, como sabem, e como é do vosso conhecimento, há também uma investigação a decorrer no Ministério Público. E é algo que se irá apurar nesse inquérito. Todas as responsabilidades, quer internas, quer individuais.
2: Independentemente
0: das pessoas.
3: Já voltou a falar com o ex-diretor nacional, o atual Ministro da Administração Interna?
0: Já falei com o atual Ministro da Administração Interna, em situações pontuais sobre assuntos de interesse da Polícia Judiciária, em relação a interesses e a pontos que interessam à Polícia Judiciária.
2: Foi
0: esclarecedor, foi uma conversa que tive com o atual Sr. Ministro da Administração Interna sobre interesses e sobre assuntos de interesse da Polícia Judiciária.
4: Carlos Cabreiro, o dirigente, referiu ainda, ladeado pela Ministra da Justiça, Rita Alarcão Júdice, que a imagem da PJ não fica manchada pelas polémicas em torno das decisões tomadas pelo seu antecessor no cargo desde fevereiro de 2026, Ministro da Administração Interna, Luís Neves. No futebol, o Futebol Clube do Porto está prestes a chegar a um acordo com a Roma para permitir a saída de Rodrigo Mora. As negociações estão perto do fim, depois de terem sido aceleradas nas últimas horas de segunda-feira, segundo conta a imprensa italiana. Conforme indica o jornalista Gianluca Di Marzio, especialista em temas relacionados com o mercado de transferências, o internacional jovem português está perto de ser vendido para um clube italiano, sendo que há um detalhe importante e pouco comum no futebol português. Ele está a travar o negócio por enquanto. Isto porque, além do pacote total de 50 milhões de euros pelo jovem de 19 anos de idade, o Futebol Clube do Porto está a tentar incluir no negócio uma cláusula de recompra, tal como o Real Madrid negociou pelo argentino Nico Paz, com o Como, 1907. Este é o único ponto que acaba por dar discussão entre os dois clubes, uma vez que o modelo de pagamento já foi fechado, com uma quantia de 25 milhões de euros a ser recebida de forma imediata pelos Dragões, que ficarão com metade do passe até ao final da presente temporada, à altura em que a Roma irá fazer a segunda tranche da transferência, também de 25 milhões de euros, para ficar com a totalidade do passe do português. A mesma fonte relata que o negócio poderá ser fechado durante esta noite, mas que poderá, pela questão da cláusula de recompra, vir a ser adiado para o dia de hoje. Rodrigo Mora fez toda a sua formação no Clube Azul e Branco, podendo agora ter a sua primeira aventura fora de Portugal e do Olival, depois de se ter estreado pela equipa principal dos Dragões em 24-25, da qual realizou logo 35 partidas, marcando um total de 11 golos e assistindo outros 4. Na temporada passada foi mais contido nos números apresentados, mas acabou por ser utilizado em mais jogos por Francesco Farioli, numa rotação perfeita com Gabri Veiga, que deu um título de campeão nacional com a ajuda do médio criativo, que fez 5 golos e 2 assistências.

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2: A Quercus voltou a pedir esclarecimentos ao Governo sobre os acessos às praias de Melides no Conselho de Grândola por considerar que continuam a existir controlos e barreiras físicas que impedem a livre circulação. Em comunicado, a Associação Ambientalista argumentou que, contrariamente ao que foi afirmado pela Ministra do Ambiente e Energia, Maria da Graça Carvalho, há menos de um mês, os acessos às praias do Conselho de Grândola no Distrito de Setúbal não estão todos repostos, nem está assegurada a ausência de barreiras físicas. Segundo a Quercus, os responsáveis políticos e entidades públicas não podem faltar à verdade e têm de atuar junto de quem comete ilegalidades. Em junho, a Quercus questionou o Governo sobre a reposição do acesso livre a 10 praias daquele Conselho Alentejano, nos quais, no ano passado, foram detectadas irregularidades e disse ainda pretender saber se foram aplicadas contraordenações. O novo pedido de esclarecimento ao Governo da Associação Ambientalista, divulgado agora, surge na sequência de uma reportagem do canal televisivo Now sobre o empreendimento turístico de luxo Costa Terra em Melides, na qual são divulgadas as dificuldades no acesso às praias da Galé Fontainhas e da Aberta Nova. No comunicado, os ambientalistas acusaram Maria da Graça Carvalho e a Agência Portuguesa do Ambiente, a APA, de atirar a areia para os olhos dos portugueses sobre a fiscalização do acesso público às praias e reivindicaram a que o Ministério do Ambiente e Energia e a APA e a Câmara de Grândola devem ter a coragem de efetuar uma verdadeira fiscalização que não seja apenas para a fotografia e aplicar as devidas contornações a quem não cumpre a lei. Na segunda-feira, após visitar obras do reforço do Baixo Mondego no Conselho de Montemor-o-Velho, no Distrito de Coimbra, a ministra garantiu que o acesso condicionado à praia da Galé Fontinhas vai ser resolvido e que a existência de um torniquete não está de acordo com o espírito de praia pública. O Júri Nacional de Exames recebeu 212 pedidos de reapreciação e de correção de cotações já depois de enviados os resultados às escolas na sexta-feira, mas assegura que as notas serão disponibilizadas até hoje. No balanço divulgado sobre reapreciações de exames nacionais do ensino secundário realizados na primeira fase, o Júri Nacional de Exames refere que foram submetidos 21.021 pedidos de reapreciação e 2.957 pedidos de correção de cotações. Há alguns desses pedidos, no entanto, só chegaram ao Júri Nacional de Exames já depois de enviados às escolas os resultados dos pedidos concluídos, divulgados na sexta-feira. Entre sexta-feira e sábado, as escolas submeteram 89 pedidos de reapreciação e 123 pedidos de correção de cotação, mas, apesar do atraso, a estrutura do Ministério da Educação responsável pela avaliação externa garante que os resultados serão disponibilizados até ao dia de hoje, terça-feira. A Ministra da Justiça, Rita Alarcão Júdice, que presidiu na segunda-feira a cerimónia de aceitação do curso de formação de inspectores da Polícia Judiciária, recusou estar desconfortável com o facto de ter anuído a uma auditoria a esta Força de Segurança. Rita Alarcão Júdice reiterou que não tem estados de alma, tem uma única preocupação, proteger a Justiça, proteger a Polícia Judiciária.
3: A nossa ação e a nossa atuação, neste caso em concreto, pautou-se pelo único objetivo, que é proteger a Polícia Judiciária, defender as instituições, e é isso que estamos a fazer. Naturalmente, quando uma instituição como a Polícia Judiciária é persistentemente posta em causa nos órgãos de comunicação social designadamente, é importante que seja

0: normal dentro das instituições democráticas e dentro do Estado, do funcionamento do Estado.
1: Mas é desconfortável mesmo assim?
0: Desconfortável o quê?
1: Esta posição não deixa de ser desconfortável para si?
0: Eu não tenho que ter, não tenho esses estados de alma. A minha preocupação é defender as instituições, defender a Polícia Judiciária, que é uma entidade essencial do funcionamento do Estado, é essencial que a confiança que os portugueses têm e continuam a ter na Polícia Judiciária seja mantida.
2: O Ministro da Administração Interna, Luís Neves, confirmou a promessa de que todas as 3.258 juntas de freguesia de Portugal vão receber geradores e equipamentos de comunicação de emergência para enfrentar futuros apagões e catástrofes naturais. Um anúncio oficial detalhado ocorreu durante as comemorações do dia do município de Gouveia.
3: O governo tomou a decisão, face ao que aconteceu na tempestade Cristine e, sobretudo, no apagão do ano passado, de dotar todos os núcleos mais próximos da população, que são as juntas de freguesia e as câmaras, de meios de telecomunicação em situação de emergência. Terão essa redundância de comunicações que chegará ainda este ano e terão redundância do ponto de vista energético, para que se voltarmos a ter um apagão ou uma situação similar, a nossa gente não fique isolada. E eu quero dizer que muitas vezes, quando tratamos de prioridades de financiamento, é nisto que eu penso, porque aqui estive, aqui senti que somos todos iguais.
2: Este investimento integra as linhas gerais do Programa Portugal Transformação, Resiliência e Recuperação, o PTRDR, desenhado para mitigar falhas elétricas graves, como as registradas no apagão de abril de 2025 e os estragos provocados pela tempestade de Cristine. No desporto, a portuguesa Oriol Dongmo terminou na segunda-feira em quinto na final do lançamento do peso dos Campeonatos da Europa de Atletismo na cidade inglesa de Birmingham, à frente das duas compatriotas Jessica Inchud, sexta, e Eliana Bandeira, 12ª. A vice-campeã europeia em 2022, no ano em que se sagrou campeão mundial indoor, ficou arredada do pódio com o arremesso a 19,05 m na terceira tentativa numa competição vencida pela terceira vez seguida pela neerlandesa Jessica Schilder, com uma marca de 20,76 m. A também neerlandesa Jorrit van Klinken conquistou medalha de prata com 19,64 m do seu novo recorde pessoal e a alemã Yemisi Mabri a de bronze com 19,50 m, enquanto Kinshut terminou em sexto com 18,57 m no quinto lançamento. Eliana Bandeira concluiu a final do 12º lugar, o mesmo que obteve na qualificação, mas com um ensaio a 17,20 m, menos 32 cm do que conseguiu de manhã. Agora, vamos então ao diário da volta a Portugal.
4: Esta terça-feira será dia de descanso para os profissionais da volta a Portugal. Há, no entanto, a etapa da volta, é grandíssima. Perto de 1000 corredores, amadores, claro está, vão estar nas estradas no concelho de Santa Maria da Feira e zonas limítrofes. Partida e chegada ao Aeroparque será a outro lado da festa da volta a Portugal. Quanto à volta a Portugal, vai somente regressar depois na quarta-feira, com a etapa que ligará Santa Maria da Feira a Pedra da Régua, na distância de 132,6 km. Partida às 13h40 e chegada às 16h43. E o camisola amarela fala num coletivo bom e numa vitória na volta a Portugal.
5: 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Nosotros somos un colectivo de amigos. Todo corredor sabe que tiene que objetivo tiene en la vuelta. El objetivo de nosotros es ganar la vuelta simple, con mí o con Nish. Y ahora soy en el primero dos plazas. Si yo no soy bien, Nish va a ganar. Si Nish no se sentir bien, yo voy a ganar. Es simple así, es fácil como.
4: Quarta-feira será então o dia que, não decidindo tudo, passamos pelo Douro Vinheteiro e pode ser que chova alguma coisa na classificação geral.

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1: O patrocinador da vitória de Setúbal, a TAFER, emitiu um comunicado formal onde ameaça abandonar o clube e cessar a parceria. Primeira Liga, uma primeira parte de loucos entre o Santa Clara e o Nacional acabou com o empate a 2 bolas. Rodrigo Mora está perto da saída do Futebol Clube Porto. Oriel Dombo alcança o 5º lugar na final de lançamento do peso nos europeus de atletismo. Ainda ao ciclismo, com o diário da volta a Portugal. A relação entre o grupo TAFER e o Vitória Futebol Clube, Vitória de Setúbal, tem sido de extrema importância estratégica e financeira, mas atravessa um momento de forte tensão institucional. Em maio de 2026, os sócios do Vitória de Setúbal aprovaram uma parceria crucial com a TAFER para ajudar a reduzir e gerir o passivo do Universo Sadino. O protocolo visa dar estabilidade financeira de forma a preparar o histórico Clube Sadino para o regresso aos escalões profissionais e à Primeira Liga. No final de julho de 2026, uma Assembleia Geral do Vitória Futebol Clube aprovou um requerimento do movimento Somos Todos Vitória que obrigou a direção do clube a alterar uma cláusula do protocolo celebrado com a TAFER por considerá-la prejudicial. Na sequência deste processo, a empresa e os seus administradores foram alvo de duras críticas e acusações em redes sociais e plataformas de comunicação por parte de quadrantes afetos ao clube. A TAFER emitiu então um comunicado formal onde ameaça abandonar o Vitória Futebol Clube e cessar a parceria caso não seja apresentado um pedido de desculpas público, formal e expresso pelos movimentos organizados que considera terem lesado o bom nome da empresa. A cláusula polémica, contestada pelos sócios do Vitória Futebol Clube, dizia respeito ao risco de ingerência de terceiros na gestão desportiva do clube. O movimento Somos Todos Vitória liderou a contestação na Assembleia Geral, argumentando que a redação original do protocolo com a TAFER colocava o clube em risco de graves sanções desportivas. A redação inicial dava à TAFER margem para atuar na definição, gestão e acompanhamento do projeto esportivo do Vitória Futebol Clube, abrangendo desde os escalões de formação, o sub-15, até a equipa sénior principal. O movimento associativo alertou que esta redação violava frontalmente o artigo 18 bis do regulamento da FIFA e as normas regulamentares da Federação Portuguesa de Futebol. Os sócios apuraram que, caso o protocolo avançasse sem alterações, o Vitória Futebol Clube arriscava-se a sofrer punições pesadas dos órgãos disciplinares, incluindo a perda de pontos, multas elevadas ou impedimentos de inscrição de jogadores. O movimento sublinhou que a sua posição não era contra a parceria financeira com o grupo TAFER, mas sim uma necessidade jurídica de proteger a autonomia do Vitória Futebol Clube. O requerimento foi aprovado pela maioria dos associados presentes, o que obrigou contratualmente a direção a reformular o texto para salvaguardar a total independência desportiva do clube. Foi esta alteração forçada, juntamente com o debate aceso na reunião, que motivou o posterior descontentamento público da TAFER. Primeira Liga. O Santa Clara e o Nacional protagonizaram um duelo que fechou a primeira jornada da Primeira Liga e não desiludiram quem assistiu à partida, que teve emoção para todos os gostos nesta segunda-feira. Perante um estádio de São Miguel com as bancadas bem compostas, o resultado final foi de um empate a 2 bolas, com os 4 gols a surgirem todos na primeira metade do encontro, com direito ao primeiro bis do Campeonato Português 26-27. O encontro começou com algum respeito entre as duas equipas, ainda que o conjunto da casa tenha entrado mais soltinho em frente aos seus adeptos. A insistência dos açorianos acabou por dar resultado e no espaço de apenas 2 minutos já havia uma diferença de 2 gols no marcador. Isto porque Gonçalo Paciência decidiu calçar as botas do melhor marcador da Primeira Liga com o bicho conseguindo aos 19 e aos 20 minutos para saltar para o topo da lista de artilheiros da nova campanha do Campeonato Nacional. Primeiro avançado internacional português aproveitou uma desatenção dos madeirenses para desviar a bola do guarda-redes italiano Renato Marin, que chegou

0: e conseguiu fazer o golo do empate mesmo em cima do minuto 45, à beira do intervalo, com o remate certeiro de Miguel Baeza. O treinador de Santa Clara, no final da partida, Petit, assumiu um forte sentimento de frustração após este empate frente a este Nacional, lamentando o facto da sua equipa ter deixado fugir uma vantagem confortável dos golos na partida de abertura desta Primeira Liga.
1: Entramos bem, conseguimos fazer dois golos, tivemos mais algumas oportunidades, poderíamos ter chegado ao 3-0, não conseguimos, e depois no lance de bola parada, onde sabemos que o Nacional é muito forte no jogo aéreo, em cantos, em lançamentos para a área, poderíamos criar esse perigo, foi o que aconteceu, depois de 2-1, depois algumas faltas começaram a quebrar um bocadinho o ritmo, a intensidade, sabendo que o Nacional aproveita muito esse fator das bolas paradas e acaba por chegar ao segundo golo, onde não poderíamos consentir esses dois golos, porque tínhamos o jogo controlado, o Nacional mais de lançamentos e de cantos ou de livres laterais, e na segunda parte também não foi fácil, uma linha sempre de 5 a defender da parte do Nacional, sempre à espera do erro para poder transitar e explorar, e nós tentámos de várias formas, não o conseguimos, é um ponto na nossa caminhada, perdemos algum fulgor também fruto do primeiro jogo da época, se jogar à segunda-feira sermos os últimos, um bocadinho de ansiedade desde o primeiro minuto até ao último, mas faz parte deste crescimento, é a primeira jornada e vamos continuar. Nós temos uma base da temporada passada com muita juventude, com jogadores abaixo de 23 que estão dentro do plantel, são 12. Já os metemos no banco, vão ter o seu espaço na equipa principal, vão trabalhar, vão ganhar esse espaço e para estarem prontos quando forem chamados, mas foi um ponto, queremos os 3, acho que poderíamos levar mais qualquer coisa deste jogo, não conseguimos, há que continuar a trabalhar e preparar o próximo.
0: Do outro lado, o treinador nacional João Gião mostrou-se muito satisfeito com a reação e o caráter da sua equipa após recuperar de uma desvantagem de 2 golos para garantir o empate na visita ao terreno do Santa Clara.
2: Acho que tínhamos entrado mal, acho que entrámos a tentar jogar o nosso jogo, a tentar instalar, não conseguimos superar muito bem a primeira fase ali do jogo de Santa Clara, e depois num erro, no primeiro erro que cometemos, o Santa Clara faz 1-0, acho que nada justificava golos para as duas equipas nesse momento, abalou-nos um bocado esse momento e sofremos o 2-0 logo passado 2 minutos numa bola parada. Agora o que temos a realçar é que depois foi uma equipa com caráter, com alma, que foi atrás do resultado, na casa do adversário, um adversário super confortável, em vantagem 2-0 no resultado, e a equipa demonstrou caráter, demonstrou alma, foi atrás. Empatamos, acho que fizemos por merecer, porque mesmo antes de fazer os gols temos aproximações muito perigosas, temos um remate do Paulo a arrasar o poste antes de chegarmos ao empate, portanto, criámos, não nos caiu do céu, criámos, fomos competentes nesse momento, fomos agressivos e a equipa mostrou caráter. Depois a segunda parte, sim, acho que muito dividida a segunda parte, os últimos 15 minutos caímos, fisicamente as duas equipas pouco ritmo, e acho que acaba por se justificar o empate, porque a segunda parte realmente é uma segunda parte muito encaixada. Nós com algumas saídas perigosas em que aqui olhe, se temos mais critério no último passo, eu acho que podemos fazer outro gol, sobretudo nos primeiros 15 minutos da segunda parte, 15-20, depois os últimos 15, mais caudal de Santa Clara, em sua casa, muito cruzamento, mas defendemos bem a área, demos as mãos, fomos solidários e não jogámos tão bem como eu gostava, mas fomos uma equipa com caráter, e neste desporto ter caráter é a base de tudo, me deixa satisfeito, é a resposta da equipa, uma equipa com muita gente nova, com muita gente a vir de campeonatos completamente distintos, alguns que não jogavam nas suas equipas, que estão a jogar a um nível, numa liga que é um nível europeu, é uma liga muito alta, portanto em casa do adversário, depois daquele baque inicial, estar a perder 2-0, ter a alma, o discernimento e a crença para ir à procura enquanto grupo, que não é um grupo que está formado há muito tempo, enquanto grupo, de ir atrás do resultado, isso é que me deixa satisfeito.
0: Desta forma, ambos os conjuntos encerraram a primeira ronda com 1 ponto cada, fixando-se a tabela classificativa no meio de 10 equipas que começaram a nova campanha 26-27 com uma igualdade, sendo que nenhum jogo terminou sem qualquer golo apontado, embora o Guimarães Rio Ave, Casa Pia e Alverca tenham ficado em branco nos respectivos encontros. Na próxima jornada, à Primeira Liga, a equipa de Petit visita o território continental para defrontar o Académico de Viseu, no Fontelo, enquanto que o Nacional irá receber na Choupana o Estrela Praia, que também começou com um empate na jornada inaugural do Campeonato Nacional. O Futebol Clube do Porto está prestes a chegar a um acordo com a Roma para permitir a saída de Rodrigo Mora. As negociações estão perto do fim, depois de terem sido aceleradas nas últimas horas de segunda-feira, segundo conta a imprensa italiana. Conforme indica o jornalista Gianluca Di Marzio, especialista em temas relacionados com o mercado de transferências, o internacional jovem português está perto de ser vendido para um clube italiano

0: sendo que há um detalhe importante e pouco comum no futebol português. Ele está a travar um negócio por enquanto. Isto porque, além do pacote total de 50 milhões de euros pelo jovem de 19 anos de idade, o Futebol Clube do Porto está a tentar incluir no negócio uma cláusula de recompra, tal como o Real Madrid negociou pelo argentino Nico Paz, com o Como, 1907. Este é o único ponto que acaba por dar discussão entre os dois clubes, uma vez que o modelo de pagamento já foi fechado, com uma quantia de 25 milhões de euros a ser recebida de forma imediata pelos Dragões, que ficarão com metade do passe até ao final da presente temporada, à altura em que a Roma irá fazer a segunda tranche da transferência, também de 25 milhões de euros, para ficar com a totalidade do passe do português. A mesma fonte relata que o negócio poderá ser fechado durante esta noite, mas que poderá, pela questão da cláusula de recompra, vir a ser adiado para o dia de hoje. Rodrigo Mora fez toda a sua formação no Clube Azul e Branco, podendo agora ter a sua primeira aventura fora de Portugal e do Olival, depois de se ter estreado pela equipa principal dos Dragões em 24-25, da qual realizou logo 35 partidas, marcando um total de 11 golos e assistindo outros 4. Na temporada passada foi mais contido nos números apresentados, mas acabou por ser utilizado em mais jogos por Francesco Farioli, numa rotação perfeita com Gabi Veiga, que deu um título de campeão nacional com a ajuda do médio criativo, que fez 5 golos e 2 assistências. A portuguesa Oriol Longmont terminou na segunda-feira em quinto na final do lançamento do peso dos campeonatos da Europa de atletismo na cidade inglesa de Birmingham, à frente das duas compatriotas Jessica Inchud, sexta, e Eliana Bandeira, 12ª. A vice-campeã europeia em 2022, no ano em que se sagrou campeão mundial indoor, ficou arredada do pódio com o arremesso a 19,05 metros na terceira tentativa, numa competição vencida pela terceira vez seguida pela neerlandesa Jessica Schilder, com a marca de 20,76 metros. A também neerlandesa Jorrit van Klinken conquistou medalha de prata com 19,64 metros no seu novo recorde pessoal, e a alemã Yemisi Mabri a de bronze com 19,50 metros, enquanto Kinshu terminou em sexto com 18,57 metros no quinto lançamento. Eliana Bandeira concluiu a final do 12º lugar, o mesmo que obteve na qualificação, mas com um ensaio a 17,20 metros, menos 32 centímetros do que conseguiu de manhã. Agora vamos então ao diário da volta a Portugal.
1: Esta terça-feira será dia de descanso para os profissionais da volta a Portugal. Há, no entanto, aí a etapa da volta, a grandíssima. Perto de 1000 corredores, amadores, claro está, vão estar nas estradas no concelho de Santa Maria da Feira e zonas limítrofes. Partida e chegada ao Aeroparque será a outro lado da festa da volta a Portugal. Quanto à volta a Portugal, vai somente regressar depois na quarta-feira, com a etapa que ligará Santa Maria da Feira a Pedra da Régua, na distância de 132,6 km. Partida às 13h40 e chegada às 16h43. E o camisola amarela fala num coletivo bom e numa vitória na volta a Portugal.
2: Ayer con lo complicado, que está muy fuerte. Nosotros somos un colectivo de amigos. Todo corredor sabe que tiene, que objetivo tiene en la vuelta. El objetivo de nosotros es ganar la vuelta, simple. Con mí o con Nietzsche. Y ahora soy en el primero dos plazas. Si yo no soy bien, Nietzsche va a ganar. Y si Nietzsche no se sentir bien, yo voy a ganar. Es simple así. Es fácil como.
1: Quarta-feira será então o dia que, não decidindo tudo, passamos pelo Douro Vinheteiro. E pode ser que chova alguma coisa na classificação geral.
0: O Instituto Português do Mar e da Atmosfera prevê para esta terça-feira céu pouco nublado ou limpo, apresentando períodos de maior nebulosidade, litoral, a norte do Cabo Raso até ao meio da manhã e a partir do final da tarde. Durante a tarde, um aumento temporário de nebulosidade nas terras do extremo norte, com o vento em geral fraco do quadrante norte, tornando-se fraco a moderado do quadrante oeste a partir da tarde. Previsão de neblina, no meio matinal em alguns locais, mais prováveis na região norte e centro, em particular no litoral. Previsão de uma pequena subida da temperatura mínima no interior norte e centro e uma pequena subida da temperatura máxima nas regiões do interior.
3: 21 graus.

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1: Em Sines, o homem foi detido por tráfico de produtos estupefacientes. As notas dos exames em reapreciação chegam hoje às escolas. Luís Neves diz que todas as investigações são bem-vindas. No futebol, o patrocinador do Vitória de Setúbal, a Taffer, emitiu um comunicado formal onde ameaça abandonar o clube e cessar a parceria.
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1: O Comando Territorial de Setúbal, através do Posto Territorial de Sines, no passado dia 9 de agosto, teve um homem de 49 anos por tráfico de estupefacientes no concelho de Sines. No decorrer do patrulhamento de prevenção e combate ao tráfico de estupefacientes, os militares avistaram um indivíduo a circular com um velocípede com um comportamento suspeito, pelo que encetaram seguimento com o intuito de realizar uma abordagem. No desenrolar da ação, o indivíduo, ao perceber-se que os militares estavam no seu encalço, atirou um objeto envolvido em plástico transparente para o solo, contendo no seu interior uma substância de cor esbranquiçada. No seguimento, após testagem e pesagem da substância, os militares constataram que se tratava de produto estupefaciente, no caso cocaína, com um peso de 9,57 gramas, equivalentes a 47,85 doses. Os factos foram comunicados ao Tribunal Judicial da Comarca de Santiago do Cacém, tendo o detido sido constituído arguído e notificado para comparecer no Tribunal Judicial da Comarca de Setúbal, instância local de Santiago do Cacém. Há ainda alunos que não conhecem os resultados de algumas reapreciações dos exames nacionais da primeira fase. As notas deviam ter sido todas publicadas durante o dia de sexta-feira, mas, por exemplo, no Museu Camões, em Lisboa, há um aluno que, no dia de segunda-feira, ainda não sabia que nota teve, porque o exame simplesmente não apareceu. O presidente da Associação Nacional de Diretores de Agrupamentos de Escolas Públicas, Filipe Lima, esclareceu que as escolas não podem fixar pautas sem que o Ministério da Educação disponibilize o acesso direto e completa as classificações nos sistemas informáticos. O responsável detalhou os passos, os constrangimentos técnicos e o impacto deste processo burocrático na vida dos estudantes.
3: A promessa era terem chegado durante a manhã da passada sexta-feira, não chegaram. Chegaram à hora do almoço e gradualmente ao longo de todo o dia. E algumas até chegaram durante o fim de semana. Por isso é que neste preciso momento, segunda-feira de manhã, é que alguns alunos possam ter acesso pela primeira vez às pautas que foram fixadas hoje de manhã para consultarem, na verdade, as suas classificações nas reapreciações que fizeram em relação à primeira fase.
1: O diretor exige que o Ministério garanta total equidade e flexibilidade para que nenhum aluno seja prejudicado por atrasos informáticos do Estado. São 3 dias, recorda, que os alunos dispõem para se candidatar ao superior.
3: Os 3 dias são dias consecutivos, portanto, gozaram-se no sábado, domingo e na segunda. O problema, o constrangimento, é que há alunos, poucos, muitos, há algumas dezenas de alunos pelo menos, que só souberam das suas reclassificações hoje de manhã. Ora, se assim é, parece-me ser prudente dar também a estes alunos, tendo em conta o princípio da equidade, mais alguns dias para que eles, de facto, possam efetuar ou aperfeiçoar a sua candidatura ao ensino superior.
1: As últimas 212 notas de reapreciação de exames em falta são enviadas hoje, terça-feira, para as escolas. O Júri Nacional de Exame assegurou que este lote final de pautas fica totalmente regularizado e disponível até ao final do dia. O Ministro da Administração Interna, Luís Neves, declarou categoricamente que todas as investigações e todas as auditorias são bem-vindas. O governante afirmou estar totalmente tranquilo, motivado e desejoso de ver concluído o escrutínio ordenado pelo Governo à sua anterior gestão como Diretor Nacional da Polícia Judiciária.
4: É com toda a tranquilidade e até desejo, efetivamente, que esse trabalho seja feito para se conhecer definitivamente todo o percurso da instituição.
5: Depois que está com muita vontade de trabalhar, mas sente-se em condições para o fazer?
4: Claro que tem todas as condições.
5: Estou... Tendo em conta toda esta polémica, todas as declarações que têm sido feitas à sua volta, não sente que está a destabilizar o Governo?
4: Mas com os jovens é 1-1. É 1-1. Resolver os problemas 1-1. E o que eu quero dizer é que estou muito enobrecido de exercer estas funções.
1: Recorde-se que a auditoria surge na sequência de várias polémicas mediáticas sobre processos de contratações e a quebra da cadeia de custódia de bens apreendidos. No futebol, a relação entre o grupo Taffer e o Vitória Futebol Clube, Vitória de Setúbal, tem sido de extrema importância estratégica e financeira, mas atravessa um momento de forte tensão institucional. Em maio de 2026, os sócios do Vitória de Setúbal aprovaram uma parceria crucial com a Taffer para ajudar a reduzir e gerir o passivo do Universo Sadino. O protocolo visa dar estabilidade financeira de forma a preparar o histórico Clube Sadino para o regresso aos escalões profissionais e à primeira

0: contestada pelos sócios do Vitória Futebol Clube, dizia respeito ao risco de ingerência de terceiros na gestão desportiva do clube. O movimento Somos Todos Vitória liderou a contestação na Assembleia Geral, argumentando que a redação original do protocolo com a TAFER colocava o clube em risco de graves sanções desportivas. A redação inicial dava à TAFER margem para atuar na definição, gestão e acompanhamento do projeto esportivo do Vitória Futebol Clube, abrangendo desde os escalões de formação, o sub-15, até à equipa sénior principal. O movimento associativo alertou que esta redação violava frontalmente o artigo 18 bis do regulamento da FIFA e as normas regulamentares da Federação Portuguesa de Futebol. Os sócios apuraram que, caso o protocolo avançasse sem alterações, o Vitória Futebol Clube arriscava-se a sofrer punições pesadas dos órgãos disciplinares, incluindo a perda de pontos, multas elevadas ou impedimentos de inscrição de jogadores. O movimento sublinhou que a sua posição não era contra a parceria financeira com o grupo TAFER, mas sim uma necessidade jurídica de proteger a autonomia do Vitória Futebol Clube. O requerimento foi aprovado pela maioria dos associados presentes, o que obrigou contratualmente a direção a reformular o texto para salvaguardar a total independência desportiva do clube. Foi esta alteração forçada, juntamente com o debate aceso na reunião, que motivou o posterior descontentamento público da TAFER. O Instituto Português do Mar e da Atmosfera prevê para esta terça-feira céu pouco de lado limpo, apresentando períodos de maior nebulosidade, litoral, a norte do Cabo Raso até ao meio da manhã e a partir do final da tarde. Durante a tarde, um aumento temporário de nebulosidade nas terras do extremo norte, com o vento a geral fraco do quadrante norte, tornando-se fraco a moderado do quadrante oeste a partir da tarde. Previsão de neblina no meio matinal em alguns locais, mais prováveis na região norte e centro, em particular no litoral. Previsão de uma pequena subida da temperatura mínima no interior norte e centro e uma pequena subida da temperatura máxima nas regiões do interior.
1: 21 graus.

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Nos filmes A Professora de Francês, do brasileiro Ricardo Alves Júnior, e Narciso, do paraguaio Marcelo Martinesi, ambos com coprodução portuguesa, vão estar em setembro no Festival Internacional de Cinema de San Sebastián, na Espanha. Os dois filmes vão ser exibidos no programa Horizontes Latinos, hoje anunciado juntamente com outras longas-metragens que contam com produção, realização ou histórias que envolvem a realidade latino-americana. A encerrar este programa estará Narciso, o filme de Marcelo Martinesi, co-produzido por Portugal pela Oblaum Films de Igor Costa, juntamente com o Brasil, Paraguai, Espanha, França, Uruguai e Alemanha. Narciso, que em fevereiro recebeu o prémio da crítica da secção Panorama do Festival de Berlim, situa-se em 1958 no Paraguai, que vive sob um opressivo regime militar. É esse Paraguai que regressa ao carismático e misterioso Narciso, regressado a Buenos Aires com o rock and roll nas veias, torna-se um sucesso na rádio e um símbolo de liberdade a que um dia é encontrado morto, refere na sinopse. A estreia mundial em San Sebastián estará A Professora de Francês, de Ricardo Alves Júnior, e que resultou de uma produção entre o Brasil, França, Portugal, pela Caro Filmes e João Servissa e a René Nader Massora. Apresentado como um thriller psicológico, A Professora de Francês é uma reflexão sobre a intolerância de género, o fanatismo religioso e a violência produzida pelo preconceito, refere a Caro Filmes. Segundo a sinopse, o filme acompanha Graça, que mora com a namorada Clara e sobrevive dando aulas particulares de francês após uma emergência de saúde do pai. Graça volta à casa, onde cresceu, e encontra vizinhos que lideram uma seita na comunidade. De acordo com a Caro Filmes, A Professora de Francês teve direção de fotografia de Vasco Viana e montagem de Luís Homem. Estas duas coproduções tiveram apoio financeiro do Instituto do Cinema e do Audiovisual. A 74ª edição do Festival de Cinema de San Sebastián, no País Basco, está marcada para de 18 a 26 de setembro.

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1: O Ministério da Educação abre inquérito por envio tardio de provas e reapreciações. Uma mulher foi baleada na Baixa de Lisboa. Nos Montenegros, sobre a auditoria à Polícia Judiciária, diz que estranho era que não houvesse fiscalização. O diretor da PJ diz que responsabilidades serão apuradas independentemente das pessoas. No futebol, Rodrigo Mora está perto da saída do Futebol Clube do Porto.
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1: O Ministério da Educação determinou na passada segunda-feira a abertura de um inquérito às escolas que enviaram para a classificação exames nacionais já depois da recolha formal por parte das forças de segurança, bem como aos pedidos de reapreciação submetidos tardiamente. Numa resposta à agência Lusa, o gabinete de Fernando Alexandre refere que o Ministro da Educação, Ciência e Inovação determinou agora na Inspeção-Geral da Educação e Ciência a abertura de um inquérito sobre irregularidades praticadas por escolas públicas e privadas, isto no âmbito dos exames finais nacionais do ensino secundário de 2026. Em causa estão situações em que as escolas enviaram para classificação remessas de provas já depois da recolha formada e entrega pelas forças de segurança das instalações da Imprensa Nacional Casa da Moeda, onde os exames nacionais do ensino secundário foram armazenados e digitalizados. Durante o processo de classificação dos exames nacionais do ensino secundário, realizados na primeira fase, o Ministro da Educação justificou parte dos atrasos, relatando que algumas provas só chegaram ao Júri Nacional de Exames mais tarde. Uma mulher de 42 anos foi baleada na segunda-feira à tarde na Rua dos Corrieiros, na zona da Baixa de Lisboa. A vítima, de nacionalidade sueca, ficou ferida na zona do abdómen, avançou o canal televisivo CMTV. A mulher foi transportada para o Hospital São José, adiantou à luz a fonte policial. O incidente aconteceu por volta das 18h30, junto a uma unidade hoteleira. Dois suspeitos colocaram-se em fuga numa viatura e estão a ser procurados pelas forças de segurança. Luís Montenegro disse que a auditoria à Polícia Judiciária vai permitir esclarecer as polémicas em torno do Ministro da Administração Interna, que se viu então envolvido, e considerou que o objetivo é esclarecer todas as dúvidas que têm surgido.
3: Todas essas decisões foram acompanhadas e, no fundo, co-decididas entre o Primeiro-Ministro e os Ministros do Governo, cada um nas suas áreas setoriais, e eu espero que todos entendam que é precisamente tirando a limpo tudo aquilo que são situações que têm vindo ao público, que nós podemos credibilizar as instituições e a vida do país. Honestamente, eu creio que estamos numa altura da nossa vida enquanto comunidade em que devemos ver as coisas com um espírito um pouco mais consensual. Eu creio que seria estranho era que não houvesse fiscalização, que não houvesse enfim, auditorias cujo objetivo é clarificar e detectar desconformidades, se for o caso, ou então comprovar a regularidade daquilo que foram decisões tomadas ao longo dos últimos anos. E devemos ver isto como valorização. Não acho, honestamente, acho que... Eu respeito a forma como cada um vê as coisas e as questões que são colocadas, mas acho que nós temos sempre uma tendência para ver as coisas num plano que não é o plano correto, honestamente. É preciso entender, com tranquilidade, que quando há dúvidas, elas devem ser desfeitas. E é isso que nós...
1: O Diretor Nacional da Polícia Judiciária assegurou que as averiguações e inquéritos em curso à contratação de empresas e gestão de bens apreendidos pela instituição permitirão apurar todas as responsabilidades, independentemente das pessoas.
4: Eu diria que é algo que vamos apurar. As notícias que tivemos obrigaram a que fizéssemos e tivéssemos a abertura de algumas averiguações e investigações, um processo de crime em concreto, e é algo que resultará dessa investigação.
5: Mas a imagem...
4: Investigações que têm o seu ritmo, que têm...
6: Neste caso,
4: não há algum. Algumas que são de índole interno, outras que correm termos em investigações criminais, como sabem, e como é do vosso conhecimento, há também uma investigação a decorrer no Ministério Público. E é algo que se irá apurar nesse inquérito. Todas as responsabilidades, quer internas, quer individuais.
6: Independentemente das pessoas.
7: Já voltou a falar com o ex-diretor nacional, o atual Ministro da Administração Interna?
4: Já falei com o atual Ministro da Administração Interna, em situações pontuais sobre assuntos de interesse da Polícia Judiciária, em relação a interesses e a pontos que interessam à Polícia Judiciária.
6: Foi esclarecedor?
4: foi esclarecedor, foi uma conversa que tive com o atual Sr. Ministro da Administração Interna sobre interesses e sobre assuntos de interesse da Polícia Judiciária.
1: Carlos Cabreiro, o dirigente, referiu ainda, ladeado pela Ministra da Justiça, Rita Alarcão Júdice, que a imagem da PJ não fica manchada pelas polémicas em torno das decisões tomadas pelo seu antecessor no cargo desde fevereiro de 2026, Ministro da Administração Interna, Luís Neves. No futebol, o Futebol Clube do Porto está prestes a chegar a um acordo com a Roma para permitir a saída de Rodrigo Mora. As negociações estão perto do fim, depois de terem sido aceleradas nas últimas horas de segunda-feira, segundo conta a imprensa italiana. Conforme indica o jornalista Gianluca Di Marzio, especialista em temas relacionados com o mercado de transferências, o internacional jovem português está perto de ser vendido para um clube italiano, sendo que há um detalhe

Diogo Mora fez toda a sua formação no Clube Azul e Branco, podendo agora ter a sua primeira aventura fora de Portugal e do Olival, depois de se ter estreado pela equipa principal dos Dragões em 24-25, na qual realizou logo 35 partidas, marcando um total de 11 golos e assistindo outros 4. Na temporada passada foi mais contido nos números apresentados, mas acabou por ser utilizado em mais jogos por Francesco Farioli, numa rotação perfeita com Gabi Veiga, que deu um título de campeão nacional com a ajuda do médio criativo, que fez 5 golos e 2 assistências.

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1: As fabricantes automóveis Dacia e Ford aceitaram voluntariamente suspender a produção nas suas fábricas na Roménia até 19 de agosto, devido à redução do fornecimento de eletricidade da central nuclear de Cernavoda, resultante da falta de água. Os dois reatores da central nuclear produzem em conjunto 1.400 megawatts, o equivalente a cerca de 20% da eletricidade consumida na Roménia. No passado dia 28, um dos reatores foi desligado e, desde então, as autoridades procuram manter o segundo em funcionamento, aumentando o nível da água utilizada no seu sistema de arrefecimento. O caudal do Danúbio caiu para o nível mais baixo dos últimos 40 anos, devido à falta de chuva, à redução da água proveniente do gelo dos Alpes e às sucessivas ondas de calor que têm afetado a região nas últimas semanas. A norte-americana General Motors e a fabricante estatal chinesa SAIC renovaram por mais 20 anos a empresa conjunta que mantém na China, reforçando a aposta no maior mercado automóvel do mundo, apesar da crescente concorrência local. Numa cerimónia realizada em Xangai, capital económica da China, as duas empresas apresentaram a renovação do acordo como um sinal de confiança nas perspectivas de longo prazo no mercado chinês e na capacidade da empresa conjunta para se adaptar à rápida transformação do setor automóvel marcada pela ascensão dos veículos elétricos, notificou a empresa local. A SAIC GM foi criada em 1997 como a J-Venture, detida em partes iguais pelas duas empresas para fabricar e comercializar na China automóveis das marcas Buick, Cadillac e Chevrolet. Ao abrigo do novo acordo, os modelos Chevrolet produzidos na China serão também exportados para mercados como Médio Oriente, África, América do Sul, México e a região da Ásia-Pacífico, afirmou o presidente da divisão chinesa da GM, John Hott, citado por cadeia norte-americana CNBC. O plano prevê ainda o lançamento de cerca de 30 novos modelos elétricos para renovar a oferta das marcas Buick e Cadillac, bem como o desenvolvimento das tecnologias inteligentes, segundo o portal chinês Sohu.
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2: O Comando Territorial de Setúbal, através do Posto Territorial de Sines, no passado dia 9 de agosto, teve um homem de 49 anos por tráfico de estupefacientes no concelho de Sines. No decorrer do patrulhamento de prevenção e combate ao tráfico de estupefacientes, os militares avistaram um indivíduo a circular com um velocípede com um comportamento suspeito, pelo que encetaram seguimento com o intuito de realizar uma abordagem. No desenrolar da ação, o indivíduo, ao perceber-se que os militares estavam no seu encalço, atirou um objeto envolvido em plástico transparente para o solo, contendo no seu interior uma substância de cor esbranquiçada. No seguimento, após testagem e pesagem da substância, os militares constataram que se tratava de produto estupefaciente, no caso cocaína, com um peso de 9,57 gramas, equivalentes a 47,85 doses. Os factos foram comunicados ao Tribunal Judicial da Comarca de Santiago do Cacém, tendo o detido sido constituído arguido e notificado para comparecer no Tribunal Judicial da Comarca de Setúbal, instância local de Santiago do Cacém. Há ainda alunos que não conhecem os resultados de algumas reapreciações dos exames nacionais da primeira fase. As notas deviam ter sido todas publicadas durante o dia de sexta-feira, mas, por exemplo, no Museu Camões, em Lisboa, há um aluno que, no dia de segunda-feira, ainda não sabia que nota teve, porque o exame simplesmente não apareceu. O Presidente da Associação Nacional de Diretores de Agrupamentos de Escolas Públicas, Filipe Lima, esclareceu que as escolas não podem fixar pautas sem que o Ministério da Educação disponibilize o acesso direto e complete as classificações nos sistemas informáticos. O responsável detalhou os passos, os constrangimentos técnicos e o impacto deste processo burocrático na vida dos estudantes.
3: A promessa era de terem chegado durante a manhã da passada sexta-feira, não chegaram. Chegaram à hora do almoço e gradualmente ao longo de todo o dia. E algumas até chegaram durante o fim de semana. Por isso é que neste preciso momento, segunda-feira de manhã, é que alguns alunos possam ter acesso pela primeira vez às pautas que foram fixadas hoje de manhã para consultarem, na verdade, as suas classificações nas reapreciações que fizeram em relação à primeira fase.
2: O diretor exige que o Ministério garanta total equidade e flexibilidade para que nenhum aluno seja prejudicado por atrasos informáticos do Estado. São 3 dias, recorda, que os alunos dispõem para se candidatar ao superior.
3: Os 3 dias são dias consecutivos, portanto, gozaram-se no sábado, domingo e na segunda. O problema, o constrangimento, é que há alunos, poucos, muitos, há algumas dezenas de alunos pelo menos, que só souberam das suas reclassificações hoje de manhã. Ora, se assim é, parece-me ser prudente dar também a estes alunos, tendo em conta o princípio da equidade, mais alguns dias para que eles, de facto, possam efetuar ou aperfeiçoar a sua candidatura ao ensino superior.
2: As últimas 212 notas de reapreciação de exames em falta são enviadas hoje, terça-feira, para as escolas. O Júri Nacional de Exame assegurou que este lote final de pautas fica totalmente regularizado e disponível até ao final do dia. O Ministro da Administração Interna, Luís Neves, declarou categoricamente que todas as investigações e todas as auditorias são bem-vindas. O Governante afirmou estar totalmente tranquilo, motivado e desejoso de ver concluído o escrutínio ordenado pelo Governo à sua anterior gestão como Diretor Nacional da Polícia Judiciária.
4: É com toda a tranquilidade e até desejo, efetivamente, que esse trabalho seja feito para se conhecer definitivamente todo o percurso da instituição.
5: Vejo que está com muita vontade de trabalhar, mas sente-se em condições para o fazer?
4: Claro que tem todas as condições.
5: Estou... Tendo em conta toda esta polémica, todas as declarações que têm sido feitas à sua volta, não sente que está a destabilizar o Governo?
4: Mas com os jovens é 1-1. É 1-1. Resolver os problemas 1-1. E o que eu quero dizer é que estou muito enobrecido de exercer estas funções.
2: Recorde-se que a auditoria surge na sequência de várias polémicas mediáticas sobre processos de contratações e a quebra da cadeia de custódia de bens apreendidos. No futebol, a relação entre o grupo TAVFER e o Vitória Futebol Clube, Vitória de Setúbal, tem sido de extrema importância estratégica e financeira, mas atravessa um momento de forte tensão institucional. Em maio de 2026, os sócios de Vitória de Setúbal aprovaram uma parceria crucial com a TAVFER para ajudar a reduzir e gerir o passivo do Universo Sadino. O protocolo visa dar estabilidade financeira de forma a preparar o histórico Clube Sadino para o regresso aos escalões profissionais e à Primeira Liga. No final de julho de 2026, uma Assembleia Geral do Vitória Futebol Clube aprovou um requerimento do movimento Somos Todos Vitória, que obrigou a direção do clube a alterar uma cláusula do protocolo celebrado com a TAVFER por considerá-la prejudicial. Na sequência deste processo, a empresa e os seus administradores foram alvo de duras críticas e acusações em redes sociais e plataformas de comunicação por parte de quadrantes afetos ao clube. A TAFER emitiu então um comunicado formal onde ameaça abandonar o Vitória Futebol Clube e cessar a parceria caso não seja apresentado um pedido de desculpas público, formal e expresso pelos movimentos organizados que considera terem lesado o bom nome da empresa. A cláusula polémica contestada pelos sócios do Vitória Futebol Clube dizia respeito ao risco de ingerência de terceiros na gestão desportiva do clube. O movimento Somos Todos Vitória liderou a contestação na Assembleia Geral, argumentando que a redação original do protocolo com a TAFER colocava o clube em risco de graves sanções desportivas. A redação inicial dava à TAFER margem para atuar na definição, gestão e acompanhamento do projeto esportivo do Vitória Futebol Clube, abrangendo desde os escalões de formação, o sub-15, até à equipa sénior principal. O movimento associativo alertou que esta redação violava frontalmente o artigo 18 bis do regulamento da FIFA e as normas regulamentares da Federação Portuguesa de Futebol. Os sócios apuraram que, caso o protocolo avançasse sem alterações, o Vitória Futebol Clube arriscava-se a sofrer punições pesadas dos órgãos disciplinares, incluindo a perda de pontos, multas elevadas ou impedimentos de inscrição de jogadores. O movimento sublinhou que a sua posição não era contra a parceria financeira com o grupo TAFER, mas sim uma necessidade jurídica de proteger a autonomia do Vitória Futebol Clube. O requerimento foi aprovado pela maioria dos associados presentes, o que obrigou contratualmente a direção a reformular o texto para salvaguardar a total independência desportiva do clube. Foi esta alteração forçada, juntamente com o debate aceso na reunião, que motivou o posterior descontentamento público da TAFER.
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0: Bolas, nesta loja as coisas estão sempre a subir.
1: Perdão, minha senhora. Tem ali aquelas escadas que vão para o andar de baixo. É sempre... é sempre a descer. A descer.
2: Ai, ai. Enfim, sós.
3: Sós? Mas quais sós? Quais sós? Eu casei foi para estar acompanhado.
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2: Obrigado, Isabel.
0: Uma edição saída de emergência. A internet está quase em todo lado. Só falta chegar ao cimo da serra. Até lá, os pastores vão ter que arranjar alguma coisa para fazer enquanto a sua cabrita berra. Olá, bom dia, compadre Zé Cabrito.
3: Ora, bom dia, meu amigo Manel Borrego. Então, como é que vai a vida?
0: Olha, a mesma coisa de sempre. Passa-se os dias aqui na serra a tomar conta das cabras, não é?
3: Ah, pois é, mas o senhor sabe que esta vida de pastor é mesmo assim, ora.
0: É, pá, eu só acho que as coisas deviam ser diferentes. Agora, com esta tecnologia toda, a gente vira a tentar outras coisas para se entreter.
3: Então, o que é melhor que isto? Ora, passar o dia a contar carneirinhos é uma maravilha. Ora, a mim, olha, tira-me as insónias todas.
0: Ah, nota-se. Vá-se-me-se, passa os dias a dormir e depois, olha, queixa-se que os lobos lhe levam os bichos.
4: Oh, homem, vale baixo, pá. Se o patrão descobre, ainda me manda para a rua, pá.
0: Oh, mas é como lhe digo, compadre, faz-nos falta uma coisa moderna, olha. Eu sei lá. Olha, a internet!
4: Internet? Aqui na serra? Olha, amigo, aqui em cima apanha-se telefonia e mal. E ora, quanto mais termos internet, ora bem essa, é?
0: Ah, mas isso é que você me se julga. Então eu não vi na televisão aquele rapaz que é pastor como nós a dizer que navega na internet e mais não sei o quê.
4: Ah, isso é tudo mentira.
0: É verdade. Nós só não conseguimos porque aqui não há rede.
4: Oh, compadre. Tenha certeza que o sol não anda a fazer-lhe mal à nabiça.
0: Ah, mas porquê?
4: Então está para aí a falar em navegar na rede, mas a gente está no meio dos montes. Lá longe, à beira-mar, e é que eles podem navegar e pescar com uma rede, ora essa.
0: Ah, homem, esse mesmo que você me sempre passa os dias a dormir, não se moderniza, não lê?
4: Oh, compadre.
0: Sim, sim, então não sabe que a gente pode navegar em qualquer sítio. É só preciso um computador e uma ligação a essa internet.
4: Ora, agora bem, ora, rasparta. Mas como é que você me Se quer o computador cá na serra se a gente nem tem eletricidade.
0: Olhe, porque eles agora já inventaram uma coisa que lhe chamam... Olhe, que lhe chamam portáteis. Que são computadores que podem trabalhar e sem eletricidade.
4: Puxa, que esses magandos agora inventam tudo e mais de alguma coisa.
0: Ah, pois é. Olhe, se eu tivesse uma coisa dessas, podia vir cá para cima e abrir um blog ou uma página minha para eu poder contar como é que é a vida de pastor.
4: Ora, e olhe que isso é que é uma bela ideia. E como é que se chamava a página?
0: Net Cabra!
4: Até nem ficava mal, não, senhora, ora?
0: Pois, e se quisesse, até vosso mocê podia escrever lá no meu blog.
4: Eu? Oh, compadre, veja lá que a única vez que cheguei perto de um computador e que aquilo foi daquela vez que os GNRs me levaram lá para o posto por... Por conduta imoral e com... Olhe, imoral e com... Indo em baixo de pasto.
0: Já me estou a lembrar. Foi o dia em que vosso mocê andava correndo todo nu atrás das cabritas.
4: Já sabe como é. Estava a ver se conseguia produzir uma pura lã virgem.
0: Sim, sim, consegui.
4: Não, raio, das cabritas correu muito depressa e eu não consegui foi apanhar nenhuma.
0: Mas fui apanhado pela GNR, olha essa.
4: E mal pago, compadre, mal pago.
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0: Às vezes, quem se abaixa colhe vantagens. Ora, ouçam esta cena que se passou na Sapataria.

0: bondade a dizer?
1: Eu queria ver uns sapatos iguais àqueles vermelhos que estão na montra.
0: Se são para si, não vale a pena, porque não temos a sua medida.
1: Pensa agora, como é que o senhor sabe a minha medida se é a primeira vez que eu entro nesta sapataria?
0: Oh, minha menina, eu estou há quase 20 anos nesta profissão e mal entro ali à porta, eu reconheço imediatamente a medida e restantes pormenores de qualquer cliente. Pelo pôr do pé, pelo dobrar dos joelhos, pelo abrir das pernas, etc, etc. Portanto, a menina, além de ser menina, calça o 37, não é verdade? Pois naquele modelo de sapato já só temos até ao 36.
1: Olha, mesmo assim eu quero experimentar. É que às vezes...
0: Acha que sim, vê-se logo que ainda é menina.
1: Como é que disse?
0: Nada, nada. Aqui tem o 36 dos sapatos vermelhos que estão na montra. Queria sentar-se e experimentar, sim? Ora, como vê, não é... Olá, mas o que é que eu estou a ver?
1: Como é que disse?
0: Nada. O que eu estou a ver é que o 36 não lhe entra de modo nenhum, minha
1: Vai,
0: menina.
1: Pronto, desisto.
0: Não desisto nada. Temos variedíssimos modelos, de variedíssimas cores, mesmo à sua medida. Olha, tem aqui, por exemplo, estes e mais estes. Que tal? Ora, vamos lá calçar estes e se não gostar deles, eu tiro tudo das prateleiras até a menina encontrar o par que satisfaça.
1: Ah, mas olha, eu não queria incomodar.
0: Não incomoda nada. Ora, essa sapataria sempre a enfiar limitada nunca deixa de ser nenhuma cliente sem insatisfeita. Vamos lá experimentar estes então, está bem? O quê? Não, não gosta? Não faz mal. Temos já aqui outros ao seu dispor.
2: Ainda bem que a encontrei. A menina esteve ali na loja ao lado a comprar umas peças de lingerie. Não esteve?
1: Ah, estive. Até comprei uns bodies e uns conjuntos que experimentei. Qual é o problema?
2: O problema é que eu tenho aqui as suas calcinhas. Esqueceu-se de as vestir.
0: Acontece, né?
1: Ah, seu malandro. Por isso tanta amabilidade a obrigar-me a experimentar os sapatos todos da sapataria. Acha bonito?
0: Para ser sincero, acho lindo. Achei até que era uma prenda.
1: Uma prenda? Acha-me parecida com o Pai Natal, acha?
0: Pois é, as barbas do Pai Natal são brancas. Lá isso são.
1: Ai, homem, como é que eu tiro estas nódoas das tuas calças? Nem que fosse uma super mulher.
3: Não te preocupes, querida. Não há super mulheres, mas há o super gel.
1: Super gel?
3: Sim, super gel. O Papa Noel 2 de tubo encarnado, antisséptico, dissolvente e biodegradável.
1: Milagre!
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0: queridinha, vais pôr estes restos ali aos gatinhos?
1: Sim. Eles gostam disso, dona Sinha.
0: Mas o que é que tu julgas que é isto? Para os gatos poderem não gostar?
1: Sei lá. Eu só sei que ouvi a minha mãe dizer que a dona Sinha tinha ido tirar umas peles do pescoço.
2: Ai, que menino tão bonito. Então, vais apoiar a seleção nacional com entusiasmo, vais?
3: Não é com entusiasmo. É, mas é com uma bandeira nacional que eu encontrei ali pendurada no pau da junta de freguesia.
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1: Você está com a Cor do Dinheiro do dia 11 de agosto do ano da graça de 2026. Ora, o meu nome é Camilo Lourenço, como sabe, e todas as manhãs temos aqui encontro marcado para discutir, analisar, especular sobre factos económicos e políticos que nos afetam diretamente. Vamos então aos temas de hoje, começando pelo presidente da ordem do dia. Jeff Bezos, sabe quem é, não sabe? Nós ouvimos falar dele desde os anos 90, desde o início da Amazon, quando vendia livros online. Jeff Bezos é hoje em dia uma das principais figuras do mundo dos negócios internacional e um tipo especialmente inteligente, com uma capacidade de liderança fora do comum e, sobretudo, uma coisa muito importante nas empresas e nos negócios, hoje e sempre, que é como saber delegar as suas funções, como saber delegar poder. Bom, Jeff Bezos é um bilionário hoje em dia. E então, qual é o seu último passatempo? Futebol. Está à beira de se tornar acionista do Liverpool Football Club. Isto mostra que, pensem, podem lá chamar os nomes que quiserem, aquela malta lá de Inglaterra, a abertura do mercado é uma coisa impressionante. Veja, compare com o que se passa em Portugal. Cada vez que é preciso falar da entrada de investidores estrangeiros nas chaves dos clubes, é um ai Jesus, os presidentes assustam-se todos e fogem disto como diabo da cruz. Em Inglaterra, os clubes continuam a ser dominados por investidores estrangeiros com muita massa, porque, como já se percebeu, o futebol é um negócio e o negócio precisa de dinheiro. E os clubes estão falidos, e aqueles sócios e diabo a quatro não têm dinheiro para estar a manter os clubes ao nível que precisam de estar. Portanto, isto é uma coisa normal, é absolutamente natural. Ponto seguinte. O Irão diz que só abre Hormuz se os Estados Unidos pagarem indenizações pelos estragos que fizeram durante a guerra. Os Estados Unidos dizem que não, indenizações é o contrário. Olhe, por exemplo, esta malta que mataram e tal, familiares dos militares americanos precisam de ser indenizados, andamos nisto. Ontem o Wall Street Journal dizia que uma coisa que se está a perceber já, Donald Trump vai sair do Golfo de rabo entre as pernas. Porquê? Porque está a pensar em declarar vitória só pela parte militar. Está-se a marimbar, não tem outra solução. Que exigências em matéria nuclear, não é? Do poderio nuclear iraniano, e está a estudar apenas falar só da parte militar. Aliás, ele nos últimos tempos tem insistido muito we win, we are winning e coisas do género, como se o objetivo daquela missão fosse só esse. Portanto, a coisa vai correr mal, basicamente. Ponto seguinte. O caso Jason Hardy. Porquê que houve uma série de espectadores que perguntaram porquê é que não falei disso? Olha, porque a gente tem tanta coisa para falar que às vezes estes parvices, é mesmo parvice, acabam por ficar secundarizadas. O que é que aconteceu? O Reino Unido tinha um professor jovem, negro, supostamente muito inteligente, não sei quantos, reunia tudo aquilo que é o argumentário hoje em dia para dizer que é um sucesso, ou foi um sucesso, as políticas de integração e não sei o quê. Bem, o fulano chegou a professor de uma das mais prestigiadas universidades do Reino Unido e às tantas alguém começou a descobrir coisas falhas no seu passado. Olha, a principal foi indícios de plagiarismo. Mas depois foi uma série de descobertas com mentiras, mas mentiras vergonhosas em coisas inclusive que não tinham interesse nenhum para a sua carreira e para a sua vida. Correu mal. Foi apanhado e depois de uma polémica de várias semanas, o senhor demitiu-se. A mim o que me faz impressão, sinceramente, é olhar para isto tudo. Ainda ontem um espectador me dizia isto. Pá, você não acha estranho que hoje em dia, com uma sociedade tão escrutinizadora, não é? Que faz o que faz a políticos e analistas e essa coisa toda, que revira a vida do contrário, como é que isto tenha passado despercebido? Faz. Mas eu acho que tenho uma explicação para isto. É que de vez em quando nós estamos a falar de minorias e coisas do género, desculpamos certas coisas. Somos menos exigentes com essas minorias do que somos com o resto da sociedade. Ora, isso não pode ser, como se descobriu aqui. Bom, ponto seguinte. Afinal, o Presidente Trump correu mesmo riscos durante aquela cimeira da NATO na Turquia. Eu recordo que nós falámos aqui na altura do facto do Presidente americano ter ido apanhar o Air Force One em vez do novo Air Force oferecido pelo Qatar. Que havia ali riscos de atentados e não sei quantos. Na altura, a Casa Branca processou jornais como The Wall Street Journal e The New York Times. Afinal, agora descobriu-se, o New York Times atrás dessa história hoje, que o risco existiu mesmo, de tal maneira que Trump foi, simulou uma entrada no Air Force, no novo avião, depois saiu, entrou num caminhão de serviço do aeroporto e foi apanhar outro avião militar. So much for andarem a processar jornalistas, não é? Ponto seguinte, mais notícias para o camarada Sanchez, aqui ao lado. A social-democrata Mette Frederiksen, primeiro-ministro da Dinamarca, aliou-se a Giorgia Meloni para criticar a imigração descontrolada. E mais, para defender outra coisa, que é a criação de centros de deportação fora do espaço da União Europeia. Foi uma ideia italiana. Eu, na altura, não achei muita piada aquilo, mas tenho que reconhecer que a senhora Meloni tinha até razão nesse aspecto. E foi uma boa decisão. Os centros de deportação fora do espaço da União Europeia vão mesmo ter que existir, porque esta horda imigratória descontrolada que a Europa ainda sofre, não é em todos os países, mas ainda sofre, tem que ter um limite. Mas dizia eu, isto, olhando bem para esta situação, isto não tem apenas a ver com a história de Ceuta, ok? A senhora Frederiksen foi buscar a história de Ceuta, mas não tem apenas a ver com a história de Ceuta. Tem a ver é com o desagrado em relação à regularização descontrolada de imigrantes que Pedro Sánchez fez. Ele tem a mania que manda no território dele, esquece que ele faz parte de uma comunidade europeia, melhor, de uma União Europeia, e as coisas têm que ser partilhadas. A coisa correu mal, e portanto ele agora está a sofrer esse backlash. Mas há outra coisa no meio disto tudo. Na próxima semana, os deputados dinamarqueses voltam ao serviço. E há uma primeira sessão no Folketing. O Folketing é o parlamento dinamarquês, vem de folk, palavra povo. Aliás, aqueles países todos têm o nome povo nos parlamentos, a Noruega, a Dinamarca, por aí adiante. Há um debate no Folketing. Imagino qual é o tema fundamental do debate. É a história de Ceuta. Portanto, a senhora Frederiksen está a se antecipar e joga mais uma cartada política neste aspecto. O que me faz impressão aqui é perceber que a Europa está completamente desordenada e desgovernada neste aspecto. Quer dizer, cada um faz o que quer, tem a sua própria agenda, não coordena com a Comissão Europeia. A Comissão Europeia revela um déficit enorme nesta matéria também. Enfim, isto é de fugir. Ponto seguinte. O governo espanhol decidiu mesmo prolongar o fecho das nucleares. Quer dizer, tanta idiotice tinha que acabar mal, não é? Tanta idiotice tinha que acabar mal. Agora é as centrais de Vandellós. Vandellós fica ali na Catalunha. E havia até um diferendo com o governo regional de Catalunha, mas Madrid acaba por reconhecer que isto das renováveis e da transição energética tem o seu quê e vai levar tempo. Aleluia! Praise the Lord! They did wake up, huh? Ponto seguinte e último deste período. A Alemanha vai prolongar benefícios fiscais para os automóveis híbridos até 2035. Ao contrário do que está a fazer Bruxelas. Eu amanhã vou explicar porquê. Porque é para não ficarmos aqui com muito tempo só para a priorização do dia. Vamos também para os temas mais importantes de hoje. Eu vou começar pela manchete do Público de hoje, que fala sobre reforma de professores. Eu vou-lhe mostrar aqui, eu peço desculpa estar ao contrário. Aliás, não é preciso estar ao contrário porra nenhuma, que eu vou mudar isto e você vai ver melhor. Então, a manchete do Público fala sobre isto. Ok? Escolas perderam este ano quase 3.300 professores e 2.000 adiaram a reforma. O que é que isto quer dizer? Olha, quer dizer duas coisas. Em primeiro lugar, que a política que foi empreendida pelo Fernando Alexandre quando chegou ao Ministério da Educação está a dar resultado. Ou seja, havia 2.000 professores que se iam reformar este ano e as medidas que o governo adotou, que era um incentivo de 750€ para prolongar a carreira, atenção, limitado a zonas carenciadas, está a fazer sentido. Isto conseguiu, pelo menos, evitar a reforma de 2.000 professores. Porquê é que este adiamento é importante? Não é importante, é crucial. Eu explico-lhe. Porque o que se passava até agora, aliás, antes de irmos a isso, é crucial, porque senão, se já há falta de professores, imagino o que era se estes se reformassem. Aliás, e como vê, só este ano perderam 3.300 professores. Deixa-me fazer uma pergunta. Isto é uma novidade. Aliás, não é crítica ao jornal, eu acho que a manchete é muito boa, o tema é muito importante, mas não é isso. É uma novidade para nós, portugueses. é uma novidade para o governo? É uma novidade para os partidos da oposição? Não é. E não é porquê? Olhe, porque tudo isto está estudado. Se há coisa que nós conseguimos prever é, do ponto de vista atuarial, é reformas. Mas, descendo ao nível da educação, eu conto pelo menos 10 anos em que este tema é falado. Pelo menos 10 anos. Então, e a malta não tomou medidas antecipadamente? Pelos vistos, não. Nós sabíamos que íamos chegar a esta fase da nossa vida com falta de professoras. Em 2011 havia mais. Agora veja a transformação que soprou em pouco mais de 10 anos. Começámos a perceber que iam faltar professoras. E ninguém fez nada, pois não. Viu o governo António Costa preocupado com isto? Não. Mas viu o governo António Costa preocupado com aquelas... Eu ia ter um termo, não posso dizer. Com aquelas parvoíces, terminava também isso, mas não é parvoíces. Sobre ideologias de género, não é? Mais acabar com os exames. Estas porcarias... Portanto, o futuro das novas gerações é para que se lixe. É para não diz respeito a votos, não capta votos de forma imediata. Portanto, o que interessava aqui é fazer politiquice. Porreiro, pá. Sim, senhor. E depois começam com porcarias, não sei quantos, então o PS faz de conta que não tem culpa nenhuma nesta porcaria. E é em cima do Fernando Alexandre e do governo. Pá, é uma vergonha, um nojo completo. Enfim, ponto seguinte. O Melé, não tem outro termo, que envolve a compra de fragatas para a Marinha Portuguesa em Itália. Na sexta-feira, logo foi, eu não tinha visto isto. O jornal 24 Horas, que acho que tem agora uma versão online, publicou uma história sobre isto, a dizer que os 4 mil milhões de euros do processo de compra que vai implicar 4 mil milhões de euros foi excluída uma empresa, não sei quantos, está intermediário, o diabo 4, uma coisa, enfim. O Chega, como é normal, pegou nisto no fim de semana, com o Frazão, mais o Ventura, com vídeos, não sei das quantas. Aliás, tudo agora serve para cair em cima do governo, de facto. Inclusive é quando não há provas nem há nada do género. Enfim, a dizer que não sei quantos, falta transparência e corrupção, a dar... Aliás, a corrupção, felizmente, em Portugal dá para tudo, sobretudo para certos partidos. Mas enfim, eu nem sequer estava a par do assunto e fui-me documentar, por isso é que não falei também disso até hoje. E o que é que eu descobri? Nada. Ou seja, ainda não percebi se havia empresa nenhuma no processo ou não. Ainda não percebi quem é a empresa. Ainda não percebi o que é que envolve os 4 mil milhões de euros. Ontem vi uma entrevista do ministro Nuno Melo, que é um tipo muito trapalhão, infelizmente, é mesmo muito trapalhão, na televisão, em que estava muito indignado. Quer dizer, eu compreendo que ele esteja indignado, não é? Quando nós somos acusados de alguma coisa que não é verdade, ou que nós dizemos que não é verdade, nós ficamos incomodados. Está normal, em política, não é um, por isso não é um problema. O qual é o problema aqui? É que o governo não deu informação suficiente. Ou seja, eu olho para isto, e mesmo para mim, que estou a tentar documentar-me, e que apesar de tudo tenho acesso a fontes que normalmente o comum dos portugueses não tem, eu olho para aquilo e digo assim, mas espera aí, mas porquê é que não dão mais informação sobre isto? Mas não é agora. Porque agora está o caldo entornado, e temos dois protagonistas, que é o Ventura e o Frazão. O Frazão até muito indignado, a dizer que podem vir os processos não sei o quê, aquelas conversas da treta habituais, não é? E que não sei o quê, que não vai deixar de fiscalizar o governo. Acho muito bem que fiscalize o governo. Acho muito bem que os governos sejam fiscalizados. E o ministro anunciou que vai processar os dois. Bom, eu vou-lhe dizer já uma coisa. Este processo não vai dar em nada, não é? Porque isto vai caber, embora de forma assim um bocado travessa, no critério da democracia, da expressão, livre expressão em democracia. Mas o que é que me faz impressão aqui? Primeiro, é a falta de informação que o governo não soube dar em tempo antecipado. Repare uma coisa, se você vai fazer um contrato de 4 mil milhões de euros, você tem que ter cuidado, porque já sabe, toda a gente vai dizer que é corrupção e diabo quanto, alguém sabotou e as comissões e o raio que os parte a todos. Não é? Lembra-se do Portas, ainda hoje o Portas é acusado de ter ficado com o dinheiro, quer dizer, os partidos, daquela questão das fragatas, lembra-se disso. Portanto, aliás, de submarinos. O Portas até costuma dizer, quando aparecem eleições, os submarinos emergem. quando passam as eleições, os submarinos submergem. Aqui, as fragatas não submergem. Mas há uma coisa parecida. O governo devia ter dado informações sobre isto. E já agora, ou chega, podiam-nos poupar a tanta política isso também. Se tem provas ou alguma coisa clara sobre o que se passa, diga. Agora, só mandar atuardas para o ar, isto não tem interesse. Não? Enfim, ponto seguinte. Afinal, o eclipse de amanhã vai mesmo afetar a produção de eletricidade. Ora, andávamos todos aqui preocupados com ai, não sei o quê, há oftalmologistas, não há oftalmologistas, vai haver mais, não vai haver mais. Já agora, há óculos, não sei o quê. Questões fundamentais, críticas disto, parece que a varinha estava preocupada com isso. Bom, felizmente, não é? Há alguma preocupação nesta matéria e, de facto, obviamente isto é um problema. Eu espero que os operadores estejam preparados, antecipando o problema, para que não tenhamos questões à volta do fornecimento de eletricidade amanhã. Eu acho que não vai haver. O ponto seguinte tem a ver com o que se passou ontem, na Baixa de Lisboa, ao final da tarde. Uma cidadã sueca foi baleada num processo que ainda ninguém sabe muito bem o que é. A mim cheira a assalto, mas pronto, posso estar enganado. Parece que, felizmente, não morreu. Ora, um país que vive de turismo e que tem uma cena destas na principal cidade do país e numa das zonas mais turísticas, isto é preocupante. Ainda para mais, que é a matéria que vamos ver nas próximas semanas, nós estamos perante um momento em que estamos a assistir a uma ligeira quebra do turismo. Não é tanto o número de visitantes, é na receita, ou seja, os turistas estão a gastar menos. Isso está-se a notar em cidades como Lisboa, Porto. Parece que o Algarve já está a escapar isto. Não sei, mas é irrelevante. Uma cidade e um país que se preocupam com o turismo, onde a questão psicológica da segurança é fundamental, ver uma cena de baleamento de uma cidadã numa zona crítica de Lisboa é absolutamente preocupante. E aqueles que andam com a conversa que não há insegurança de Diabo 4 deviam pensar 4 vezes. Isto é preocupante. Bom, tema seguinte, o tema mais importante hoje. Luís Neves, outra vez a história de Luís Neves. Ontem voltou a falar e ontem até exibiu um bocado mais de confiança. Diz que está tranquilo e confortável no cargo. Ele anda a repetir isto há várias semanas. E apesar do agravamento das coisas das últimas 2 semanas, da divulgação de factos, a sensação com que se fica é que, de facto, o ministro está um bocadinho mais confiante. Porquê? Não sei. Acho que tenho uma explicação para o que vem a seguir, mas é apenas uma hipótese minha, uma explicação. E mais, não só está ao comando desta questão dos incêndios, como ontem ainda falou do eclipse, como não podia deixar de ser, não é? E diz que tem todas as condições para se manter um cargo. Aliás, ontem até dizia outra coisa. Está desejoso de conhecer os resultados da auditoria. Ainda ontem, curiosamente, Luís Montenegro também falou sobre isto. E até falou com estilo dando confiança e mantendo, aliás, dando não só apoio ao ministro, como manifestando confiança de que ele vai continuar no governo. Bem, isto é exagero, é o primeiro-ministro a fazer aquilo que tem que fazer porque não tem outra alternativa? É óbvio que sim. Mas agora, ontem houve mais uma pessoa que falou sobre Luís Neves. Foi a ministra da Justiça, Rita Alarcão Júdice. O que é que disse a doutora Rita? Que não há ministros contra ministros no governo. E que esta questão da auditoria que foi lançada não tem nada a ver com a parte política do ministro Luís Neves, ou seja, com o componente política, tem a ver com sossegar o país sobre o que se passa com a judiciária e a gestão da própria judiciária. Ora, como ela dizia, trata-se de proteger a polícia judiciária. Pergunta. Rita da Judiciária tem razão? Tem. Eu volto a dizer. A auditoria não foi surpresa nenhuma para Luís Neves. A auditoria nem sequer foi discutida nas costas de Luís Neves. A auditoria foi discutida no governo com conhecimento e até com o agremando do próprio Luís Neves. E porquê? Porque é uma estratégia do governo. O governo quer tirar o tapete ao Chega. É assim, não é só no Chega cá as estratégias, né? Há outros partidos também. O governo já percebeu que isto é o maná para o Chega. E que depois vai haver um charivari aqui, mais ali no Parlamento, e o diabo 4, isto não vai passar uma imagem boa. E o que é que o governo faz? Antecipa-se. E diz, vamos lá rapidamente fazer uma auditoria. Quanto mais rápido, melhor. A gente põe os dados cá fora. E se isto não for uma coisa mal parida, até vai servir os efeitos de ir a pá. Tira o tapete aos gajos, não é? E nós aparecemos como... Estão a ver? Nós somos os primeiros a querer transparência nesta matéria. Como já expliquei aqui por diversas vezes, o Chega percebeu. E André Ventura veio logo dizer que a Comissão Parlamentar de Inquérito se mantém. Aliás, o Chega está cheio de seguidores. Poucos pensam, se é que algum pensa como líder. O líder é indiscutivelmente bom. Depois o resto há uma mediocridade generalizada por ali fora. Mas enfim, é esta a estratégia. Bom, mas qual é o problema aqui? É que esta história da auditoria não tem a ver apenas com a PJ. E este é que é o dado novo que eu encontro aqui. Das últimas horas ou dos últimos dois dias. O governo sabe, o problema disto sabe, que há gente do governo que já acha que Luís Neves já devia ter saído. O primeiro-ministro sabe que há gente no governo que nunca gostou da ida de Luís Neves para o governo. E o primeiro-ministro sabe que houve ministros e secretários de Estado. Eu não sei qual é a percentagem e também sei que alguns deles nem sequer disseram ao primeiro-ministro a sua opinião. Mas alguns deles, que nem sequer manifestaram a sua opinião, não acham que se fosse uma boa ideia, não é só ele agora estar no governo. Há pessoas no governo que acham que logo no início isto foi mal pensado. Porquê? Porque Luís Neves é diretor da Judiciária e porque não só por uma questão de política de portas abertas, giratórias, mas por uma questão de cuidado, que é aquele gajo foi investigador, foi esta a expressão que eu ouvi, aquele gajo foi investigador, o investigador mor, como uma pessoa me dizia, e portanto sabe demais sobre a classe política. Não é sobre o primeiro-ministro e isto, aquilo, não, sabe demais sobre a classe política. Ora, o primeiro-ministro está farto de saber isto. E então, como entretanto começou a ocorrer alguns rumores sobre esta matéria, o que é que o primeiro-ministro achou? Que era melhor tomar a iniciativa. Ou seja, o governo até agora estava muito encolhido. O governo até agora estava muito receoso. O que o primeiro-ministro está a tentar fazer é dizer assim, pá, vamos liderar uma reação, tentar retomar a liderança dos acontecimentos. Foi aquilo que o governo não conseguiu fazer manifestamente nas últimas semanas. Ora, esta história da auditoria judiciária vem nesse sentido. A reforçar esta ideia está o facto de isto estar a ser consertado a nível do governo. De que forma? Repare, ontem falou o primeiro-ministro a apoiar Luís Neves e a ideia do escrutínio à gestão da judiciária. Falou a ministra da Justiça, a dizer, não é nada contra ministros é garantir aquilo que é a imagem da judiciária. E fala o próprio ministro da Administração Interna a dizer, não, estou confortável com isto, estou tranquilo, até estou desejoso de conhecer os resultados da auditoria. Ou seja, isto é uma coisa consertada pelo governo. O governo está preocupado e decidiu fazer isto para tentar dar a volta aos acontecimentos. É apenas isto que está em causa. Bom, vai funcionar? Não sei dizer. A estratégia está um bocadinho, ou seja, não é mal executada. Está a ser executada com alguma descontinuidade, sim. Mas o governo também não tinha outra hipótese. Se ficar calado, sujeita-se aos vídeos diários do Ventura, não é? E há um comportamento envergonhado do PS, que pede agora o afastamento do ministro, mas fica nas mãos da oposição. Portanto, o governo tinha mesmo que reagir a isto. Vamos ver qual é o efeito que vai dar, nomeadamente quando começarem a aparecer aí as sondagens. Bom, vamos uma declaração do Presidente da República, no fim de semana, de que ninguém pode ficar prejudicado, eu tinha prometido isto ontem, ninguém pode ficar prejudicado com a adoção da prestação social única. O que é que o Presidente está a querer dizer sobre isto? Não sei. Sei que o Ministério do Trabalho, numa análise àquilo que é o impacto da prestação social única, já nos veio dizer que 94% dos beneficiários vai manter exatamente os mesmos apoios. Pergunta, o que é que acontece com os outros 6%? Não sei, eu não falei com o Ministério do Trabalho, mas suspeito que os outros 6% provavelmente vão sofrer uma variação da prestação, ou seja, ela vai ser mais baixa. Agora aqui a questão é esta. O Presidente da República disse aquilo porquê? Por causa destes 6%? Segunda pergunta. O Presidente da República tinha razão do ponto de vista de justiça social para dizer aquilo? Eu acho que não. Porque, rapaz, das duas uma, ou o Presidente falou com o Governo e combinou aquilo, ou então o que está a dizer é o seguinte, eu não admito que uma nova fórmula de cálculo de uma prestação social desproteja pelo menos 6% dos portugueses que a recebiam. Vamos lá ver, do ponto de vista da justiça social, mas porquê é que não há de poder baixar? Imagino que eram prestações que estavam incorretamente atribuídas. É? Primeira pergunta. Segunda pergunta. Imagine que até há injustiça na atribuição daquela prestação, naquele valor, àqueles 6% portugueses. A gente não deve corrigir isto? Epá, eu confesso uma coisa. Eu de vez em quando não sei o que é que passa pela cabeça do nosso primeiro, quer dizer, o Presidente. Não consigo perceber. Então, qual é a argumentação para se vir dizer que não pode, ninguém pode ser prejudicado? Não é uma questão de prejudicado. O termo está mal usado. O adjetivo está errado. Porra! Se eu vou rever, imagina, eu faço uma auditoria ao sistema de atribuição de prestações sociais, que é uma vergonha em Portugal. Epá, se eu descobrir que há 2 ou 3 ou 4% de pessoas que estão a receber aqui indevidamente, ou então que o cálculo não devia ser aquele, devia ser outro, eu não tenho a obrigação de corrigir. É para porra. Isto é uma questão de justiça social. Porque aquilo é um imposto, são os impostos portugueses que pagam aquilo. Portanto, se houver alguma intervenção errada, eu não posso dizer, eu não quero que não sei quantos, pá, quem o novo prestação social prejudique alguém. Não é prejudicar. É, se for correto, tem mesmo de ser feito. Eu não consigo perceber como é que ninguém põe isto naquela cabecinha do Presidente da República e vem fazer declarações destas. Não entendo. O ponto seguinte, eu ia a uma questão das rendas que tem a ver com Portugal e Espanha, mas vou deixar para amanhã. Mas não sei se se percebeu, nas últimas horas foi anunciado que o filho do herdeiro do trono da Noruega vem estudar para Lisboa, para a mesma escola onde esteve a Infanta Sofia de Espanha. Isto é um bom sinal, é, mas nós temos de ter muito cuidado com aquela questão que falámos há bocadinho da segurança, que a imagem do país está em causa. E já agora uma belíssima notícia, tem a ver com saúde. Os jornais de hoje, os ingleses, dizem que a anunciação de um cocktail de 3 drogas, a recém-nascidos, a bebés, que nasceram com VIH, conseguiu erradicar de forma permanente a doença. Olha, é uma excelente notícia. Isto é aquilo que nos deve fazer ter esperança naquilo que é não só o avanço da medicina, mas no futuro da humanidade. Fique bem, nós voltamos amanhã para lhe atazanar o juízo. Muito obrigado.

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1: O Ministério da Educação abre inquérito por envio tardio de provas e reapreciações. Uma mulher foi baleada na Baixa de Lisboa. Nos Montenegros, sobre a auditoria à Polícia Judiciária, diz que estranho era que não houvesse fiscalização. O diretor da PJ diz que responsabilidades serão apuradas independentemente das pessoas. No futebol, Rodrigo Mora está perto da saída do Futebol Clube do Porto.
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1: O Ministério da Educação determinou na passada segunda-feira a abertura de um inquérito às escolas que enviaram para classificação exames nacionais já depois da recolha formal por parte das forças de segurança, bem como aos pedidos de reapreciação submetidos tardiamente. Numa resposta à agência Lusa, o gabinete de Fernando Alexandre refere que o Ministro da Educação, Ciência e Inovação determinou agora na Inspeção-Geral de Educação e Ciência a abertura de um inquérito sobre irregularidades praticadas por escolas públicas e privadas, isto no âmbito dos exames finais nacionais do ensino secundário de 2026. Em causa estão situações em que as escolas enviaram para classificação remessas de provas já depois da recolha formal e entrega pelas forças de segurança das instalações da Imprensa Nacional Casa da Moeda, onde os exames nacionais do ensino secundário foram armazenados e digitalizados. Durante o processo de classificação dos exames nacionais do ensino secundário, realizados na primeira fase, o Ministro da Educação justificou parte dos atrasos, relatando que algumas provas só chegaram ao Júri Nacional de Exames mais tarde. Uma mulher de 42 anos foi baleada na segunda-feira à tarde na Rua dos Correieiros, na zona da Baixa de Lisboa. A vítima, de nacionalidade sueca, ficou ferida na zona do abdómen, avançou o canal televisivo CMTV. A mulher foi transportada para o Hospital São José, adiantou à luz a fonte policial. O incidente aconteceu por volta das 18h30, junto à unidade hoteleira. Dois suspeitos colocaram-se em fuga numa viatura e estão a ser procurados pelas forças de segurança. Luís Montenegro disse que a auditoria à Polícia Judiciária vai permitir esclarecer as polémicas em torno do Ministro da Administração Interna, que se viu então envolvido, e considerou que o objetivo é esclarecer todas as dúvidas que têm surgido.
3: Todas essas decisões foram acompanhadas e, no fundo, co-decididas entre o Primeiro-Ministro e os Ministros do Governo, cada um nas suas áreas setoriais, e eu espero que todos entendam que é precisamente tirando a limpo tudo aquilo que são situações que têm vindo ao público, que nós podemos credibilizar as instituições e a vida do país. Honestamente, eu creio que estamos numa altura da nossa vida enquanto comunidade em que devemos ver as coisas com um espírito um pouco mais consensual. Eu creio que seria estranho era que não houvesse fiscalização, que não houvesse enfim, auditorias cujo objetivo é clarificar e detectar desconformidades, se for o caso, ou então comprovar a regularidade daquilo que foram decisões tomadas ao longo dos últimos anos. E devemos ver isto como valorização. Não acho, honestamente, acho que... Eu respeito a forma como cada um vê as coisas e as questões que são colocadas, mas acho que nós temos sempre uma tendência para ver as coisas num plano que não é o plano correto, honestamente. É preciso entender, com tranquilidade, que quando há dúvidas, elas devem ser desfeitas. E é isso que nós...
1: O diretor nacional da Polícia Judiciária assegurou que as averiguações e inquéritos em curso à contratação de empresas e gestão de bens apreendidos pela instituição permitirão apurar todas as responsabilidades, independentemente das pessoas.
4: Eu diria que é algo que vamos apurar. As notícias que tivemos obrigaram a que fizéssemos e tivéssemos a abertura de algumas averiguações e investigações, um processo de crime em concreto, e é algo que resultará dessa investigação.
5: Mas a imagem...
4: Investigações que têm o seu ritmo, que têm... Algumas que são de índole interno, outras que correm termos em investigações criminais, como sabem, e como é do vosso conhecimento, há também uma investigação a decorrer no Ministério Público. E é algo que se irá apurar nesse inquérito. Todas as responsabilidades, quer internas, quer individuais.
6: Independentemente das pessoas.
7: Já voltou a falar com o ex-diretor nacional, o atual Ministro da Administração Interna?
4: Já falei com o atual Ministro da Administração Interna, em situações pontuais sobre assuntos de interesse da Polícia Judiciária, em relação a interesses e a pontos que interessam à Polícia Judiciária.
6: Foi esclarecedor?
4: foi esclarecedor, foi uma conversa que tive com o atual Sr. Ministro da Administração Interna sobre interesses e sobre assuntos de interesse da Polícia Judiciária.
1: Carlos Cabreiro, o dirigente, referiu ainda, ladeado pela Ministra da Justiça, Rita Alarcão Júdice, que a imagem da PJ não fica manchada pelas polémicas em torno das decisões tomadas pelo seu antecessor no cargo, desde fevereiro de 2026, Ministro da Administração Interna, Luís Neves. No futebol, o Futebol Clube do Porto está prestes a chegar a um acordo com a Roma para permitir a saída de Rodrigo Mora. As negociações estão perto do fim, depois de terem sido aceleradas nas últimas horas de segunda-feira, segundo conta a imprensa italiana. Conforme indica o jornalista Gianluca Di Marzio, especialista em temas relacionados com o mercado de transferências, o internacional jovem português está perto de ser vendido para um clube italiano, sendo que há um detalhe importante e pouco comum no futebol português. Ele está a travar o negócio por enquanto. Isto porque, além do pacote total de 50 milhões de euros pelo jovem de 19 anos de idade, o Futebol Clube do Porto está a tentar incluir no negócio uma cláusula de recompra, tal como o Real Madrid negociou pelo argentino Nico Paz, com o Como, 1907. Este é o único ponto que acaba por dar discussão entre os dois clubes, uma vez que o modelo de pagamento já foi fechado, com uma quantia de 25 milhões de euros a ser recebida de forma imediata pelos Dragões, que ficarão com metade do passe até ao final da presente temporada, à altura em que a Roma irá fazer a segunda tranche da transferência, também de 25 milhões de euros, para ficar com a totalidade do passe do português. A mesma fonte relata que o negócio poderá ser fechado durante esta noite, mas que poderá, pela questão da cláusula de recompra, vir a ser adiado para o dia de hoje. Rodrigo Mora fez toda a sua formação no Clube Azul e Branco, podendo agora ter a sua primeira aventura fora de Portugal e do Olival, depois de se ter estreado pela equipa principal dos Dragões em 24-25, na qual realizou logo 35 partidas, marcando um total de 11 golos e assistindo outros 4. Na temporada passada foi mais contido nos números apresentados, mas acabou por ser utilizado em mais jogos por Francesco Farioli, numa rotação perfeita com Gabri Veiga, que deu um título de campeão nacional com a ajuda do médio criativo, que fez 5 golos e 2 assistências.

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1: A Quercus volta a exigir esclarecimentos sobre o acesso às praias de Melides. Quanto aos exames, o júri recebeu pedidos de reapreciação após envio de resultados. A ministra da Justiça diz que não tem de ter estados de alma, diz que a sua preocupação é defender a PJ. O ministro da Administração Interna anunciou os geradores e uma explicação para ajudas de freguesia, isto para evitar apagões. No desporto, Oriel Dombo alcança o 5º lugar na final de lançamento do peso dos europeus de atletismo. Ainda ao ciclismo, com o diário da volta a Portugal.
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1: A Quercus voltou a pedir esclarecimentos ao Governo sobre os acessos às praias de Melides no Conselho de Grândola por considerar que continuam a existir controlos e barreiras físicas que impedem a livre circulação. Em comunicado, a Associação Ambientalista argumentou que, contrariamente ao que foi afirmado pela Ministra do Ambiente e Energia, Maria da Graça Carvalho, há menos de um mês, os acessos às praias do Conselho de Grândola no Distrito de Setúbal não estão todos repostos, nem está assegurada a ausência de barreiras físicas. Segundo a Quercus, os responsáveis políticos e entidades públicas não podem faltar à verdade e têm de atuar junto de quem comete ilegalidades. Em junho, a Quercus questionou o Governo sobre a reposição do acesso livre a 10 praias daquele Conselho Alentejano, nos quais, no ano passado, foram detectadas irregularidades e disse ainda pretender saber se foram aplicadas contraordenações. O novo pedido de esclarecimento ao Governo da Associação Ambientalista, divulgado agora, surge na sequência de uma reportagem do canal televisivo Now sobre o empreendimento turístico de luxo Costa Terra em Melides, na qual são divulgadas as dificuldades no acesso às praias da Galé Fontainhas e da Aberta Nova. No comunicado, os ambientalistas acusaram Maria da Graça Carvalho e a Agência Portuguesa do Ambiente, a APA, de atirarem areia para os olhos dos portugueses sobre a fiscalização do acesso público às praias e reivindicaram a que o Ministério do Ambiente e Energia e a APA e a Câmara de Grândola devem ter a coragem de efetuar uma verdadeira fiscalização que não seja apenas para a fotografia e aplicar as devidas contornações a quem não cumpre a lei. Na segunda-feira, após visitar obras do reforço do Baixo Mondego no Conselho de Montemor-o-Velho, no Distrito de Coimbra, a ministra garantiu que o acesso condicionado à Praia da Galé Fontinhas vai ser resolvido e que a existência de um torniquete não está de acordo com o espírito da Praia Pública. O Júri Nacional de Exames recebeu 212 pedidos de reapreciação e de correção de cotações já depois de enviados os resultados às escolas na sexta-feira, mas assegura que as notas serão disponibilizadas até hoje. No balanço divulgado sobre reapreciações de exames nacionais do ensino secundário realizados na primeira fase, o Júri Nacional de Exames refere que foram submetidos 21.021 pedidos de reapreciação e 2.957 pedidos de correção de cotações. Há alguns desses pedidos, no entanto, chegaram ao Júri Nacional de Exames já depois de enviados às escolas os resultados dos pedidos concluídos, divulgados na sexta-feira. Entre sexta-feira e sábado, as escolas submeteram 89 pedidos de reapreciação e 123 pedidos de correção de cotação, mas, apesar do atraso, a estrutura do Ministério da Educação responsável pela avaliação externa garante que os resultados serão disponibilizados até ao dia de hoje, terça-feira. A Ministra da Justiça, Rita Alarcão Júdice, que presidiu na segunda-feira a cerimónia de aceitação do curso de formação de inspectores da Polícia Judiciária, recusou estar desconfortável com o facto de ter anuído a uma auditoria a esta força de segurança. Rita Alarcão Júdice reiterou que não tem estados de alma, tem uma única preocupação, proteger a Justiça, proteger a Polícia Judiciária.
3: A nossa ação e a nossa atuação, neste caso em concreto, pautou-se pelo único objetivo, que é proteger a Polícia Judiciária, defender as instituições, e é isso que estamos a fazer. Naturalmente, quando uma instituição como a Polícia Judiciária é persistentemente posta em causa nos órgãos de comunicação social designadamente, é importante que seja esclarecido tudo o que há a esclarecer. Por isso determinámos quer uma averiguação interna, quer uma averiguação, uma auditoria pela Inspeção-Geral dos Serviços de Justiça.
4: Está garantida a independência?
3: Não há qualquer interferência do Ministério da Justiça em qualquer uma destas investigações, como não poderia deixar de ser o caso.
5: Ainda assim está confortável com o facto de estar, neste caso, o seu Ministério a investigar um outro ministro?
3: Vamos lá ver, eu acho que aí tem-se dito muitas coisas e muitas coisas erradas. Não está em causa a investigação de um ministro por outro ministro. Não está em causa a averiguação política ou pessoal de uma determinada pessoa. O que está aqui em causa é a averiguação, uma auditoria administrativa a uma determinada matéria matéria no âmbito da Polícia Judiciária que será verificada e que será analisada para perceber, e aliás é um procedimento normal dentro das instituições democráticas e dentro do Estado, do funcionamento do Estado.
4: Mas é desconfortável mesmo assim?
3: Desconfortável o quê?
4: Esta posição não deixa de ser desconfortável para si?
3: Eu não tenho que ter, não tenho esses estados de alma. A minha preocupação é defender as instituições, defender a Polícia Judiciária, que é uma entidade essencial do funcionamento do Estado, é essencial que a confiança que os portugueses têm e continuam a ter na Polícia Judiciária seja mantida.
1: O Ministro da Administração Interna, Luís Neves, confirmou a promessa de que todas as 3.258 juntas de freguesia de Portugal vão receber geradores e equipamentos de comunicação de emergência para enfrentar futuros apagões e catástrofes naturais. Um anúncio oficial detalhado ocorreu durante as comemorações do dia do município de Gouveia.
6: O governo tomou a decisão, face ao que aconteceu na tempestade Cristine e, sobretudo, no apagão do ano passado, de dotar todos os núcleos mais próximos da população, que são as juntas de freguesia e as câmaras, de meios de telecomunicação em situação de emergência. Terão essa redundância de comunicações, que chegará ainda este ano, e terão redundância do ponto de vista energético, para que, se voltarmos a ter um apagão ou uma situação similar, a nossa gente não fique isolada. E eu quero dizer que muitas vezes, quando tratamos de prioridades de financiamento, é nisto que eu penso, porque aqui estive, aqui senti que somos todos iguais.
1: Este investimento integra as linhas gerais do Programa Portugal Transformação, Resiliência e Recuperação, o PTRDR, desenhado para mitigar falhas elétricas graves, como as registradas no apagão de abril de 2025 e os estados provocados pela tempestade de Christine. No desporto, a portuguesa Oriol Dongmo terminou na segunda-feira em quinto na final do lançamento do peso dos Campeonatos da Europa de Atletismo na cidade inglesa de Birmingham, à frente das duas compatriotas Jessica Inchud, sexta, e Eliana Bandeira, 12ª. A vice-campeã europeia em 2022, no ano em que se sagrou campeão mundial indoor, ficou arredada do pódio com o arremesso a 19,05 m na terceira tentativa numa competição vencida pela terceira vez seguida pela neerlandesa Jessica Schilder, com a marca de 20,76 m. A também neerlandesa Jorrit van Klinken conquistou medalha de prata com 19,64 m do seu novo recorde pessoal, e a alemã Yemisi Mabri a de bronze com 19,50 m, enquanto Kinshu terminou em sexto com 18,57 m no quinto lançamento. Eliana Bandeira concluiu a final do 12º lugar, o mesmo que obteve na qualificação, mas com um ensaio a 17,20 m, menos 32 cm do que conseguiu de manhã. Agora vamos então ao diário da volta a Portugal.
7: Esta terça-feira será dia de descanso para os profissionais da volta a Portugal. Há, no entanto, aí a etapa da volta, a grandíssima. Perto de 1000 corredores, amadores, claro está, vão estar nas estradas no concelho de Santa Maria da Feira e zonas limítrofes. Partida e chegada ao Aeroparque será a outro lado da festa da volta a Portugal. Quanto à volta a Portugal, vai somente regressar depois na quarta-feira, com a etapa que ligará Santa Maria da Feira a Pedra da Régua, na distância de 132,6 km. Partida às 13h40 e chegada às 16h43. E o camisola amarela fala num coletivo bom e numa vitória na volta a Portugal.
8: Ayer con lo complicado, que está muy fuerte. Nosotros somos un colectivo de amigos. Todo corredor sabe que tiene, que objetivo tiene en la vuelta. El objetivo de nosotros es ganar la vuelta, simple. Con mí o con Nietzsche. Y ahora soy en el primero dos plazas. Si yo no soy bien, Nietzsche va a ganar. Y si Nietzsche no se sentir bien, yo voy a ganar. Es simple así. Es fácil como.
7: Quarta-feira será então o dia que, não decidindo tudo, passamos pelo Douro Vinheteiro. E pode ser que chova alguma coisa na classificação geral.

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1: Mergulhos no Ancão, almoços no Dois Passos, tardes na piscina. Eis a vida que Francisca Cerqueira Gomes, filha da apresentadora Maria Cerqueira Gomes, que tem estado de férias com o namorado, o famoso piloto de Fórmula 1 Pierre Gasly, em Almancil, no Algarve. Kika, como é habitualmente chamada, tem estado entre Garrão, Val de Lobo e Quinta do Lago, onde passa férias todos os anos e onde já levou, em vezes anteriores, Pierre Gasly. Os dois já passaram, entre outros locais da zona, pelo Cabana Sass, um dos recentes spots da zona, filho do exclusivo e requintado Sass Café, em Mónaco. Recorde-se que Kika começou a namorar com Gasly no final de 2022, quase 4 anos. Lando Norris já era a modelo argentina que andou aos beijos ao internacional português também. Depois de se reencontrarem em Vila Moura e passarem a noite toda aos segredinhos no Algarve, os ex-namorados Félix e Magui deram mais um sinal de reaproximação. Será que não há amor como o primeiro? Passos feitas entre João Félix e Margarida Corceiro, ou o início de um novo capítulo do romance, agora em versão 2.0 no Algarve? A estagiar em Portugal com o seu clube saudita, o Al Nassr, João Félix aproveitou uma pausa nos treinos para fazer uma escapadinha até ao Algarve, mais exatamente a Vila Moura, local da sua preferência. Félix jantou no Praia da Vila, onde encontrou Corceiro com um grupo de amigos. Os dois ficaram a falar e do Praia seguiram para outro espaço noturno. As imagens acabaram denunciadas por quem se encontrava no local e fotografou o casalinho, mas há mais. Segundo a revista Flash, os ex-namorados passaram a noite toda a conversar. O resultado é que, na sexta-feira, após a noitada, já se seguiam de novo nas redes sociais. E mais, que Margarida terá ficado encantada com a forma como foi tratada por João Félix nesta reaproximação. Recorde-se que Maggie foi recentemente traída por Lando Norris, o superpiloto de Fórmula 1, com quem namorava e que a trocou numa recente passagem por Mónaco. Quanto a João Félix, desde que terminou o romance com Margarida Corceiro, nunca mais assumiu ninguém. Há cerca de 2 semanas foi flagrado aos beijos com uma modelo argentina, da qual não se ouviu falar mais. Nas redes sociais, os fãs do casal estão loucos com a hipótese de um regresso, mas é cedo para falar. Por enquanto, os dois estão de férias e a divertir-se.
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Estão praticamente concluídas 3 horas com Joana Montinho. A seguir fica consigo o Ricardo Rezende. Eu estou de volta amanhã. Continuação de Boa Tarde com a sua rádio.

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2: Uma habitação no Montijo, com 24 cães e 8 gatos, foi fiscalizada por suspeita de crime de maus-tratos a animais de companhia, mas apesar de não estarem a risco de imediato, a maioria deverá ser doada, indicou a GNR. Numa nota ao Comando Territorial de Setúbal da Guarda da Serra Pelicana, através do Núcleo de Investigação de Crimes e Contraordenações Ambientais, refere que deu cumprimento ao mandato de busca e apreensão domiciliário no âmbito do processo de crime de maus-tratos a animais de companhia numa moradia na periferia da cidade de Montijo. Na operação, foram fiscalizados e avaliados 24 cães e 8 gatos, tendo sido considerados pelo médico veterinário municipal como encontrando-se em estado regular, não estando em risco imediato. O problema que ali se passa é de saúde pública, porque a senhora, apesar de não maltratar os animais, tem umas condições de higiene e condições de habitabilidade péssimas, explicou à Lusa um oficial de Serviço de Proteção da Natureza e do Ambiente, a SEPNA, da GNR. Segundo o responsável da moradia, de resto do chão e para andar, com o quintal, encontra-se suja, com urina e excrementos, com animais dentro de roupeiros, e a proprietária possui alguns comportamentos de acumuladores de lixo, mas o principal foco ali, além dos detalhes em termos de criminais, é uma questão de saúde pública e de equilíbrio psicológico da senhora. Na nota, a GNR adianta também que aguarda pelos relatórios técnicos das restantes entidades envolvidas, sobretudo devido às questões relativas à saúde pública e estado psicológico da visada, que beneficiará de apoio e acompanhamento diferenciado, caso aceite. O objetivo desse é encontrar soluções para o encaminhamento de grande maioria dos animais, devido ao facto de não existirem condições de higiene e segurança para mais de 6 animais a viverem naquela habitação. A proprietária, na casa dos 60 anos, reside com o filho, maior de idade, e os animais não estão gordos, mas também não estão esqueléticos. Há muitos que não têm chip, portanto, não terão acompanhamento veterinário e outros têm feridas, mas por estarem enjaulados durante muito tempo. A higiene e as condições é que são muito mais. Tem um quintal nas traseiras, mas os animais entram e saem de casa livremente, relatou o responsável do SEPNA, que aguarda os relatórios da Delegada de Saúde e do Gabinete Veterinário da Câmara de Montijo para determinar os procedimentos posteriores. No entanto, o número de animais terá de ser reduzido em articulação dos serviços veterinários da Câmara e com a proprietária para os encaminhar para algumas associações, dado que não há muita facilidade logística por parte do canil municipal nesta fase. Dois homens encapuzados e armados entraram na segunda-feira no interior do Banco Montepio da Avenida Quinta Grande, em Alfragide, na Amadora, e efetuaram um assalto. A Polícia de Segurança Pública revelou que o alerta para o roubo foi dado pelas 8h45. Os suspeitos entraram encapuzados na instituição bancária e munidos de armas de fogo. Já no interior do banco, efetuaram vários disparos e acabaram por ferir um homem nas pernas. Posteriormente, fugiram para a parte incerta. A PSP montou um perímetro de segurança no local e efetuou diligências para identificar e deter os suspeitos. Segundo a CNN de Portugal, o alvo do assalto foi um homem que ficou ferido. De acordo com este canal de televisão, a vítima tentava depositar 16 mil euros na máquina automática do banco quando foi abordada pelos suspeitos. A dupla levou o dinheiro do homem e ainda atingiu a tiro. Apesar dos ferimentos, a vítima não correrá risco de vida. O ministro da Defesa Nacional, Nuno Melo, avançou com processos judiciais contra o jornal online 24 Horas, o líder do Chega, André Ventura, e o deputado Pedro Frazão, na sequência de acusações suspeitas levantadas sobre o negócio de aquisição de novas fragatas para a Marinha Portuguesa. Em causa está o processo de compra de 3 fragatas do fabricante italiano Fincantieri, avaliado em 3,9 mil milhões de euros. O jornal online alegou a existência de intermediários a receber comissões bilionárias no contrato. André Ventura e Pedro Frazão recorreram às redes sociais para replicar a notícia, acusando o Ministério da Defesa e exigindo esclarecimentos sobre as alegadas comissões. O Ministério garantiu publicamente que o negócio é feito diretamente de Estado para Estado, sem qualquer intermediação ou comissões, como explica Nuno Melo.
3: A notícia diz, e depois os apaniguados do Chega reproduzem o disparate, que uma empresa, depois de ter estado meses a tratar do relacionamento com a empresa italiana, que depois é afastada e estão em causa comissões de 90 mil. Mas o que é isto? O SAFE é um processo simplificado de aquisição entre Estados, não é empresas no processo. É um processo lançado pela Comissão Europeia, através do qual dois ou mais Estados decidem compras conjuntas na área da defesa, sem intermediários, não há empresa.
2: Melo classificou as acusações de favorecimento ou desvio de 90 milhões de euros como uma mentira premeditada com o objetivo de destruir reputações.
3: O governo português se relacionou com empresa nenhuma, isso não existe. Há duas entidades com que o governo se relaciona para efeitos do SAFE. No caso das fragatas, é o Estado italiano e a OCCAR. A OCCAR é uma organização de Estados, onde está a Itália, são seis Estados permanentes, está também o Reino Unido, a França, está a Espanha, está a Bélgica, está a Itália, são seis países em permanência e é uma organização que trata do desenvolvimento e produção de armamento. E para efeitos do SAFE e dos equipamentos em casa, o governo relaciona com os Estados, na aquisição que é conjunta, e com a OCCAR, não é com mais ninguém.
2: O contrato final será obrigatoriamente submetido à auditoria prévia do Tribunal de Contas e enviado para conhecimento da Procuradoria-Geral da República e da Inspeção-Geral de Finanças. No futebol, Primeira Liga. O Santa Clara e o Nacional protagonizaram um duelo que fechou a primeira jornada da Primeira Liga e não desiludiram quem assistiu à partida, que teve emoção para todos os gostos nesta segunda-feira. Perante um estádio de São Miguel com as bancadas bem compostas, o resultado final foi de um empate a duas bolas, com os quatro gols a surgirem todos na primeira metade do encontro, com direito ao primeiro bis do Campeonato Português 26-27. O encontro começou com algum respeito entre as duas equipas, ainda que o conjunto da casa tenha entrado mais soltinho em frente aos seus adeptos. A insistência dos açorianos acabou por dar resultado e no espaço de apenas dois minutos já havia uma diferença de dois golos no marcador. Isto porque Gonçalo Paciência decidiu calçar as botas do melhor marcador da Primeira Liga com o bicho conseguindo aos 19 e aos 20 minutos para saltar para o topo da lista de artilheiros da nova campanha do Campeonato Nacional. Primeiro, o avançado internacional português aproveitou uma desatenção dos madeirenses para desviar a bola do guarda-redes italiano Renato Marin, que chegou esta temporada do Paris Saint-Germain, onde jogou mesmo pela equipa principal na temporada passada, mas nem assim conseguiu travar o ímpeto do ex-Vitória de Setúbal, que não ficou por aqui. Pouco depois, num pontapé de canto, batido por Diogo Kalila, o cruzamento encontrou o ponta-de-lança luso, que subiu ao terceiro anel para atirar pela segunda vez no encontro entre duas equipas de arquipélagos diferentes. Mas a resposta ia chegar mesmo antes do intervalo, com o primeiro golpe a surgir aos 36 minutos, depois de Guilherme Romão derrubar Jensen na grande área do Santa Clara e causar uma grande penalidade, que seria convertida de forma categórica pelo médio brasileiro Lisiero. O conjunto de João Gião, antigo treinador do Sporting B, carregou no acelerador e voltou a conseguir fazer estragos na baliza defendida pelo antigo jogador do Nacional, Lucas França, e conseguiu fazer o golo do empate mesmo em cima do minuto 45, à beira do intervalo, com o remate certeiro de Miguel Baeza. O treinador de Santa Clara, no final da partida, Petit, assumiu um forte sentimento de frustração após este empate frente a este Nacional, lamentando o facto da sua equipa ter deixado de fugir uma vantagem confortável de dois golos na partida de abertura desta Primeira Liga.
4: Entramos bem, conseguimos fazer dois golos, tivemos mais algumas oportunidades, poderíamos ter chegado ao 3-0, não conseguimos, e depois no lance de bola parada, onde sabemos que o Nacional é muito forte no jogo aéreo, em cantos, em lançamentos para a área, poderíamos criar esse perigo, foi o que aconteceu. Depois do 2-1, depois algumas faltas começaram a quebrar um bocadinho o ritmo, a intensidade, sabendo que o Nacional aproveita muito esse fator das bolas paradas e acaba por chegar ao segundo golo, onde não poderíamos consentir esses dois golos, porque tínhamos jogo controlado, o Nacional mais de lançamentos e de cantos, ou de livres laterais, e na segunda parte também não foi fácil, uma linha sempre de 5 a defender da parte do Nacional, sempre à espera do erro para poder transitar e explorar, e nós tentámos de várias formas, não o conseguimos, é um ponto na nossa caminhada, perdemos algum fulgor também fruto do primeiro jogo da época, se jogar à segunda-feira sermos os últimos, um bocadinho de ansiedade desde o primeiro minuto até ao último, mas faz parte deste crescimento, é a primeira jornada e vamos continuar. Nós temos uma base da temporada passada com muita juventude, com jogadores abaixo de 23 estão dentro do plantel, são 12, já os metemos no banco, vão ter o seu espaço na equipa principal, vão trabalhar, vão ganhar esse espaço e para estarem prontos quando forem chamados, mas foi um ponto, queremos os 13, acho que poderíamos levar mais qualquer coisa deste jogo, não conseguimos, há que continuar a trabalhar e preparar o próximo.
2: Do outro lado, o treinador do Nacional, João Gião, mostrou-se muito satisfeito com a reação e o caráter da sua equipa após recuperar de uma desvantagem de dois golos para garantir o empate na visita ao terreno do Santa Clara.
5: Acho que tínhamos entrado mal, acho que entrámos a tentar jogar o nosso jogo, a tentar instalar, Não conseguimos superar muito bem a primeira fase ali do jogo de Santa Clara. Depois, num erro, no primeiro erro que cometemos, o Santa Clara faz 1-0, acho que nada justificava golos para as duas equipas nesse momento. Abalou-nos um bocado esse momento e sofremos o 2-0 logo passado 2 minutos numa bola parada. Agora, o que temos a realçar é que depois foi uma equipa com caráter, com alma, que foi atrás do resultado, em casa do adversário, um adversário super confortável, em vantagem de 2-0 no resultado, e a equipa demonstrou caráter, demonstrou alma, foi atrás. Empatamos, acho que fizemos por merecer, porque mesmo antes de fazer os gols temos aproximações muito perigosas, temos um remate do Paulo a arrasar o poste antes de chegarmos ao empate. Portanto, criámos, não nos caiu do céu, criámos, fomos competentes nesse momento, fomos agressivos e a equipa mostrou caráter. Depois a segunda parte, sim, acho que muito dividida a segunda parte, os últimos 15 minutos caímos, fisicamente as duas equipas pouco ritmo, e acho que acaba por se justificar o empate, porque a segunda parte realmente é uma segunda parte muito encaixada. Nós com algumas saídas perigosas em que aqui olhe, se temos mais critério no último passo, eu acho que podemos fazer outro gol, sobretudo nos primeiros 15 minutos da segunda parte, 15-20, depois os últimos 15, mais caudal de Santa Clara, em sua casa, muito cruzamento, mas defendemos bem a área, demos as mãos, fomos solidários e não jogámos tão bem como eu gostava, mas fomos uma equipa com caráter. E neste desporto, ter caráter é a base de tudo. Me deixa satisfeito, é a resposta da equipa. Uma equipa com muita gente.

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1: As fabricantes de automóveis Dacia e Ford aceitaram voluntariamente suspender a produção nas suas fábricas na Roménia até 19 de agosto, devido à redução do fornecimento de eletricidade da central nuclear de Cernavoda, resultante da falta de água. Os dois reatores da central nuclear produzem em conjunto 1.400 megawatts, o equivalente a cerca de 20% da eletricidade consumida na Roménia. No passado dia 28, um dos reatores foi desligado e, desde então, as autoridades procuram manter o segundo em funcionamento, aumentando o nível da água utilizada no seu sistema de arrefecimento. O caudal do Danúbio caiu para um nível mais baixo dos últimos 40 anos, devido à falta de chuva, à redução da água proveniente do gelo dos Alpes e às sucessivas ondas de calor que têm afetado a região nas últimas semanas. A norte-americana General Motors e a fabricante estatal chinesa SAIC renovaram por mais 20 anos a empresa conjunta que mantém na China, reforçando a aposta no maior mercado automóvel do mundo, apesar da crescente concorrência local. Numa cerimónia realizada em Xangai, capital económica da China, as duas empresas apresentaram a renovação do acordo como um sinal de confiança nas perspectivas de longo prazo no mercado chinês e na capacidade da empresa conjunta para se adaptar à rápida transformação do setor automóvel marcada pela ascensão dos veículos elétricos, notificou a empresa local. A SAIC GM foi criada em 1997 como a joint venture, detida em partes iguais pelas duas empresas, para fabricar e comercializar na China automóveis das marcas Buick, Cadillac e Chevrolet. Ao abrigo do novo acordo, os modelos Chevrolet produzidos na China serão também exportados para mercados como Médio Oriente, África, América do Sul, México e a região da Ásia Pacífico, afirmou o presidente da divisão chinesa da GM, John Hott, citado por cadeia norte-americana CNBC. O plano prevê ainda o lançamento de cerca de 30 novos modelos elétricos para renovar a oferta das marcas Buick e Cadillac, bem como o desenvolvimento das tecnologias inteligentes, segundo o portal chinês Sohu.
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2: O Comando Territorial de Setúbal, através do Posto Territorial de Sinos, no passado dia 9 de agosto, teve um homem de 49 anos por tráfico de estupefacientes no concelho de Sinos. No decorrer do patrulhamento de prevenção e combate ao tráfico de estupefacientes, os militares avistaram um indivíduo a circular com um velocípede com um comportamento suspeito, pelo que encetaram seguimento com o intuito de realizar uma abordagem. No desenrolar da ação, o indivíduo, ao perceber-se que os militares estavam no seu encalço, atirou um objeto envolvido em plástico transparente para o solo, contendo no seu interior uma substância de cor esbranquiçada. No seguimento, após testagem e pesagem da substância, os militares constataram que se tratava de produto estupefaciente, no caso cocaína, com um peso de 9,57 gramas, equivalentes a 47,85 doses. Os factos foram comunicados ao Tribunal Judicial da Comarca de Santiago do Cacém, tendo o detido sido constituído arguído e notificado para comparecer no Tribunal Judicial da Comarca de Setúbal, instância local de Santiago do Cacém. Há ainda alunos que não conhecem os resultados de algumas reapreciações dos exames nacionais da primeira fase. As notas deviam ter sido todas publicadas durante o dia de sexta-feira, mas, por exemplo, no Museu Camões, em Lisboa, há um aluno que, no dia de segunda-feira, ainda não sabia que nota teve, porque o exame simplesmente não apareceu. O presidente da Associação Nacional de Diretores de Agrupamentos de Escolas Públicas, Filipe Lima, esclareceu que as escolas não podem fixar pautas sem que o Ministério da Educação disponibilize o acesso direto e completo às classificações nos sistemas informáticos. O responsável detalhou os passos, os constrangimentos técnicos e o impacto deste processo burocrático na vida dos estudantes.
3: A promessa era de terem chegado durante a manhã da passada sexta-feira, não chegaram. Chegaram à hora do almoço e gradualmente ao longo de todo o dia. E algumas até chegaram durante o fim de semana. Por isso é que neste preciso momento, segunda-feira de manhã, é que alguns alunos possam ter acesso pela primeira vez às pautas que foram fixadas hoje de manhã para consultarem, na verdade, as suas classificações nas reapreciações que fizeram em relação à primeira fase.
2: O diretor exige que o Ministério garanta total equidade e flexibilidade para que nenhum aluno seja prejudicado por atrasos informáticos do Estado. São 3 dias, recorda, que os alunos dispõem para se candidatar ao superior.
3: Os 3 dias são dias consecutivos, portanto, gozaram-se no sábado, domingo e na segunda. O problema, o constrangimento, é que há alunos, poucos, muitos, há algumas dezenas de alunos pelo menos, que só souberam das suas reclassificações hoje de manhã. Ora, se assim é, parece-me ser prudente dar também a estes alunos, tendo em conta o princípio da equidade, mais alguns dias para que eles, de facto, possam efetuar ou aperfeiçoar a sua candidatura ao ensino superior.
2: As últimas 212 notas de reapreciação de exames em falta são enviadas hoje, terça-feira, para as escolas. O Júri Nacional de Exame assegurou que este lote final de pautas fica totalmente regularizado e disponível até ao final do dia. O Ministro da Administração Interna, Luís Neves, declarou categoricamente que todas as investigações e todas as auditorias são bem-vindas. O Governante afirmou estar totalmente tranquilo, motivado e desejoso de ver concluído o escrutínio ordenado pelo Governo à sua anterior gestão como Diretor Nacional da Polícia Judiciária.
4: É com toda a tranquilidade e até desejo, efetivamente, que esse trabalho seja feito para se conhecer definitivamente todo o percurso da instituição.
5: Vejo que está com muita vontade de trabalhar, mas sente-se em condições para o fazer?
4: Claro que tem todas as condições.
5: Estou... Tendo em conta toda esta polémica, todas as declarações que têm sido feitas à sua volta, não sente que está a destabilizar o Governo?
4: Mas com os jovens é 1-1. É 1-1. Resolver os problemas 1-1. E o que eu quero dizer é que estou muito enobrecido de exercer estas funções.
2: Recorde-se que a auditoria surge na sequência de várias polémicas mediáticas sobre processos de contratações e a quebra da cadeia de custódia de bens apreendidos. No futebol, a relação entre o grupo TAVFER e o Vitória Futebol Clube, Vitória de Setúbal, tem sido de extrema importância estratégica e financeira, mas atravessa um momento de forte tensão institucional. Em maio de 2026, os sócios de Vitória de Setúbal aprovaram uma parceria crucial com a TAVFER para ajudar a reduzir e gerir o passivo do Universo Sadino. O protocolo visa dar estabilidade financeira de forma a preparar o histórico Clube Sadino para o regresso aos escalões profissionais e à Primeira Liga. No final de julho de 2026, uma Assembleia Geral do Vitória Futebol Clube aprovou um requerimento do movimento Somos Todos Vitória, que obrigou a direção do clube a alterar uma cláusula do protocolo celebrado com a TAVFER por considerá-la prejudicial. Na sequência deste processo, a empresa e os seus administradores foram alvo de duras críticas e acusações em redes sociais e plataformas de comunicação por parte de quadrantes afetos ao clube. A TAFER emitiu então um comunicado formal onde ameaça abandonar o Vitória Futebol Clube e cessar a parceria caso não seja apresentado um pedido de desculpas público, formal e expresso pelos movimentos organizados que considera terem lesado o bom nome da empresa. A cláusula polémica contestada pelos sócios do Vitória Futebol Clube dizia respeito ao risco de ingerência de terceiros na gestão desportiva do clube. O movimento Somos Todos Vitória liderou a contestação na Assembleia Geral, argumentando que a redação original do protocolo com a TAFER colocava o clube em risco de graves sanções desportivas. A redação inicial dava à TAFER margem para atuar na definição, gestão e acompanhamento do projeto esportivo do Vitória Futebol Clube, abrangendo desde os escalões de formação, o sub-15, até à equipa sénior principal. O movimento associativo alertou que esta redação violava frontalmente o artigo 18 bis do regulamento da FIFA e as normas regulamentares da Federação Portuguesa de Futebol. Os sócios apuraram que, caso o protocolo avançasse sem alterações, o Vitória Futebol Clube arriscava-se a sofrer punições pesadas dos órgãos disciplinares, incluindo a perda de pontos, multas elevadas ou impedimentos de inscrição de jogadores. O movimento sublinhou que a sua posição não era contra a parceria financeira com o grupo TAFER, mas sim uma necessidade jurídica de proteger a autonomia do Vitória Futebol Clube. O requerimento foi aprovado pela maioria dos associados presentes, o que obrigou contratualmente a direção a reformular o texto para salvaguardar a total independência desportiva do clube. Foi esta alteração forçada, juntamente com o debate aceso na reunião, que motivou o posterior descontentamento público da TAFER.

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Nos filmes A Professora de Francês, do brasileiro Ricardo Alves Júnior, e Narciso, do paraguaio Marcelo Martinez, ambos com coprodução portuguesa, vão estar em setembro no Festival Internacional de Cinema de San Sebastián, na Espanha. Os dois filmes vão ser exibidos no programa Horizontes Latinos, hoje anunciado juntamente com outras longas-metragens que contam com produção, realização ou histórias que envolvem a realidade latino-americana. A encerrar este programa estará Narciso, o filme de Marcelo Martinez, coproduzido por Portugal pela Oblaum Films de Igo Costa, juntamente com o Brasil, Paraguai, Espanha, França, Uruguai e Alemanha. Narciso, que em fevereiro recebeu o prémio da crítica da secção Panorama do Festival de Berlim, situa-se em 1958 no Paraguai, que vive sob um opressivo regime militar. É esse Paraguai que regressa ao carismático e misterioso Narciso, regressado a Buenos Aires com o rock and roll nas veias, torna-se um sucesso na rádio e um símbolo de liberdade a que um dia é encontrado morto, refere na sinopse. A estreia mundial em San Sebastián estará A Professora de Francês, de Ricardo Alves Júnior, e que resultou de uma produção entre o Brasil, França, Portugal, pela Caro Filmes e João Servissa e a René Nader Massora. Apresentado como thriller psicológico, A Professora de Francês é uma reflexão sobre a intolerância de género, o fanatismo religioso e a violência produzida pelo preconceito, refere a Caro Filmes. Segundo a sinopse, o filme acompanha Graça, que mora com a namorada Clara e sobrevive dando aulas particulares de francês após uma emergência de saúde do pai. Graça volta à casa, onde cresceu, e encontra vizinhos que lideram uma seita na comunidade. De acordo com a Caro Filmes, A Professora de Francês teve direção de fotografia de Vasco Viana e montagem de Luís Homem. Estas duas coproduções tiveram apoio financeiro do Instituto do Cinema e do Audiovisual. A 74ª edição do Festival de Cinema de San Sebastián, no País Basco, está marcada para de 18 a 26 de setembro.

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1: O Ministério da Educação abre inquérito por envio tardio de provas e reapreciações. Uma mulher foi baleada na Baixa de Lisboa. Nos Montenegros, sobre a auditoria à Polícia Judiciária, diz que estranho era que não houvesse fiscalização. O diretor da PJ diz que responsabilidades serão apuradas independentemente das pessoas. No futebol, Rodrigo Mora está perto da saída do Futebol Clube Porto.
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1: O Ministério da Educação determinou na passada segunda-feira a abertura de um inquérito às escolas que enviaram para classificação exames nacionais já depois da recolha formal por parte das forças de segurança, bem como aos pedidos de reapreciação submetidos tardiamente. Numa resposta à agência Lusa, o gabinete de Fernando Alexandre refere que o Ministro da Educação, Ciência e Inovação determinou agora na Inspeção-Geral de Educação e Ciência a abertura de um inquérito sobre irregularidades praticadas por escolas públicas e privadas, isto no âmbito dos exames finais nacionais do ensino secundário de 2026. Em causa estão situações em que as escolas enviaram para classificação remessas de provas já depois da recolha formal e entrega pelas forças de segurança das instalações da Imprensa Nacional Casa da Moeda, onde os exames nacionais do ensino secundário foram armazenados e digitalizados. Durante o processo de classificação dos exames nacionais do ensino secundário, realizados na primeira fase, o Ministro da Educação justificou parte dos atrasos, relatando que algumas provas só chegaram ao Júri Nacional de Exames mais tarde. Uma mulher de 42 anos foi baleada na segunda-feira à tarde na Rua dos Correieiros, na zona da Baixa de Lisboa. A vítima, de nacionalidade sueca, ficou ferida na zona do abdómen, avançou o canal televisivo CMTV. A mulher foi transportada para o Hospital São José, adiantou à luz a fonte policial. O incidente aconteceu por volta das 18h30, junto a uma unidade hoteleira. Dois suspeitos colocaram-se em fuga de uma viatura e estão a ser procurados pelas forças de segurança. Luís Montenegro disse que a auditoria à Polícia Judiciária vai permitir esclarecer as polémicas em torno do Ministro da Administração Interna, que se viu então envolvido, e considerou que o objetivo é esclarecer todas as dúvidas que têm surgido.
3: Todas essas decisões foram acompanhadas e, no fundo, co-decididas entre o Primeiro-Ministro e os Ministros do Governo, cada um nas suas áreas setoriais, e eu espero que todos entendam que é precisamente tirando a limpo tudo aquilo que são situações que têm vindo ao público, que nós podemos credibilizar as instituições e a vida do país. Honestamente, eu creio que estamos numa altura da nossa vida enquanto comunidade em que devemos ver as coisas com um espírito um pouco mais consensual. Eu creio que seria estranho era que não houvesse fiscalização, que não houvesse auditorias cujo objetivo é clarificar e detectar desconformidades, se for o caso, ou então comprovar a regularidade daquilo que foram decisões tomadas ao longo dos últimos anos. E devemos ver isto como valorização. Não acho, honestamente, acho que... Eu respeito a forma como cada um vê as coisas e as questões que são colocadas, mas acho que nós temos sempre uma tendência para ver as coisas num plano que não é o plano correto, honestamente. É preciso entender, com tranquilidade, que quando há dúvidas, elas devem ser desfeitas. E é isso que nós...
1: O Diretor Nacional da Polícia Judiciária assegurou que as averiguações e inquéritos em curso à contratação de empresas e gestão de bens apreendidos pela instituição permitirão apurar todas as responsabilidades, independentemente das pessoas.
4: Eu diria que é algo que vamos apurar. As notícias que tivemos obrigaram a que fizéssemos e tivéssemos a abertura de algumas averiguações e investigações, um processo de crime em concreto, e é algo que resultará dessa investigação.
5: Mas a imagem...
4: Investigações que têm o seu ritmo, que têm...
5: Neste caso,
4: não há algum. Algumas que são de índole interno, outras que correm termos em investigações criminais, como sabem, e como é do vosso conhecimento, há também uma investigação a decorrer no Ministério Público. E é algo que se irá apurar nesse inquérito. Todas as responsabilidades, quer internas, quer individuais.
5: Independentemente
4: das pessoas.
6: Já voltou a falar com o ex-diretor nacional, o atual Ministro da Administração Interna?
4: Já falei com o atual Ministro da Administração Interna, em situações pontuais sobre assuntos de interesse da Polícia Judiciária, em relação a interesses e a pontos que interessam à Polícia Judiciária.
5: Foi esclarecedor?
4: foi esclarecedor, foi uma conversa que tive com o atual Sr. Ministro da Administração Interna sobre interesses e sobre assuntos de interesse da Polícia Judiciária.
1: Carlos Cabreiro, o dirigente, referiu ainda, ladeado pela Ministra da Justiça, Rita Alarcão Júdice, que a imagem da PJ não fica manchada pelas polémicas em torno das decisões tomadas pelo seu antecessor no cargo desde fevereiro de 2026, Ministro da Administração Interna, Luís Neves. No futebol, o Futebol Clube do Porto está prestes a chegar a um acordo com a Roma para permitir a saída de Rodrigo Mora. As negociações estão perto do fim, depois de terem sido aceleradas nas últimas horas de segunda-feira, segundo conta a imprensa italiana. Conforme indica o jornalista Gianluca Di Marzio, especialista em temas relacionados com o mercado de transferências, o internacional jovem português está perto de ser vendido para um clube italiano, sendo que há um detalhe importante e pouco comum no futebol português. Ele está a travar um negócio por enquanto. Isto porque, além do pacote total de 50 milhões de euros pelo jovem de 19 anos de idade, o Futebol do Porto está a tentar incluir no negócio uma cláusula de recompra, tal como o Real Madrid negociou pelo argentino Nico Paz, com o Como, 1907. Este é o único ponto que acaba por dar discussão entre os dois clubes, uma vez que o modelo de pagamento já foi fechado, com uma quantia de 25 milhões de euros a ser recebida de forma imediata pelos Dragões, que ficarão com metade do passe até ao final da presente temporada, à altura em que a Roma irá fazer a segunda tranche da transferência, também de 25 milhões de euros, para ficar com a totalidade do passe do português. A mesma fonte relata que o negócio poderá ser fechado durante esta noite, mas que poderá, pela questão da cláusula de recompra, vir a ser adiado para o dia de hoje. Rodrigo Mora fez toda a sua formação no Clube Azul e Branco, podendo agora ter a sua primeira aventura fora de Portugal e do Olival, depois de se ter estreado pela equipa principal dos Dragões em 24-25, na qual realizou logo 35 partidas, marcando um total de 11 golos e assistindo outros 4. Na temporada passada foi mais contido nos números apresentados, mas acabou por ser utilizado em mais jogos por Francesco Farioli, numa rotação perfeita com Gabi Veiga, que deu um título de campeão nacional com a ajuda do médio criativo, que fez 5 golos e 2 assistências. O Instituto Português do Mar e da Atmosfera prevê para esta quarta-feira céu pouco nublado ou limpo, apresentando períodos de maior nebulosidade no litoral oeste até ao meio da manhã e que poderá persistir em alguns locais a norte do Cabo Raso. Vento em geral fraco no quadrante norte, tornando-se fraco ou moderado no quadrante oeste a partir da tarde. Previsão de neblina ou neve matinal em alguns locais, mais prováveis no litoral oeste. Previsão de uma pequena subida da temperatura no interior.
2: 30 graus.

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2: A Mo tem uma mala que faz lembrar os modelos de uma cobiçada marca de luxo e custa só 12 euros. O efeito entrançado continua a fazer furor e esta versão da marca portuguesa promete dar o mesmo toque sofisticado aos looks por uma fração do preço. Certos acessórios conseguem elevar qualquer look sem ter o logotipo à vista. Veja-se os modelos entrançados da Bottega Veneta, por exemplo, são prova de que basta o material e o design certos para poderem falar mais alto do que qualquer peça que pisca o olho à logomania. Desde que Daniel Lee reinventou o histórico Intrecciato da casa italiana, este acabamento passou a ser presença assídua nos looks das fashionistas. Há que admitir ainda assim que não são os acessórios propriamente democráticos e que é preciso investir centenas ou milhares, em alguns casos, de euros para conseguir este efeito. Contudo, no mercado já vai havendo opções que replicam o fenómeno a preços mais simpáticos. E a Mo é exemplo disso. A marca portuguesa tem uma mala de ombro preta inspirada nesta estética minimalista e sofisticada da casa italiana. O modelo destaca-se pelo efeito entrançado, pelo formato maleável e pela silhueta ampla perfeita para o dia-a-dia. Inclui fecho magnético e um bolso interior com fecho de correr, sendo prova de que a funcionalidade e a pinta podem andar de mãos dadas. A par disso, é versátil, sendo que tanto resulta com calças de ganga e uma t-shirt branca, como com um vestido e uns saltos, numa proposta mais formal. Melhor ainda, faz parte dos saldos da marca portuguesa. Antes custava 22,99€, mas agora está disponível por 12€, tanto nas lojas físicas como no site da Mo.
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1: O patrocinador da vitória de Setúbal, a DAFER, emitiu um comunicado formal onde ameaça abandonar o clube e cessar a parceria. Primeira Liga, uma primeira parte de loucos entre o Santa Clara e o Nacional acabou com um empate a 2 bolas. Rodrigo Mora está perto da saída do Futebol Clube Porto. Oriel Dombo alcança o 5º lugar na final de lançamento do peso nos europeus de atletismo. Ainda ao ciclismo, com o diário da Volta a Portugal. A relação entre o grupo TAFER e o Vitória Futebol Clube, Vitória de Setúbal, tem sido de extrema importância estratégica e financeira, mas atravessa um momento de forte tensão institucional. Em maio de 2026, os sócios da Vitória de Setúbal aprovaram uma parceria crucial com a TAFER para ajudar a reduzir e gerir o passivo do Universo Sadino. O protocolo visa dar estabilidade financeira de forma a preparar o histórico Clube Sadino para o regresso aos escalões profissionais e à Primeira Liga. No final de julho de 2026, uma Assembleia Geral do Vitória Futebol Clube aprovou um requerimento do movimento Somos Todos Vitória, que obrigou a direção do clube a alterar uma cláusula do protocolo celebrado com a TAFER por considerá-la prejudicial. Na sequência deste processo, a empresa e os seus administradores foram alvo de duras críticas e acusações em redes sociais e plataformas de comunicação por parte de quadrantes afetos ao clube. A TAFER emitiu então um comunicado formal onde ameaça abandonar o Vitória Futebol Clube e cessar a parceria caso não seja apresentado um pedido de desculpas público, formal e expresso pelos movimentos organizados que considera terem lesado o bom nome da empresa. A cláusula polémica contestada pelos sócios do Vitória Futebol Clube dizia respeito ao risco de ingerência de terceiros na gestão desportiva do clube. O movimento Somos Todos Vitória liderou a contestação na Assembleia Geral, argumentando que a redação original do protocolo com a TAFER colocava o clube em risco de graves sanções desportivas. A redação inicial dava à TAFER margem para atuar na definição, gestão e acompanhamento do projeto esportivo do Vitória Futebol Clube, abrangendo desde os escalões de formação, o sub-15, até a equipa sénior principal. O movimento associativo alertou que esta redação violava frontalmente o artigo 18 bis do regulamento da FIFA e as normas regulamentares da Federação Portuguesa de Futebol. Os sócios apuraram que, caso o protocolo avançasse sem alterações, o Vitória Futebol Clube arriscava-se a sofrer punições pesadas dos órgãos disciplinares, incluindo a perda de pontos, multas elevadas ou impedimentos de inscrição de jogadores. O movimento sublinhou que a sua posição não era contra a parceria financeira com o grupo TAFER, mas sim uma necessidade jurídica de proteger a autonomia do Vitória Futebol Clube. O requerimento foi aprovado pela maioria dos associados presentes, o que obrigou contratualmente a direção a reformular o texto para salvaguardar a total independência desportiva do clube. Foi esta alteração forçada, juntamente com o debate aceso na reunião, que motivou o posterior descontentamento público da TAFER. Primeira Liga. O Santa Clara e o Nacional protagonizaram um duelo que fechou a primeira jornada da Primeira Liga e não desiludiram quem assistiu à partida, que teve emoção para todos os gostos nesta segunda-feira. Perante um estádio de São Miguel com as bancadas bem compostas, o resultado final foi de um empate a 2 bolas, com os 4 gols a surgirem todos na primeira metade do encontro, com direito ao primeiro bis do Campeonato Português 26-27. O encontro começou com algum respeito entre as duas equipas, ainda que o conjunto da casa tenha entrado mais soltinho em frente aos seus adeptos. A insistência dos açorianos acabou por dar resultado e, no espaço de apenas 2 minutos, já havia uma diferença de 2 gols no marcador. Isto porque Gonçalo Paciência decidiu calçar as botas do melhor marcador da Primeira Liga, com o bicho conseguindo aos 19 e aos 20 minutos para saltar para o topo da lista de artilheiros da nova campanha do Campeonato Nacional. Primeiro avançado internacional português aproveitou uma desatenção dos madeirenses para desviar a bola do guarda-redes italiano Renato Marin, que chegou esta temporada do Paris Saint-Germain, onde jogou mesmo pela equipa principal na temporada passada, mas nem assim conseguiu travar o ímpeto do ex-Vitória de Setúbal, que não ficou por aqui. Pouco depois, num pontapé de canto batido por Diogo Kalila, o cruzamento encontrou o ponta-de-lança luso, que subiu ao terceiro anel para atirar pela segunda vez do encontro entre duas equipas de arquipélagos diferentes. Mas a resposta ia chegar mesmo antes do intervalo, com o primeiro golpe a surgir aos 36 minutos, depois de Guilherme Romão derrubar Jensen na grande área do Santa Clara e causar uma grande penalidade, que seria convertida de forma categórica pelo médio brasileiro Lisiero. O conjunto de João Gião, antigo treinador do Sporting B, carregou-lhe o acelerador e voltou a conseguir fazer estragos na baliza defendida pelo antigo jogador do Nacional, Lucas França, e conseguiu fazer o golo do empate mesmo em cima do minuto 45, à beira do intervalo, com o remate certeiro de Miguel Baeza. O treinador de Santa Clara, no final da partida, Petit, assumiu um forte sentimento de frustração após este empate frente a este Nacional, lamentando o facto da sua equipa ter deixado fugir uma vantagem confortável de 2 golos na partida de abertura desta Primeira Liga.
2: Entramos bem, conseguimos fazer 2 golos, tivemos mais algumas oportunidades, poderíamos ter chegado ao 3-0, não conseguimos, e depois no lance de bola parada, onde sabemos que o Nacional é muito forte no jogo aéreo, em cantos, em lançamentos para a área, poderíamos criar esse perigo, foi o que aconteceu. Depois de 2-1, depois algumas faltas começaram a quebrar um bocadinho o ritmo, a intensidade, sabendo que o Nacional aproveita muito esse fator das bolas paradas e acaba por chegar ao segundo golo, onde não poderíamos consentir esses 2 golos, porque tínhamos o jogo controlado, o Nacional mais de lançamentos e de cantos ou de livres laterais, e na segunda parte também não foi fácil, uma linha sempre de 5 a defender da parte do Nacional, sempre à espera do erro para poder transitar e explorar, e nós tentámos de várias formas, não o conseguimos, é um ponto na nossa caminhada, perdemos algum fulgor também fruto do primeiro jogo da época, se jogar à segunda-feira sermos os últimos, um bocadinho de ansiedade desde o primeiro minuto até ao último, mas faz parte deste crescimento, é a primeira jornada e vamos continuar. Nós temos uma base da temporada passada com muita juventude, com jogadores abaixo de 23 que estão dentro do plantel, são 12. Já os metemos no banco, vão ter o seu espaço na equipa principal, vão trabalhar, vão ganhar esse espaço e para estarem prontos quando forem chamados, mas foi um ponto, queremos os 3, acho que poderíamos levar mais qualquer coisa deste jogo, não conseguimos, há que continuar a trabalhar e preparar o próximo.
1: Do outro lado, o treinador do Nacional, João Gião, mostrou-se muito satisfeito com a reação e o caráter da sua equipa após recuperar de uma desvantagem de 2 golos para garantir o empate na visita ao terreno do Santa Clara.
3: Acho que tínhamos entrado mal, acho que entrámos a tentar jogar o nosso jogo, a tentar instalar, não conseguimos superar muito bem a primeira fase ali do jogo de Santa Clara, e depois num erro, perdemos no primeiro erro que cometemos, o Santa Clara faz 1-0, acho que nada justificava golos para as duas equipas nesse momento, abalou-nos um bocado nesse momento e sofremos o 2-0 logo passado 2 minutos numa bola parada. Agora o que temos a realçar é que depois foi uma equipa com caráter, com alma, que foi atrás do resultado, em casa do adversário, um adversário super confortável, em vantagem 2-0 no resultado, e a equipa demonstrou caráter, demonstrou alma, foi atrás. Empatamos, acho que fizemos por merecer, porque mesmo antes de fazer os gols temos aproximações muito perigosas, temos um remate do Paulo a arrasar o poste antes de chegarmos ao empate, portanto, criámos, não nos caiu do céu, criámos, fomos competentes nesse momento, fomos agressivos e a equipa mostrou caráter. Depois a segunda parte, sim, acho que muito dividida a segunda parte, os últimos 15 minutos caímos, fisicamente as duas equipas pouco ritmo, e acho que acaba por se justificar o empate, porque a segunda parte realmente é um empate, uma segunda parte muito encaixada. Nós com algumas saídas perigosas em que aqui olhe, se temos mais critério no último passo, eu acho que podemos fazer outro gol, sobretudo nos primeiros 15 minutos da segunda parte, 15-20, depois os últimos 15, mais caudal de Santa Clara, em sua casa, muito cruzamento, mas defendemos bem a área, demos as mãos, fomos solidários e não jogámos tão bem como eu gostava, mas fomos uma equipa com caráter. E neste desporto, ter caráter é a base de tudo. Me deixa satisfeito, é a resposta da equipa. Uma equipa com muita gente nova, com muita gente a vir de campeonatos completamente distintos, alguns que não jogavam nas suas equipas, que estão a jogar a um nível numa liga que é um nível europeu, é uma liga muito alta, portanto em casa do adversário, depois daquele baque inicial, estar a perder 2-0, ter a alma, o discernimento e a crença para ir à procura enquanto grupo, que não é um grupo que está formado há muito tempo, enquanto grupo, de ir atrás do resultado, isso é que me deixa satisfeito.
1: Desta forma, ambos os conjuntos encerraram a primeira ronda com 1 ponto cada, fixando-se na tabela classificativa no meio de 10 equipas que começaram a nova campanha 26-27 com uma igualdade, sendo que nenhum jogo terminou sem qualquer golo apontado, embora o Guimarães-Rio Ave, Casa Pia e Alverca tenham ficado em branco nos respectivos encontros. Na próxima jornada, à Primeira Liga, a equipa de Petit visita o território continental para defrontar o Académico de Viseu, no Fontelo, enquanto que o Nacional irá receber na Choupana o Estrela Praia, que também começou com um empate na jornada inaugural do Campeonato Nacional. O Futebol Clube Porto está prestes a chegar a um acordo com a Roma para permitir a saída de Rodrigo Mora. As negociações estão perto do fim, depois de terem sido aceleradas nas últimas horas de segunda-feira, segundo conta a imprensa italiana. Conforme indica o jornalista Gianluca Di Marzio, especialista em temas relacionados com o mercado de transferências, o internacional jovem português está perto de ser vendido para um clube italiano, sendo que há um detalhe importante e pouco comum no futebol português. Ele está a travar o negócio por enquanto. Isto porque, além do pacote total de 50 milhões de euros pelo jovem de 19 anos de idade, o Futebol Clube do Porto está a tentar incluir no negócio uma cláusula de recompra, tal como o Real Madrid negociou pelo argentino Nico Paz, com o Como, 1907. Este é o único ponto que acaba por dar discussão entre os dois clubes, uma vez que o modelo de pagamento já foi fechado, com uma quantia de 25 milhões de euros a ser recebida de forma imediata pelos Dragões, que ficarão com metade do passe até ao final da presente temporada, à altura em que a Roma irá fazer a segunda tranche da transferência, também de 25 milhões de euros, para ficar com a totalidade do passe do português. A mesma fonte relata que o negócio poderá ser fechado durante esta noite, mas que poderá, pela questão da cláusula de recompra, vir a ser adiado para o dia de hoje. Rodrigo Mora fez toda a sua formação no Clube Azul e Branco, podendo agora ter a sua primeira aventura fora de Portugal e do Olival, depois de se ter estreado pela equipa principal dos Dragões em 24-25, da qual realizou logo 35 partidas, marcando um total de 11 golos e assistindo outros 4. Na temporada passada foi mais contido nos números apresentados, mas acabou por ser utilizado em mais jogos por Francesco Farioli, numa rotação perfeita com Gabri Veiga, que deu um título de campeão nacional com a ajuda do médio criativo, que fez 5 golos e 2 assistências. A portuguesa Oriol Dongmo terminou na segunda-feira em quinto na final do lançamento do peso dos campeonatos da Europa de atletismo na cidade inglesa de Birmingham, à frente das duas compatriotas Jessica Inchud, sexta, e Eliana Bandeira, 12ª. A vice-campeã europeia em 2022, no ano em que se sagrou campeã mundial indoor, ficou arredada do pódio com arremesso a 19,05 m na terceira tentativa, numa competição vencida pela terceira vez seguida pela neerlandesa Jessica Schilder, com a marca de 20,76 m. A também neerlandesa Jorrit van Klinken conquistou medalha de prata com 19,64 m do seu novo recorde pessoal, e a alemã Yemisi Mabri a de bronze com 19,50 m, enquanto Kinshu terminou em sexto com 18,57 m no quinto lançamento. Eliana Bandeira concluiu a final do 12º lugar, o mesmo que obteve na qualificação, mas com um ensaio a 17,20 m, menos 32 cm do que conseguiu de manhã. Agora vamos então ao diário da volta a Portugal.
4: Esta terça-feira será dia de descanso para os profissionais da volta a Portugal. Há, no entanto, a etapa da volta, a grandíssima, perto de 1000 corredores, amadores, claro está, vão estar nas estradas no concelho de Santa Maria da Feira e zonas limítrofes. Partida e chegada ao Aeroparque será a outro lado da festa da volta a Portugal. Quanto à volta a Portugal, vai somente regressar depois na quarta-feira, com a etapa que ligará Santa Maria da Feira a Pedra da Régua, na distância de 132,6 km. Partida às 13h40 e chegada às 16h43. E o camisola amarela fala num coletivo bom e numa vitória na volta a Portugal.
5: Ayer con lo complicado, que está muy fuerte. Nosotros somos un colectivo de amigos. Todo corredor sabe que tiene, que objetivo tiene en la vuelta. El objetivo de nosotros es ganar la vuelta, simple, con mí o con Nietzsche. Y ahora soy en el primero dos plazas. Si yo no soy bien, Nietzsche va a ganar. Y si Nietzsche no se siente bien, yo voy a ganar. Es simple así, es fácil como.
4: Quarta-feira será então o dia que, não decidindo tudo, passamos pelo Douro Vinheteiro. E pode ser que chova alguma coisa na classificação geral.

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1: O Ministério da Educação abre inquérito por envio tardio de provas e reapreciações. Uma mulher foi baleada na Baixa de Lisboa. Nos Montenegros, sobre a auditoria à Polícia Judiciária, diz que estranho era que não houvesse fiscalização. O diretor da PJ diz que responsabilidades serão apuradas independentemente das pessoas. No futebol, Rodrigo Mora está perto da saída do Futebol Clube Porto.
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1: O Ministério da Educação determinou na passada segunda-feira a abertura de um inquérito às escolas que enviaram para a classificação exames nacionais já depois da recolha formal por parte das forças de segurança, bem como aos pedidos de reapreciação submetidos tardiamente. Numa resposta à agência Lusa, o gabinete de Fernando Alexandre refere que o Ministro da Educação, Ciência e Inovação determinou agora na Inspeção-Geral de Educação e Ciência a abertura de um inquérito sobre irregularidades praticadas por escolas públicas e privadas, isto no âmbito dos exames finais nacionais do ensino secundário de 2026. Em causa estão situações em que as escolas enviaram para classificação remessas de provas já depois da recolha formal e entrega pelas forças de segurança das instalações da Imprensa Nacional Casa da Moeda, onde os exames nacionais do ensino secundário foram armazenados e digitalizados. Durante o processo de classificação dos exames nacionais do ensino secundário, realizados na primeira fase, o Ministro da Educação justificou parte dos atrasos, relatando que algumas provas só chegaram ao Júri Nacional de Exames mais tarde. Uma mulher de 42 anos foi baleada na segunda-feira à tarde na Rua dos Correieiros, na zona da Baixa de Lisboa. A vítima, de nacionalidade sueca, ficou ferida na zona do abdómen, avançou o canal televisivo CMTV. A mulher foi transportada para o Hospital São José, adiantou à luz a fonte policial. O incidente aconteceu por volta das 18h30, junto a uma unidade hoteleira. Dois suspeitos colocaram-se em fuga de uma viatura e estão a ser procurados pelas forças de segurança. Luís Montenegro disse que a auditoria à Polícia Judiciária vai permitir esclarecer as polémicas em torno do Ministro da Administração Interna, que se viu então envolvido, e considerou que o objetivo é esclarecer todas as dúvidas que têm surgido.
3: Todas essas decisões foram acompanhadas e, no fundo, co-decididas entre o Primeiro-Ministro e os Ministros do Governo, cada um nas suas áreas setoriais, e eu espero que todos entendam que é precisamente tirando a limpo tudo aquilo que são situações que têm vindo a público, que nós podemos credibilizar as instituições e a vida do país. Honestamente, eu creio que estamos numa altura da nossa vida enquanto comunidade em que devemos ver as coisas com um espírito um pouco mais consensual. Eu creio que seria estranho era que não houvesse fiscalização, que não houvesse auditorias cujo objetivo é clarificar e detectar desconformidades, se for o caso, ou então comprovar a regularidade daquilo que foram decisões tomadas ao longo dos últimos anos. E devemos ver isto como valorização. Não acho, honestamente, acho que eu respeito a forma como cada um vê as coisas e as questões que são colocadas, mas acho que nós temos sempre uma tendência para ver as coisas num plano que não é o plano correto, honestamente. É preciso entender com tranquilidade que quando há dúvidas, elas devem ser desfeitas. E é isso que nós...
1: O Diretor Nacional da Polícia Judiciária assegurou que as averiguações e inquéritos em curso à contratação de empresas e gestão de bens apreendidos pela instituição permitirão apurar todas as responsabilidades, independentemente das pessoas.
4: Eu diria que é algo que vamos apurar. As notícias que tivemos obrigaram a que fizéssemos e tivéssemos a abertura de algumas averiguações e investigações, um processo de crime em concreto, e é algo que resultará dessa investigação.
5: Mas a imagem...
4: Investigações que têm o seu ritmo, que têm...
6: Neste caso,
4: não há algumas que são de índole interno, outras que correm termos em investigações criminais, como sabem, e como é do vosso conhecimento, há também uma investigação a decorrer no Ministério Público. E é algo que se irá apurar nesse inquérito. Todas as responsabilidades, quer internas, quer individuais.
6: Independentemente das pessoas.
7: Já voltou a falar com o ex-diretor nacional, o atual Ministro da Administração Interna?
4: Já falei com o atual Ministro da Administração Interna, em situações pontuais sobre assuntos de interesse da Polícia Judiciária, em relação a interesses e a pontos que interessam à Polícia Judiciária.
6: Foi esclarecedor?
4: foi esclarecedor, foi uma conversa que tive com o atual Sr. Ministro da Administração Interna sobre interesses e sobre assuntos de interesse da Polícia Judiciária.
1: Carlos Cabreiro, o dirigente, referiu ainda, ladeado pela Ministra da Justiça, Rita Alarcão Júdice, que a imagem da PJ não fica manchada pelas polémicas em torno das decisões tomadas pelo seu antecessor no cargo desde fevereiro de 2026, Ministro da Administração Interna, Luís Neves. No futebol, o Futebol Clube do Porto está prestes a chegar a um acordo com a Roma para permitir a saída de Rodrigo Mora. As negociações estão perto do fim, depois de terem sido aceleradas nas últimas horas de segunda-feira, segundo conta a imprensa italiana. Conforme indica o jornalista Gianluca Di Marzio, especialista em temas relacionados com o mercado de transferências, o internacional jovem português está perto de ser vendido para um clube italiano, sendo que há um detalhe importante e pouco comum no futebol português. Ele está a travar um negócio por enquanto. Isto porque, além do pacote total de 50 milhões de euros pelo jovem de 19 anos de idade, o Futebol do Porto está a tentar incluir no negócio uma cláusula de recompra, tal como o Real Madrid negociou pelo argentino Nico Paz, com o Como, 1907. Este é o único ponto que acaba por dar discussão entre os dois clubes, uma vez que o modelo de pagamento já foi fechado, com uma quantia de 25 milhões de euros a ser recebida de forma imediata pelos Dragões, que ficarão com metade do passe até ao final da presente temporada, à altura em que a Roma irá fazer a segunda tranche da transferência, também de 25 milhões de euros, para ficar com a totalidade do passe do português. A mesma fonte relata que o negócio poderá ser fechado durante esta noite, mas que poderá, pela questão da cláusula de recompra, vir a ser adiado para o dia de hoje. Rodrigo Mora fez toda a sua formação no Clube Azul e Branco, podendo agora ter a sua primeira aventura fora de Portugal e do Olival, depois de se ter estreado pela equipa principal dos Dragões em 24-25, da qual realizou logo 35 partidas, marcando um total de 11 golos e assistindo outros 4. Na temporada passada foi mais contido nos números apresentados, mas acabou por ser utilizado em mais jogos por Francesco Farioli, numa rotação perfeita com Gabri Veiga, que deu um título de campeão nacional com a ajuda do médio criativo, que fez 5 golos e 2 assistências.

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2: A Quercus voltou a pedir esclarecimentos ao Governo sobre os acessos às praias de Melides no Conselho de Grândola por considerar que continuam a existir controlos e barreiras físicas que impedem a livre circulação. Em comunicado, a Associação Ambientalista argumentou que, contrariamente ao que foi afirmado pela Ministra do Ambiente e Energia, Maria da Graça Carvalho, há menos de um mês, os acessos às praias do Conselho de Grândola no Distrito de Setúbal não estão todos repostos, nem está assegurada a ausência de barreiras físicas. Segundo a Quercus, os responsáveis políticos e entidades públicas não podem faltar à verdade e têm de atuar junto de quem comete ilegalidades. Em junho, a Quercus questionou o Governo sobre a reposição do acesso livre a 10 praias daquele Conselho Alentejano, nos quais, no ano passado, foram detectadas irregularidades e disse ainda pretender saber se foram aplicadas contraordenações. O novo pedido de esclarecimento ao Governo da Associação Ambientalista, divulgado agora, surge na sequência de uma reportagem do canal televisivo Now sobre o empreendimento turístico de luxo Costa Terra em Melides, na qual são divulgadas as dificuldades no acesso às praias da Galé Fontainhas e da Aberta Nova. No comunicado, os ambientalistas acusaram Maria da Graça Carvalho e a Agência Portuguesa do Ambiente, a APA, de atirar a areia para os olhos dos portugueses sobre a fiscalização do acesso público às praias e reivindicaram a que o Ministério do Ambiente e Energia e a APA e a Câmara de Grândola devem ter a coragem de efetuar uma verdadeira fiscalização que não seja apenas para a fotografia e aplicar as devidas contornações a quem não cumpre a lei. Na segunda-feira, após visitar obras do reforço do Baixo Mondego no Conselho de Montemor-o-Velho, no Distrito de Coimbra, a ministra garantiu que o acesso condicionado à praia da Galé Fontinhas vai ser resolvido e que a existência de um torniquete não está de acordo com o espírito de praia pública. O Júri Nacional de Exames recebeu 212 pedidos de reapreciação e de correção de cotações já depois de enviados os resultados às escolas na sexta-feira, mas assegura que as notas serão disponibilizadas até hoje. No balanço divulgado sobre reapreciações de exames nacionais do ensino secundário realizados na primeira fase, o Júri Nacional de Exames refere que foram submetidos 21.021 pedidos de reapreciação e 2.957 pedidos de correção de cotações. Há alguns desses pedidos, no entanto, só chegaram ao Júri Nacional de Exames já depois de enviados às escolas os resultados dos pedidos concluídos, divulgados na sexta-feira. Entre sexta-feira e sábado, as escolas submeteram 89 pedidos de reapreciação e 123 pedidos de correção de cotação, mas, apesar do atraso, a estrutura do Ministério da Educação responsável pela avaliação externa garante que os resultados serão disponibilizados até ao dia de hoje, terça-feira. A Ministra da Justiça, Rita Alarcão Júdice, que presidiu na segunda-feira a cerimónia de aceitação do curso de formação de inspectores da Polícia Judiciária, recusou estar desconfortável com o facto de ter anuído a uma auditoria a esta Força de Segurança. Rita Alarcão Júdice reiterou que não tem estados de alma, tem uma única preocupação, proteger a Justiça, proteger a Polícia Judiciária.
3: A nossa ação e a nossa atuação, neste caso em concreto, pautou-se pelo único objetivo, que é proteger a Polícia Judiciária, defender as instituições, e é isso que estamos a fazer. Naturalmente, quando uma instituição como a Polícia Judiciária é persistentemente posta em causa nos órgãos de comunicação social designadamente, é importante que seja esclarecido tudo o que há a esclarecer. Por isso, determinámos quer uma averiguação interna, quer uma averiguação, uma auditoria pela Inspeção-Geral dos Serviços de Justiça.
4: Está garantida a independência?
3: Não há qualquer interferência do Ministério da Justiça em qualquer uma destas investigações, como não poderia deixar de ser o caso.
5: Ainda assim está confortável com o facto de estar, neste caso, o seu Ministério a investigar um outro ministro?
3: Vamos lá ver, eu acho que aí tem-se dito muitas coisas e muitas coisas erradas. Não está em causa a investigação de um ministro por outro ministro. Não está em causa a averiguação política ou pessoal de uma determinada pessoa. O que está aqui em causa é a averiguação, uma auditoria administrativa a uma determinada matéria no âmbito da Polícia Judiciária que será verificada e que será analisada para perceber, e aliás é um procedimento normal dentro das instituições democráticas e dentro do Estado, do funcionamento do Estado.
4: Mas é desconfortável mesmo assim?
3: Desconfortável o quê?
4: Esta posição não deixa de ser desconfortável para si?
3: Eu não tenho esses estados de alma. A minha preocupação é defender as instituições, defender a Polícia Judiciária, que é uma entidade essencial do funcionamento do Estado, é essencial que a confiança que os portugueses têm e continuam a ter na Polícia Judiciária seja mantida.
2: O ministro da Administração Interna, Luís Neves, confirmou a promessa de que todas as 3.258 juntas de freguesia de Portugal vão receber geradores e equipamentos de comunicação de emergência para enfrentar futuros apagões e catástrofes naturais. Um anúncio oficial detalhado ocorreu durante as comemorações do dia do município de Gouveia.
6: O governo tomou a decisão, face ao que aconteceu na tempestade de Cristine e, sobretudo, no apagão do ano passado, de dotar todos os núcleos mais próximos da população, que são as juntas de freguesia e as câmaras, de meios de telecomunicação em situação de emergência. Terão essa redundância de comunicações, que chegará ainda este ano, e terão redundância do ponto de vista energético, para que, se voltarmos a ter um apagão ou uma situação similar, a nossa gente não fique isolada. E eu quero dizer que muitas vezes, quando tratamos de prioridades de financiamento, é nisto que eu penso, porque aqui estive, aqui senti que somos todos iguais.
2: Este investimento integra as linhas gerais do Programa Portugal Transformação, Resiliência e Recuperação, o PTRR, desenhado para mitigar falhas elétricas graves, como as registradas no apagão de abril de 2025 e os estragos provocados pela tempestade de Cristine. No desporto, a portuguesa Oriol Longmo terminou na segunda-feira em quinto na final do lançamento do peso dos Campeonatos da Europa de Atletismo na cidade inglesa de Birmingham, à frente das duas compatriotas Jessica Inchud, sexta, e Eliana Bandeira, 12ª. A vice-campeã europeia em 2022, no ano em que se sagrou campeã mundial indoor, ficou arredada do pódio com o arremesso a 19,05 m na terceira tentativa, numa competição vencida pela terceira vez seguida pela neerlandesa Jessica Schilder, com uma marca de 20,76 m. A também neerlandesa Jorrit van Klinken conquistou medalha de prata com 19,64 m do seu novo recorde pessoal, e a alemã Yemisi Mabri, a de bronze, com 19,50 m, enquanto Kinshut terminou em sexto com 18,57 m no quinto lançamento. Eliana Bandeira concluiu a final do 12º lugar, o mesmo que obteve na qualificação, mas com um ensaio a 17,20 m, menos 32 cm do que conseguiu de manhã. Agora, vamos então ao diário da volta a Portugal.
7: Esta terça-feira será dia de descanso para os profissionais da volta a Portugal. Há, no entanto, a etapa da volta, a grandíssima. Perto de 1000 corredores, amadores, claro está, vão estar nas estradas no concelho de Santa Maria da Feira e zonas limítrofes. Partida e chegada ao Aeroparque será a outro lado da festa da volta a Portugal. Quanto à volta a Portugal, vai somente regressar depois na quarta-feira, com a etapa que ligará Santa Maria da Feira a Pedra da Régua, na distância de 132,6 km. Partida às 13h40 e chegada às 16h43. E o camisola amarela fala num coletivo bom e numa vitória na volta a Portugal.
8: A nível que eu estou complicando, que está muito forte. Nós somos um coletivo de amigos. Todo corredor sabe que tem que objetivo tem na volta. O objetivo de nós é ganhar a volta, simples, com mim ou com Nish. E agora sou no primeiro dos places. Se eu não sou bem, Nish vai ganhar. E se Nish não se sentir bem, eu vou ganhar. É simples assim, é fácil como.
7: Quarta-feira será então o dia que, não decidindo tudo, passamos pelo Douro Vinheteiro. E pode ser que chova alguma coisa na classificação geral.
2: O Instituto Português do Mar e da Atmosfera prevê para esta quarta-feira céu pouco nublado ou limpo, apresentando períodos de maior nebulosidade no litoral oeste até ao meio da manhã, e que poderá persistir em alguns locais a norte do Cabo Raso. Vento em geral fraco do quadrante norte, tornando-se fraco ou moderado do quadrante oeste a partir da tarde. Previsão de neblina ou nuvem matinal em alguns locais, mais prováveis no litoral oeste. Previsão de uma pequena subida da temperatura no interior.
1: 25 graus.

0: Sim. Não acredito.
1: Say what?
0: Rosa Choque.
2: As férias luxuosas da mulher de José Mourinho com a filha Matilde enquanto o treinador se prepara para a nova época. Georgina revela que os filhos sabem que nada é de graça e diz que Ronaldo é que dá os ralhetes. Os dias felizes de Kika Cerqueira Gomes com Pierre Gasly nos locais mais luxuosos do Algarve. Depois de noitada no Algarve, Margarida Corceiro e João Félix dão mais um sinal de reaproximação. Mafalda Matos desaparece após polémica com Joana Marques e gera alarme. A doença que obrigou Toy a mudar de vida e levou o cantor a perder 15 quilos. Filho de Jorge Jesus, brilha no amor e conquista o sucesso no mundo dos negócios ao lado de ator famoso. Margarida Corceiro reage aos rumores de romance com Ferran Torres. Jogador do Futebol Clube do Porto, leva sabores de Portugal para a Polónia e abre restaurante de peixe fresco. Shawn Mendes assume namoro com Bruna Marquezine.

Enquanto José Mourinho está concentrado no trabalho e na preparação da nova época no Real Madrid, a mulher Matilde Faria aproveita uns dias de descanso em Itália. A mulher do treinador português viajou até à paradisíaca Ilha de Capri com a filha Matilde Mourinho e o genro Danny Graham. Quem deu conta da viagem foi a filha, ao partilhar vários momentos da escapadinha nas redes sociais e mostrou em particular a cumplicidade com a mãe. Nas stories do Instagram, a filha de José Mourinho publicou fotografias das duas a desfrutarem do cenário italiano entre mergulhos e momentos de descontração. Numa das imagens, mãe e filha surgem juntas a dar um mergulho, enquanto noutra aproveitam uma bebida e o ambiente da ilha. Capri, conhecida pelas águas cristalinas, paisagens deslumbrantes e pelo ambiente de luxo, foi o destino escolhido para estes dias de descanso.

Georgina Rodrigues, a noiva de 32 anos de idade de Cristiano Ronaldo, de 41, explicou numa entrevista à revista Elle que os 5 filhos do craque, 2 dos quais são seus filhos biológicos, são testemunhas do quanto os pais trabalham duro para chegar onde estão. Eles sabem que nada é de graça, então lembramos-lhes a importância de serem lutadores e especialmente boas pessoas. Embora tenhamos outras possibilidades económicas, os nossos filhos sabem que nada é oferecido. É o que eles veem em casa, frisa Joe, sublinhando. Eles são educados, responsáveis e perseveram nos seus sonhos. Apesar das dificuldades em conciliar a vida profissional e familiar, Georgina insiste que os 5 filhos do casal são o sonho realizado que desejei desde criança. E explica: venho de uma família muito pequena composta pela minha mãe, minha irmã e eu. E então sempre ficou claro para mim que no futuro queria ter uma família muito grande, não descartando a hipótese de expandi-la ainda mais no futuro. Joe revelou ainda à mesma publicação que é Cristiano quem tem a missão em casa de repreender os filhos quando se portam mal e é necessário. Ela e o craque do Al Nassr são duas pessoas que sabem o que é ter sucesso e que lutaram por ele. Algo que, segundo a noiva de CR7, tentaram incutir desde o início na educação dos seus descendentes. A nossa essência ainda está intacta, embora economicamente tenhamos outras possibilidades. Então incutimos os nossos valores nelas. Reconheceu a futura esposa do 5 vezes vencedor da bola.

Mergulhos no Ancão, almoços no Dois Passos, tardes na piscina, eis a vida que Francisca Cerqueira Gomes, filha da apresentadora Maria Cerqueira Gomes, que tem estado de férias com o namorado, o famoso piloto de Fórmula 1 Pierre Gasly, em Almancil, no Algarve. Kika, como é habitualmente chamada, tem estado entre Garrão, Val de Lobo e Quinta do Lago, onde passa férias todos os anos e onde já levou, em vezes anteriores, Pierre Gasly. Os dois já passaram, entre outros locais da zona, pelo Cabana Sass, um dos recentes spots da zona, filho do exclusivo e requintado Sass Café, em Mónaco. Recorde-se que Kika começou a namorar com Gasly no final de 2022, quase 4 anos.

Lando Norris já era. A modelo argentina que andou aos beijos ao internacional português também. Depois de se reencontrarem em Vila Moura e passarem a noite toda aos segredinhos no Algarve, os ex-namorados Félix e Magui deram mais um sinal de reaproximação. Será que não há amor como o primeiro? Passos feitas entre João Félix e Margarida Corceiro, ou o início de um novo capítulo do romance, agora em versão 2.0 no Algarve? A estagiar em Portugal com o seu clube saudita, o Al Nassr, João Félix aproveitou uma pausa nos treinos para fazer uma escapadinha até ao Algarve, mais exatamente a Vila Moura, local da sua preferência. Félix jantou no Praia da Vila, onde encontrou Corceiro com um grupo de amigos. Os dois ficaram a falar e do Praia seguiram para outro espaço noturno. As imagens acabaram denunciadas por quem se encontrava no local e fotografou o casalinho, mas há mais. Segundo a revista Flash, os ex-namorados passaram a noite toda a conversar. O resultado é que, na sexta-feira, após a noitada, já se seguiam de novo nas redes sociais. E mais, que Margarida terá ficado encantada com a forma como foi tratada por João Félix nesta reaproximação. Recorde-se que Maggie foi recentemente traída por Lando Norris, o superpiloto de Fórmula 1, com quem namorava e que a trocou numa recente passagem por Mónaco. Quanto a João Félix, desde que terminou o romance com Margarida Corceiro, nunca mais assumiu ninguém. Há cerca de duas semanas foi flagrado aos beijos com uma modelo argentina, da qual não se ouviu falar mais. Nas redes sociais, os fãs do casal estão loucos com a hipótese de um regresso, mas é cedo para falar. Por enquanto, os dois estão de férias e a divertir-se.

O episódio do extremamente desagradável em que Joana Marques brincava com as confissões de Mafalda Matos sobre o seu diagnóstico de autismo teve repercussões gigantescas. De repente, a antiga atriz era alvo de comentários um pouco por todo o país, o que a levou a fazer, inclusivamente, um vídeo em que se mostrava em lágrimas. Visivelmente emocionada, Mafalda Matos explicava que decidiu gravar o vídeo para responder às críticas e ao tratamento de que sentia a ter sido alvo, mas acabou por revelar muito mais do que isso. A atriz recordou que há 3 anos chegou a planear pôr termo à vida e contou que na noite anterior à gravação voltou a viver momentos de grande angústia. Entre centenas de comentários, muitos deixaram de centrar a atenção na polémica com Joana Marques para manifestarem preocupação com o estado emocional de Mafalda Matos. Depois do episódio, muitos acreditariam que tudo começaria a acalmar, mas a verdade é que não havia descanso nas redes sociais da atriz, que decidiu tomar uma decisão limite, suspendendo a conta do Instagram, que terá deixado de estar visível desde a passada quarta-feira, dia 5 de agosto. Um motivo de preocupação, principalmente depois do último desabafo de Mafalda nas redes, em que mostrava estar a passar por um período de instabilidade emocional.

0: Toy está notoriamente mais magro, mas a transformação não aconteceu por mera estética, foi uma tentativa de controlar a diabetes. O cantor de 63 anos de idade revelou que perdeu cerca de 15 quilos por causa da doença que o obrigou a alterar vários hábitos alimentares, admitindo que, mesmo com a perda de peso, ainda sofre com algum cansaço. Numa conversa com a enteada Beatriz Prates, partilhada nas redes sociais, o artista explicou que o emagrecimento resultou de uma conjugação de fatores, entre os quais a redução do consumo de comida e a decisão de passar 3 meses sem ingerir bebidas alcoólicas. Apesar dos esforços, Toy confessou que acabou por substituir o álcool por refrigerantes, uma escolha que descontrolou os níveis de açúcar no sangue. O pior de tudo é que comecei a beber mais refrigerantes e penso que os açúcares dos refrigerantes fizeram subir a diabetes e isso fez com que também emagrecesse, admitiu. O cantor revelou ainda que continua a adaptar-se a esta nova realidade e que a doença lhe tem provocado algum desgaste físico. Ando um bocadinho cansado por causa dos diabetes. No palco eu tento ter sempre a mesma energia. O público merece tudo. Tenho que fazer a chamada dieta dos diabetes e ao mesmo tempo não perder a noção que tenho que comer e tenho que me alimentar para ter energia, afirmou.
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A vida sorri a Mauro Jesus. O filho mais novo de Jorge Jesus atravessa uma das fases mais radiantes da sua vida, tanto no plano pessoal como no universo empresarial. Com o regresso do pai a Portugal para assumir o comando da seleção nacional, de volta para a união da família também, o jovem de 31 anos vive dias de plena felicidade e faz questão em partilhá-la. No campo amoroso ficou a saber-se recentemente que o coração de Mauro bate mais forte ao lado da influenciadora Juliana Neves. A confirmação do romance, que já dura há alguns meses, surgiu através das redes sociais, onde o empresário assinalou o aniversário da companheira com fotos de muita ternura e uma declaração simples: sim, acredito e obrigada eu. Apesar de ter chegado a passar pelos relvados, Mauro acabou por seguir outro caminho que não o futebol. Licenciou-se em arquitetura e rapidamente se afirmou como um homem com faro para os negócios. Foi precisamente na época em que o pai brilhou no Brasil, aos comandos do Flamengo, que a vida do filho mais novo do técnico português deu uma volta decisiva. Durante as longas temporadas no Rio de Janeiro, ao lado do pai, Mauro Jesus conheceu o ator José Condessa, que se encontrava na altura a gravar a novela Salve-se Quem Puder para a Globo. A cumplicidade entre ambos nasceu de forma natural, impulsionada pela paixão comum pelo futebol. A amizade fortaleceu-se e chegou aos negócios. Em 2022, a dupla lançou a Amen, uma marca de licor de amêndoa amarga que reinventa a receita tradicional, com metade do açúcar e sem caramelo. A bebida conquistou o mercado e chegou a registar vendas na ordem das 5 mil garrafas por mês. O sucesso da Amen é apenas uma das vertentes de um percurso multidisciplinar. Aos 31 anos, Mauro Jesus divide o tempo entre a vertente de empresário, a sua paixão de formação na arquitetura e o setor imobiliário, onde tem feito investimentos estratégicos. Paralelamente, o filho do selecionador nacional vai conquistando o seu espaço na área digital, como influenciador, partilhando com os seguidores o seu estilo.

Margarida Corceiro decidiu esclarecer os rumores que a têm associado ao futebolista espanhol Ferran Torres. Durante um direto na rede social TikTok, a atriz foi questionada sobre uma possível relação com o jogador e não deixou margem para dúvidas. "Não, não estou a namorar com o Ferran. Espero que isso fique claro", afirmou Margarida Corceiro, colocando assim um ponto final às especulações de que os dois poderiam estar a viver um romance. Os rumores começaram a surgir depois de a atriz portuguesa e o jogador espanhol terem começado a seguir-se mutuamente no Instagram. A proximidade entre os dois ganhou ainda mais atenção quando Ferran Torres colocou um gosto na mais recente fotografia partilhada por Magui. Recorde-se que Margarida Corceiro acabou recentemente o relacionamento com o piloto britânico de Fórmula 1, Lando Norris. 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

se ter mudado para Portugal no verão do ano passado para representar o Futebol Clube do Porto, Jan Bedarek foi transformar a paixão pela gastronomia portuguesa num novo projeto empresarial. O internacional polaco vai abrir um restaurante de inspiração portuguesa na Polónia, juntamente com a mulher Júlia Bedarek. O espaço chama-se Zoom e será inaugurado dia 10 de agosto, prometendo levar à cidade de Poznan os sabores e o ambiente das refeições à beira-mar tão característicos de Portugal. O restaurante funcionará diariamente entre as 13 e as 23 horas no espaço onde anteriormente funcionava o Sunday, na rua Poznanska. Nas redes sociais, o casal explicou que a ideia nasceu da paixão pela cultura gastronómica portuguesa após algumas semanas de experiência, jantares com amigos e família, degustações de azeite, vinho, cocktails, entradas e sobremesas. Apresentamos-vos o nosso Zoom. Convidamo-vos a visitar o nosso espaço, que é uma espécie de antevisão do nosso cotidiano português, um vislumbre da cultura da gastronomia pela qual nos apaixonámos há um ano à primeira vista, escreveram. O casal acrescenta ainda que pretende que o peixe fresco seja o protagonista, que o peixe fresco reine. 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
2: Uma habitação no Montijo, com 24 cães e 8 gatos, foi fiscalizada por suspeita de crime de maus-tratos a animais de companhia, mas apesar de não estarem a risco de imediato, a maioria deverá ser doada, indicou a GNR. Numa nota ao Comando Territorial de Setúbal da Guarda da Sra. Republicana, através do Núcleo de Investigação de Crimes e Contraordenações Ambientais, refere que deu cumprimento ao mandato de busca e apreensão domiciliário no âmbito do processo de crime de maus-tratos a animais de companhia numa moradia na periferia da cidade de Montijo. Na operação, foram fiscalizados e avaliados 24 cães e 8 gatos, tendo sido considerados pelo médico veterinário municipal como encontrando-se em estado regular, não estando em risco imediato. O problema que ali se passa é de saúde pública, porque a senhora, apesar de não maltratar os animais, tem umas condições de higiene e condições de habitabilidade péssimas, explicou à Lusa um oficial de Serviço de Proteção da Natureza e do Ambiente, a SEPNA, da GNR. Segundo o responsável da moradia, de resto do chão e para andar, com o quintal, encontra-se suja, com urina e excrementos, com animais dentro de roupeiros, e a proprietária possui alguns comportamentos de acumuladores de lixo, mas o principal foco ali, além dos detalhes em termos de criminais, é uma questão de saúde pública e de equilíbrio psicológico da senhora. Na nota, a GNR adianta também que aguarda pelos relatórios técnicos das restantes entidades envolvidas, sobretudo devido às questões relativas à saúde pública e estado psicológico da visada, que beneficiará de apoio e acompanhamento diferenciado, caso aceite. O objetivo desse é encontrar soluções para o encaminhamento de grande maioria dos animais, devido ao facto de não existirem condições de higiene e segurança para mais de 6 animais a viverem naquela habitação. A proprietária, na casa dos 60 anos, reside com o filho, maior de idade, e os animais não estão gordos, mas também não estão esqueléticos. Há muitos que não têm chip, portanto, não terão acompanhamento veterinário e outros têm feridas, mas por estarem enjaulados durante muito tempo. A higiene e as condições é que são muito más. Tem um quintal nas traseiras, mas os animais entram e saem de casa livremente, relatou o responsável do SEPNA, que aguarda os relatórios da Delegada de Saúde e do Gabinete Veterinário da Câmara de Montijo para determinar os procedimentos posteriores. No entanto, o número de animais terá de ser reduzido em articulação dos serviços veterinários da Câmara e com a proprietária para os encaminhar para algumas associações, dado que não há muita facilidade logística por parte do canil municipal nesta fase. Dois homens encapuçados e armados entraram na segunda-feira no interior do Banco Montepio da Avenida Quinta Grande, em Alfragide, na Amadora, e efetuaram um assalto. A Polícia de Segurança Pública revelou que o alerta para o roubo foi dado pelas 8h45. Os suspeitos entraram encapuçados na instituição bancária e munidos de armas de fogo. Já no interior do banco, efetuaram vários disparos e acabaram por ferir um homem nas pernas. Posteriormente, fugiram para a parte incerta. A PSP montou um perímetro de segurança no local e efetuou diligências para identificar e deter os suspeitos. Segundo a CNN de Portugal, o alvo do assalto foi um homem que ficou ferido. De acordo com este canal de televisão, a vítima tentava depositar 16 mil euros na máquina automática do banco quando foi abordada pelos suspeitos. A dupla levou o dinheiro do homem e ainda atingiu a tiro. Apesar dos ferimentos, a vítima não correrá risco de vida. O ministro da Defesa Nacional, Nuno Melo, avançou com processos judiciais contra o jornal online 24 horas, o líder do Chega, André Ventura, e o deputado Pedro Frazão, na sequência de acusações suspeitas levantadas sobre o negócio de aquisição de novas fragatas para a Marinha Portuguesa. Em causa está o processo de compra de 3 fragatas do fabricante italiano Fincantieri, avaliado em 3,9 mil milhões de euros. O jornal online alegou a existência de intermediários a receber comissões bilionárias no contrato. André Ventura e Pedro Frazão recorreram às redes sociais para replicar a notícia, acusando o Ministério da Defesa e exigindo esclarecimentos sobre as alegadas comissões. O Ministério garantiu publicamente que o negócio é feito diretamente de Estado para Estado, sem qualquer intermediação ou comissões, como explica Nuno Melo.
3: A notícia diz, e depois os apaniguados do Chega reproduzem o disparate, que uma empresa, depois de ter estado meses a tratar do relacionamento com a empresa italiana, que depois é afastada e estão em causa comissões de 90 mil. Mas o que é isto? O SAFE é um processo simplificado de aquisição entre Estados, não é empresas no processo. É um processo lançado pela Comissão Europeia, através do qual dois ou mais Estados decidem compras conjuntas na área da defesa, sem intermediários, não há empresa.
2: Mel classificou as acusações de favorecimento ou desvio de 90 milhões de euros como uma mentira premeditada com o objetivo de destruir reputações.
3: O governo português se relacionou com empresa nenhuma, isso não existe. Há duas entidades com que o governo se relaciona para efeitos do SAFE. No caso das fragatas, é o Estado italiano e a OCCAR. A OCCAR é uma organização de Estados, onde está a Itália, são seis Estados permanentes, está também o Reino Unido, a França, está a Espanha, está a Bélgica, está a Itália, são seis países em permanência e é uma organização que trata do desenvolvimento e produção de armamento. E para efeitos do SAFE e dos equipamentos em causa, o governo relaciona com os Estados, na aquisição que é conjunta, e com a OCCAR, não é com mais ninguém.
2: O contrato final será obrigatoriamente submetido à auditoria prévia do Tribunal de Contas e enviado para conhecimento da Procuradoria-Geral da República e da Inspeção-Geral de Finanças. No futebol, Primeira Liga. O Santa Clara e o Nacional protagonizaram um duelo que fechou a primeira jornada da Primeira Liga e não desiludiram quem assistiu à partida, que teve emoção para todos os gostos nesta segunda-feira. Perante um estádio de São Miguel com as bancadas bem compostas, o resultado final foi de um empate a duas bolas, com os quatro golos a surgirem todos na primeira metade do encontro, com direito ao primeiro bis do Campeonato Português 26-27. O encontro começou com algum respeito entre as duas equipas, ainda que o conjunto da casa tenha entrado mais soltinho em frente aos seus adeptos. A insistência dos açorianos acabou por dar resultado e no espaço de apenas dois minutos já havia uma diferença de dois golos no marcador. Isto porque Gonçalo Paciência decidiu calçar as botas do melhor marcador da Primeira Liga com um bicho conseguindo aos 19 e aos 20 minutos para saltar para o topo da lista de artilheiros da nova campanha do Campeonato Nacional. Primeiro avançado internacional português aproveitou uma desatenção dos madeirenses para desviar a bola do guarda-redes italiano Renato Marin, que chegou esta temporada do Paris Saint-Germain, onde jogou mesmo pela equipa principal na temporada passada, mas nem assim conseguiu travar o ímpeto do ex-Vitória de Setúbal, que não ficou por aqui. Pouco depois, num pontapé de canto, batido por Diogo Kalila, o cruzamento encontrou o ponta-de-lança luso que subiu ao terceiro anel para atirar pela segunda vez no encontro entre duas equipas de arquipélagos diferentes. Mas a resposta ia chegar mesmo antes do intervalo, com o primeiro golpe a surgir aos 36 minutos, depois de Guilherme Romão derrubar Jensen na grande área do Santa Clara e causar uma grande penalidade que seria convertida de forma categórica pelo médio brasileiro Lisiero. O conjunto de João Gião, antigo treinador do Sporting B, carregou no acelerador e voltou a conseguir fazer estragos na baliza defendida pelo antigo jogador do Nacional, Lucas França, e conseguiu fazer o golo do empate mesmo em cima do minuto 45, à beira do intervalo, com o remate certeiro de Miguel Baeza. O treinador de Santa Clara, no final da partida, Petit, assumiu um forte sentimento de frustração após este empate frente a este Nacional, lamentando o facto da sua equipa ter deixado fugir uma vantagem confortável de dois golos na partida de abertura desta Primeira Liga.
4: Entramos bem, conseguimos fazer dois golos, tivemos mais algumas oportunidades, poderíamos ter chegado ao 3-0, não conseguimos, e depois no lance de bola parada, onde sabemos que o Nacional é muito forte no jogo aéreo, em cantos, em lançamentos para a área, poderíamos criar esse perigo, foi o que aconteceu. Depois de 2-1, depois algumas faltas começaram a quebrar um bocadinho o ritmo, a intensidade, sabendo que o Nacional aproveita muito esse fator das bolas paradas e acaba por chegar ao segundo golo, onde não poderíamos consentir esses dois golos, porque tínhamos o jogo controlado, o Nacional mais de lançamentos e de cantos ou de livros laterais, e na segunda parte também não foi fácil, uma linha sempre de 5 a defender da parte do Nacional, sempre à espera do erro para poder transitar e explorar, e nós tentámos de várias formas, não o conseguimos, é um ponto na nossa caminhada, perdemos algum fulgor também fruto do primeiro jogo da época, se jogar à segunda-feira sermos os últimos, um bocadinho de ansiedade desde o primeiro minuto até ao último, mas faz parte deste crescimento, é a primeira jornada e vamos continuar. Nós temos uma base da temporada passada com muita juventude, com jogadores abaixo de 23 que estão dentro do plantel, são 12. Já os metemos no banco, vão ter o seu espaço na equipa principal, vão trabalhar, vão ganhar esse espaço e para estarem prontos quando forem chamados, mas foi um ponto, queremos os 3, acho que poderíamos levar mais qualquer coisa deste jogo, não conseguimos, há que continuar a trabalhar e preparar o próximo.
2: Do outro lado, o treinador do Nacional, João Gião, mostrou-se muito satisfeito com a reação e o caráter da sua equipa após recuperar de uma desvantagem de 2 golos para garantir o empate na visita ao terreno do Santa Clara.
5: Acho que tínhamos entrado mal, acho que entrámos a tentar jogar o nosso jogo, a tentar instalar. Não conseguimos superar muito bem a primeira fase ali do jogo Santa Clara. Depois, num erro, perdemos no primeiro erro que cometemos, o Santa Clara faz 1-0, acho que nada justificava golos para as duas equipas nesse momento. Abalou-nos um bocado esse momento e sofremos o 2-0 logo passado 2 minutos numa bola parada. Agora, o que temos a realçar é que depois foi uma equipa com caráter, com alma, que foi atrás do resultado, na casa do adversário, um adversário super confortável, em vantagem de 2-0 no resultado, e a equipa demonstrou caráter, demonstrou alma, foi atrás. Empatamos, acho que fizemos por merecer, porque mesmo antes de fazer os gols temos aproximações muito perigosas, temos um remate do Paulo a arrasar o poste antes de chegarmos ao empate, portanto, criámos, não nos caiu do céu, criámos, fomos competentes nesse momento, fomos agressivos, e a equipa demonstrou caráter. Depois, a segunda parte, sim, acho que muito dividida a segunda parte, os últimos 15 minutos caímos, fisicamente as duas equipas pouco ritmo, e acho que acaba por se justificar o empate, porque a segunda parte realmente é uma segunda parte muito encaixada. Nós com algumas saídas perigosas em que aqui olhe, se temos mais critério no último passo, eu acho que podemos fazer outro gol, sobretudo nos primeiros 15 minutos da segunda parte, 15-20, depois os últimos 15, mais caudal de Santa Clara, em sua casa, muito cruzamento, mas defendemos bem a área, demos as mãos, fomos solidários e não jogámos tão bem como eu gostava, mas fomos uma equipa com caráter. E neste desporto, ter caráter é a base de tudo. Me deixa satisfeito, é a resposta da equipa. Uma equipa com muita gente nova, com muita gente a vir de campeonatos completamente distintos, alguns que não jogavam nas suas equipas, que estão a jogar a um nível numa liga que é um nível europeu, é uma liga muito alta, portanto, em casa do adversário, depois daquele baque inicial, estar a perder 2-0, ter a alma, o discernimento e a crença para ir à procura enquanto grupo, que não é um grupo que está formado há muito tempo, enquanto grupo, de ir atrás do resultado, isso é que me deixa satisfeito.
2: Desta forma, ambos os conjuntos encerraram a primeira ronda com 1 ponto cada, fixando-se a tabela classificativa no meio de 10 equipas que começaram a nova campanha 26-27 com uma igualdade, sendo que nenhum jogo terminou sem qualquer golo apontado, embora o Guimarães-Rio Ave, Casa Pia e Alverca tenham ficado em branco nos respectivos encontros. Na próxima jornada, à Primeira Liga, a equipa de Petit visita o território continental para defrontar o Académico de Viseu, no Fontelo, enquanto que o Nacional irá receber na Choupana o Estrela Praia, que também começou com um empate na jornada inaugural do Campeonato Nacional.

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2: O projeto reformulado para a plantação de tangerinas no Conselho de Alcácer do Sal obteve declaração de impacto ambiental favorável condicionada emitida pela Comissão de Coordenação e Desenvolvimento Regional do Alentejo. Esta decisão surge após a Comissão de Avaliação de Impacto Ambiental ter emitido em novembro de 2025 um parecer desfavorável ao projeto reformulado devido aos impactos nos sistemas ecológicos e nos recursos hídricos. O projeto agrícola promovido pela empresa Expoente Frugal, a que inicialmente previa a cultura de pera-abacate, esteve em consulta pública até ao passado dia 19 de junho. Segundo o documento da reformulação do projeto, a área agrícola foi reduzida para 295,18 hectares, o consumo de água de 2,28 para 1,64 milhões de metros cúbicos por ano e o número de furos de 16 para 12. A Câmara de Alcácer do Sal foi uma das entidades que manteve o seu parecer desfavorável, salientando que o mesmo continua a apresentar riscos ambientais relevantes e incertezas quanto à sustentabilidade da exploração da massa de água subterrânea. Já o Instituto de Conservação da Natureza e das Florestas emitiu um parecer favorável, condicionado, considerando que, com as medidas previstas, pode ser assegurada a conservação das espécies e habitats protegidos. A partir desta quarta-feira, dia em que se irá assistir a um eclipse solar, as temperaturas vão voltar a subir. No entanto, será o sol de pouca dura, uma vez que se volta a descer na sexta-feira, já que na segunda metade de agosto poderá trazer mudanças e trovoada. De acordo com a Meteorologia de Portugal, a partir de hoje espera-se uma subida generalizada das máximas, trazendo valores acima da média praticamente para todo o país. Os termómetros poderão registrar máximas até 40 graus no Val do Douro e de até 39 na Beira Baixa e no Alentejo. Também os valores noturnos vão aumentar, resultando em noites com temperaturas agradáveis em boa parte do território, especialmente no interior, como diz a meteorologista do IPMA.
3: Está em aviso amarelo os distritos de Vila Real, Bragança, Viseu e Guarda, e amanhã esse aviso estende-se para sul a todos os distritos, portanto é toda a região do interior que vai estar em aviso amarelo. É na região do interior em que as temperaturas estão um pouco mais elevadas do que é normal e começa a afetar o bem-estar da população e por isso se faz o aviso.
2: Mas o fim de semana pode trazer chuva.
4: Teremos condições favoráveis para a ocorrência ou a formação de trovoadas no interior norte e centro.
3: Depois de começar, desenvolvem-se bastante e podem dar origem a aguaceiros localmente intensos, mas vão acontecer de uma forma muito dispersa no território.
2: Já no arranque da segunda quinzena, o padrão atmosférico será ainda marcado por uma configuração de bloqueio, o bloqueio escandinavo, associado à presença persistente de altas pressões sobre a Escandinávia e parte do leste europeu. Este tipo de configuração perturba a circulação habitual de oeste para leste, desviando a trajetória das depressões e sistemas frontais. Contudo, estes regimes representam a configuração atmosférica de grande escala e não impedem a formação de depressões isoladas ou fenómenos meteorológicos regionais, salienta. Um homem suspeito de estar envolvido no desacato ocorrido na passada segunda-feira na Baixa de Lisboa, onde uma mulher foi baleada, foi detido no âmbito de um mandado de detenção fora de flagrante delito por violência doméstica, revelou na terça-feira à PSP. Em declarações à agência Lusa, fonte da Polícia de Segurança Pública, disse que o suspeito foi identificado após recurso às imagens de videovigilância e aos depoimentos das testemunhas oculares que assistiram no momento em que uma mulher, uma turista sueca de cerca de 40 anos, foi baleada na segunda-feira na Baixa de Lisboa. De acordo com a PSP, a turista foi atingida por uma bala perdida após um desacato entre estes dois grupos que se dedicavam à venda de louro prensado, tendo um deles feito com um disparo com uma arma de fogo. Posteriormente, dois suspeitos colocaram-se em fuga numa viatura, dos quais um já foi detido no âmbito do mandado de detenção fora de flagrante delito por processo de violência doméstica, indicou fonte da PSP, sem adiantar detalhes. Em comunicado, o Ministério da Administração Interna indicou que a rápida identificação e detenção pela PSP de um dos alegados envolvidos constitui um resultado importante para a atuação policial, adiantando que prosseguem as diligências destinadas ao integral esclarecimento dos factos e ao apuramento de todas as responsabilidades, estando a investigação a cargo da Polícia Judiciária. Sob a turista atingida por um disparo de arma de fogo, fonte da PSP disse que a mulher ficou com uma bala alojada na zona do tórax, foi transportada para o Hospital São José de Lisboa, já foi operada e encontra-se fora de perigo. Cristiano Ronaldo casou com Jorgina Rodrigues. A cerimónia mais esperada do ano aconteceu na terça-feira em Cascais. O capitão da Seleção Nacional e a modelo hispano-argentina publicaram nas redes sociais uma fotografia com alianças de matrimónio. Cristiano Ronaldo, 41 anos, e Jorgina Rodrigues, 32, deram um nó numa cerimónia de caráter íntimo e privado que contou com a presença dos filhos do casal, indica um comunicado da agência Bruegel Group. Cristiano Ronaldo e Jorgina Rodrigues casaram-se hoje, numa cerimónia civil em Cascais, Portugal. A cerimónia de caráter íntimo e privado realizou-se na presença dos 5 filhos do casal, refere ainda a mesma nota. No desporto, o atleta português Gerson de Baldé ficou a 8 centímetros das medalhas da final do salto de comprimento na terça-feira nos Europeus de Atletismo em Birmingham. Gerson de Baldé terminou em quarto lugar com uma marca de 8,18 metros obtida no último salto. Num final dramático, o atleta representante do Sporting foi ultrapassado ao caído do pano pelo búlgar Bozidar, que saltou 8 metros e 26 e agarrou a medalha de bronze. O campeão europeu de salto em comprimento, o grego Mitidadis Tendoglou, com uma marca de 8 metros e 44. A medalha de prata foi para o suíço Simone Namer, com um salto de 8 metros e 29. O Instituto Português do Mar e da Atmosfera prevê para esta quarta-feira céu pouco nublado ou limpo, apresentando períodos de maior nebulosidade no litoral oeste até ao meio da manhã e que poderá persistir em alguns locais a norte do Cabo Raso. Vento em geral fraco, quadrante norte, tornando-se fraco a moderado, quadrante oeste, a partir da tarde. Previsão de neblina ou neve matinal em alguns locais, mais prováveis no litoral oeste. Previsão de uma pequena subida da temperatura no interior.
1: 22 graus. 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
2: Um homem e uma mulher de 43 e 44 anos foram detidos por suspeita de terem furtado uma máquina de brindes do interior de um café na localidade de São Matias, no concelho de Beja. Em comunicado, o Comando Territorial de Beja da GNR explicou que o casal foi detido poucas horas após o furto, ocorrido no estabelecimento de restauração de bebidas situado naquela aldeia e denunciado àquela força de segurança. No seguimento das diligências policiais desenvolvidas, que incluíram ações de pesquisa, recolha, informação e investigação, foi então possível localizar os suspeitos numa bomba de combustível. No mesmo concelho, onde foram detidos, pode ler-se na missiva. De acordo com a GNR, os suspeitos de um homem de 43 e uma mulher de 44 anos tinham na sua posse uma máquina de brindes furtada nesse estabelecimento, o qual continha 39 brindes. Além disso, os militares da Guarda apreenderam 50 doses de LSD e um frasco com líquido a ser utilizado como referida droga sintética. Da apreensão, acrescentou a GNR, constam ainda uma balança de precisão, diverso material de acondicionamento de droga, 725 €, dois telemóveis, um tablet e uma viatura da qual seguiam. Os dois suspeitos foram constituídos arguidos e, entretanto, libertados sob o termo de identidade da residência, tendo os factos sido denunciados ao Tribunal Judicial de Beja. A operação contou ainda com o apoio de elementos do Comando Distrital de Beja, da PSP. Uma mulher de 36 anos foi vítima de um violento assalto na madrugada terça-feira, 11 de agosto, em Louros, no Distrito de Lisboa. Fonte oficial da Polícia de Segurança Pública revelou que tudo aconteceu pelas 4h25 da madrugada de terça-feira. Dois homens armados entraram na residência da vítima através do arrombamento da porta de entrada da habitação. Posteriormente ameaçaram a mulher com uma arma de fogo e agrediram-na. A vítima acabou por sofrer ferimentos na nuca e no lábio. No entanto, não terá necessitado de assistência hospitalar. Os assaltantes, que ainda não foram detidos, acabaram por fugir com vários anéis de ouro avaliados em cerca de 2.000 €. A PSP foi a autoridade que tomou conta da ocorrência. No entanto, devido ao tipo de crime, o caso transitou para a Polícia Judiciária. Os inspectores estão agora a investigar as circunstâncias do roubo e a identidade dos autores do assalto. Um condutor matou um motociclista na marginal e fugiu do local. O trágico incidente ocorreu na marginal de Cascais, resultou na morte do motociclista de 59 anos, que foi intencionalmente abalroado por um veículo ligeiro após um desentendimento do trânsito, como refere o comandante dos bombeiros do Estoril, Bruno de Carvalho.
3: À nossa chegada, deparámos com um masculino de 59 anos em estado crítico, já a ser socorrido pela moto de emergência médica de Cascais e pelos nadadores salvadores da Praia do Tamariz, que já se encontravam no local. Após chegar a viatura médica de Cascais, procedemos à tentativa de estabilização da vítima. Já com a vítima dentro da ambulância, a mesma entrou em paragem cardiorrespiratória e o óbito foi declarado no local. Segundo relatos de pessoas que testemunharam o acidente e que nos confidenciaram no local, deverá ter sido uma colisão de um veículo ligeiro de passageiros contra um motociclo, com posterior fuga do veículo ligeiro de passageiros.
2: O automobilista que conduziu um BMW X1 colocou-se imediatamente em fuga após o crime. As forças policiais e equipas de socorro foram mobilizadas para a avenida marginal. Estão a decorrer diligências intensas para localizar a viatura e identificar o responsável pelo homicídio. Os médicos do Serviço Nacional de Saúde realizaram quase 4,5 milhões de horas extraordinárias e à tarefa nos primeiros 5 meses de 2026, totalizando uma despesa exata de 192,5 milhões de euros. Apesar de valor expressivo, este montante representa uma redução de cerca de 21 a 22 milhões de euros face ao mesmo período do ano passado, refletindo uma quebra de dependência de serviços externos. O presidente da Associação Portuguesa de Administradores Hospitalares, Xavier Barreto, confirmou e comentou esta descida, alertando, contudo, que as horas extra à tarefa continuam a ser fundamentais para o Serviço Nacional de Saúde responder aos utentes e manter também as urgências abertas.
4: Uma alteração na forma como se pagava horas extraordinárias em junho, mas com efeitos a maio, e para além disso há também nova legislação em relação aos prestadores de serviço que procura ir reduzindo a nossa dependência de prestadores de serviço até ao final do ano, se possível, integrando-os nos quadros dos hospitais através de contratos de trabalho. O nosso sistema, em concreto o nosso Serviço Nacional de Saúde, está completamente dependente destas horas, seja de prestações de serviço como de horas extraordinárias.
2: Já a Federação Nacional dos Médicos corrobora com essa visão crítica, argumentando que a redução da despesa evidencia o falhanço estrutural das políticas da Ministra da Saúde, Ana Paula Martins, no recrutamento e fixação de clínicos. Para o sindicato, a poupança financeira não reflete eficiência, mas sim uma grave escassez de profissionais que deixa o Serviço Nacional de Saúde em ruptura. Joana Bordalissá.
0: O Ministério da Saúde, Ana Paula Martins, não está a conseguir garantir médicos suficientes no Serviço Nacional de Saúde. Em vez de atacar um problema que é estrutural, melhorando condições de trabalho base, melhorando o salário base, melhorar as carreiras, a verdade é que continua a recorrer ao trabalho extraordinário dos médicos para conseguir preencher as escalas.
2: Xavier Barreto sublinhou que a poupança conseguida até maio é frágil e que a despesa com o trabalho suplementar deverá voltar a agravar significativamente no segundo semestre de 2026. A inversão desta tendência de descida prende-se com fatores sancionais e estruturais inevitáveis no SNS.
4: Existe sempre o risco de nós aumentarmos a necessidade de horas extra e de não conseguirmos reduzir em termos proporcionais as horas de prestação de serviço. Esse risco existe, eu espero que ele não aconteça, como é natural.
2: NAM insiste e diz que mais médicos são precisos. Joana Bordalissá.
0: O que é necessário fazer é garantir mais médicos nos quadros do Serviço Nacional de Saúde. Ou seja, se houver um número maior de médicos a trabalhar, com um salário base melhorado, com condições de trabalho melhoradas, as escalas conseguiam ser preenchidas sem necessidade de recorrer ao trabalho extraordinário nem aos prestadores de serviço.
2: Sem capacidade autónoma de contratação fixa pelas unidades locais de saúde, as ULS, os administradores hospitalares não têm alternativa senão injetar mais verbas na prestação de serviços para evitar o fecho em cadeia das urgências. No desporto, a atleta olímpica portuguesa Camila Rebelo voltou a fazer história para a natação portuguesa. A atleta do Lausanne concluiu a final dos 200 metros costas em 2 minutos 7 segundos 62 centésimos, melhorando o recorde nacional que já tinha estabelecido nas meias finais. A portuguesa de 23 anos terminou assim na segunda posição, a apenas 49 centésimos da britânica Cathy Shanahan, a que conquistou a medalha de ouro, com o tempo de 2 minutos, 6 segundos e 13 centésimos. A francesa Pauline Mathieu ficou com o bronze. 2 anos depois de se ter tornado a primeira campeã europeia portuguesa em piscina longa, em Belgrado, 2024, Camila Rebelo volta a subir ao pódio continental, assegurando a 7ª medalha lusa em europeus de natação. Já Diogo Ribeiro não conseguiu chegar às medalhas dos 50 metros mariposa. O nadador português terminou o final no 5º lugar. O Instituto Português do Mar e da Atmosfera prevê para esta quarta-feira céu pouco nublado ou limpo, apresentando períodos de maior nebulosidade no litoral oeste até ao meio da manhã e que poderá persistir em alguns locais a norte do Cabo Raso. Vento em geral fraco, do quadrante norte, tornando-se fraco a moderado, do quadrante oeste, a partir da tarde. Previsão de neblina ou nuvem matinal em alguns locais, mais prováveis no litoral oeste. Previsão de uma pequena subida da temperatura no interior.
1: 22 graus.
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0 horas 43 minutos. 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